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22h26. 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
7: 22 horas e 46 minutos.
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3: 98.7. 23 horas e 26 minutos.

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8: Meia-noite e 26 minutos.

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5: Meia-noite e 45 minutos.

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6 horas da manhã. É hora de agradecermos a Deus por mais uma noite abençoada. Pai nosso que estais no céu, santificado seja o vosso nome. Venha a nós o vosso reino. Seja feita a vossa vontade, assim na terra como no céu. O pão nosso de cada dia nos dai hoje. Perdoai-nos as nossas ofensas, assim como nós perdoamos a quem nos tem ofendido. E não deixeis cair em tentação, mas livrai-nos do mal. Amém. Ave Maria, cheia de graça, o Senhor é convosco. Bendita sois vós entre as mulheres, e bendito é o fruto do vosso ventre, Jesus. Santa Maria, Mãe de Deus, rogai por nós, pecadores, agora e na hora de nossa morte. Amém.

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4: 6 horas e 46 minutos.

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7: Está começando mais uma edição do Jornal Bom Dia Barra, trazendo notícias nacionais, internacionais e de toda a região do Vale do Araguaia.

acho engraçado dessas reportagens, dos meus colegas de imprensa e também da própria polícia, quando é um ladrão de galinha, quando é um indivíduo que furta um litro de leite para levar para o filho, que furta um pacote de arroz porque em casa não tem arroz, aí esse mostra a cara, escancara e faz, acontece, fala o nome, fala o CPF, endereço, e a imprensa chega o cacete. Ou eu tô mentindo! Quando é um empresário, uma empresária, olha, porque não pode falar o nome, não pode trazer as iniciais, vai pro quinto dos infernos, rapaz! Vai pro quinto dos infernos! É porque eu não sei o nome dessa porcaria, desse bronzeamento lá em Cuiabá, desse lixo. Eu ia falar o nome dos donos agora, e doa quem doer. Aqui tem uma mania nesse Brasil, aí quando pega um figurão, ou uma figurona, porque não pode, o direito de morte, vai, porque... Quando é o coitado, o pobre, o miserento, o cachaceiro, o maconheiro, o ladrãozinho, aí todo mundo quer bater, quer dar cacete, quer falar, olha, porque é um absurdo, indivíduo bandido, ladrão, olha, mostra a cara dele, olha, eu tô mentindo, vai pro quinto dos infernos, rapaz. Aí lá de Cuiabá. Cuiabá tem 500 mil habitantes, como que não vamos saber qual que é, rapaz? Fala o nome do inferninho, né? Não vou nem ler essa matéria o resto não, cara. Isso é um absurdo, cara. É um absurdo. As coisas que eu não concordo, cara. Eu não concordo mesmo. E vou falar e doa quem doer. Pode ficar bravo, pode ficar chateado. Muito bem. Ó, direita impulsiona nome de delegado Frederico Murta para disputar a Câmara Federal. Mas quem que é esse delegado aqui? Quero saber quem que é ele na hora do dia aqui. O delegado da Polícia Civil de Mato Grosso, Frederico Murto, pré-candidato a deputado federal pelo Podemos, começou a ganhar destaque entre lideranças e grupos ligados à direita após a circulação nas redes sociais de uma arte compartilhada por apoiadores que reúne nomes associados ao campo conservador nacional e estadual. A imagem que passou a circular em perfis e grupos políticos coloca Murta ao lado do senador e pré-candidato a presidente da República, Flávio Bolsonaro, e também do pré-candidato ao Senado da República por Mato Grosso, José Medeiros, e do senador Wellington Fagundes, pré-candidato ao governo do estado de Mato Grosso, que deve concorrer o governo. A bandeira ligada à segurança pública e o combate ao crime organizado, a repercussão reforça a aproximação do delegado com o segmento da direita mato-grossense e nacionalmente. Como mais de 15 anos de atuação na Polícia Civil e passagem recente pela Coordenação de Operações de Recursos Especiais, o CORE, Murta anunciou recentemente a sua entrada na política, afirmando que pretende levar ao Congresso Nacional a experiência adquirida no enfrentamento direto às facções criminosas. Então tá aí. Boa sorte aí ao Frederico Murta, pré-candidato a deputado federal. Muito bem. Falar nisso, nós temos aí dois coronéis da PM aí, que são muito firmes, muito combatentes. A Coronel Fernanda, né? Que é uma mulher de destaque, né? Mas o voto dela fica no seio evangélico, mas ela tem voto também na segurança. E o Coronel Assis, que é meu amigo particular, um cara que eu gosto muito, torço para ele ser reeleito como deputado federal. É um deputado federal municipalista, o Coronel Assis aí. Tem voto da maioria da segurança pública de Mato Grosso e vocês, a segurança pública, faz certo em votar nele. Você está votando uma pessoa correta, uma pessoa honesta. Então vocês aí, que são policiais militares, policiais civis, rodoviários federais aí, a força de segurança aí, ó, pode votar aí no pré-candidato à reeleição aí, que já é deputado federal, o Coronel Assis. É um cara fantástico, é um cara de posicionamento, é um homem de caráter, de linha dura e realmente um homem família. Então tá aí. Eu tive o prazer de conhecê-lo aqui nos estúdios e depois eu tive em Brasília para conhecer o Congresso Nacional e ele me levou pessoalmente, eu e meus filhos. Falou, não, eu vou com vocês pessoalmente, não vou pedir assessor não. E passei uma manhã toda em Brasília, mas ele lá, depois nós fomos almoçar junto
Então ele tem o meu respeito e me representa também, o Coronel Assis. Agora são 7 horas e 26 minutos, na Grande Barra do Garças. Rapaz. Homem assassinado a pauladas e abandonado em fazenda. Eu fico imaginando, tem uns crimes assim, estruxo, esquisito, cara. O corpo de Adenira Alves Freitas foi localizado em uma fazenda em Dom Aquino na manhã desta quinta-feira ontem. O homem estava desaparecido desde sexta-feira passada e ainda não havia informações de suspeitos. Segundo o boletim de ocorrência da Polícia Militar, a equipe foi chamada pelo dono da fazenda. O comunicante diz que um dos seus funcionários roçava o local quando viu uma moto vermelha caída em meio à vegetação. Ao se aproximar, o trabalhador viu o corpo caído. Os militares foram ao local e isolaram a área onde o corpo e o veículo estavam logo em seguida. A Polícia Civil foi ao local para as providências necessárias. A perícia oficial em identificação técnica, Politec, examinou a cena para as apurações e a liberação do corpo. A estimativa é que o homem estivesse morto há pelo menos 5 dias, considerando as condições do corpo. A vítima apresentava graves ferimentos da cabeça causados pela pancada. Conforme consulta, Denir tinha uma passagem criminal por receptação em 2016. Em 2021, registrou queixa na polícia por ameaça. Ele não tinha esposa e filhos. Aí. Umas mortes violentas, cara, que eu fico preocupado, hein? Fico preocupado mesmo. Licenciamento de veículo com placa final 5 vence dia 31 de maio. Ô, você que tem veículo aí, final 5 aí, ó. Você pode preparar o bolso aí pra você pagar aí. Ou à vista ou parcelado aí. Agora até 31 de maio. E também quem tá fazendo imposto de renda também, até 31 de maio tem que pagar o imposto de renda aí também, tá? Fazer a declaração de renda, melhor dizendo. Show de bola. A PRF de Barra do Garças aí fez uma apreensão bacana, nós trouxemos ontem aqui, show de bola, cara. Nós trouxemos ontem aí, na BR-070, fiscalização, né? A equipe técnica, após analisar o risco, identificou um veículo Jeep Compass de cor branca com indício de adulteração. O condutor do imóvel utilizou rotas alternativas para evitar a utilização operacional, o que motivou a organização de um acompanhamento tático e o cerco policial envolvendo viaturas em deslocamento pela BR-070 e 158. A abordagem ocorreu em uma via não pavimentada na M-336. Durante o procedimento, os ocupantes do veículo abandonaram o automóvel e adentraram na região fechada. Os caras, quando a polícia saiu no encalço aí, eles entraram numa mata e abandonou o carro aí e vazaram. Rapaz, não é brinquedo não. E ele não era pouca droga não, hein? Tinha droga, tinha lança perfume. Até questionei ontem, o lança perfume é pra carnaval fora de época, porque nós não temos carnaval agora. Alguém ia fazer alguma carnaval fora de época aí, ia utilizar os lança perfume, né? Tinha cocaína, a maconha melhorada, o skunk, a maconha normal, pasta base de cocaína. Tava bem recheado aí também. Show de bola. Trio é preso suspeito de extorsão e associação criminosa em Aragarças. Também nós trouxemos ontem também. A polícia dando a resposta aí, a nossa polícia tá trabalhando, dando a resposta aí, à altura aí. Isso é bacana, cara. Fico muito feliz mesmo. Agora são 7 horas e 30 minutos. Rapaz, e o delegado, hein? Meteram bala no delegado lá de Sorriso, lá, rapaz, quase mataram o homem. Meteram bala mesmo. Ele chegou a ser alvejado, hein? Tava hospitalizado aí. A situação dele não era das melhores, né? Até o presente momento, não. Muito bem. Deixa eu aproveitar aqui.
É porque eu estou falando com vocês e também digitando aqui no WhatsApp aqui também, falando com nossos internautas aqui. Xiii, rapaz, vocês param de mandar isso para mim. Depois eu falo, aí dá problema. Ah, rapaz, aí dá problema, dá problema. Show, show, show de bola. Deixa eu quieto, não mexe comigo não, que eu não tô mexendo com ninguém. Eu quero é paz e amor. Eu não sou nenhum lulinha não, mas eu quero é paz e amor. Deixa eu quieto, deixa eu fora dos problemas, né? Rapaz, ontem a Câmara de Vereadores de Iporá, de 11 vereadores, 9 se reuniram e protocolaram aí uma CPI, né? Contra a prefeita Maísa Cunha. É, rapaz. Ontem os vereadores protocolaram aí. Agora é o seguinte. A Maísa Cunha, ela foi vice-prefeita lá na cidade de Iporá, na época, do Naissoitão. Aí Naissoitão foi preso, foi, voltou, atirou e virou PT. Ela ganhou a eleição para prefeita. Só que lá o machismo é muito grande no Iporá. E não era para ser, porque é uma cidade de crente. 80% do povo é crente. Mas também crente hoje também vai... Se também olhar a vida pregressa de alguns crentes também, dá até dó, né? Então, fala tanto do católico, mal do católico aí, etc e tal, do espírita, e alguns crentes sentam em cima do próprio rabo e esquecem a vida pregressa dele. E eu sou evangélico, e muitas coisas eu não concordo. Eu falo e acabou. Gostou ou não gostou, eu falo. Então, aí lá eles têm um assino, porque ela desmamou muita gente lá. Desmamou, igual aqui o prefeito Adilson. Quando ele assumiu a prefeitura aqui, uma tia bezerrão aí de 8 anos, de 12, 15 anos aí, mamando nas tetas. Aí o doutor Adilson falou, passa o facão nesses bezerrão aí, tem que desmamar. Então, o que aconteceu lá na Baliza? Ou na Baliza, lá em Iporá. Ah, e na Baliza também. Lá o prefeito Neguinho da Areia também desmamou uns bezerros lá de 8 anos, de 10, de 12, de 14. Né? Deu uma desmamada boa lá. E o que eu acho bacana, olha pra você ver como é que é as coisas. O prefeito Adilson foi eleito prefeito no primeiro mandato, no segundo mandato, os outros pré-candidatos naquela época, foi candidato a prefeito, todos apoiaram ele agora. Tanto o Elton Marques como o Paulo Rai. É, nessa eleição apoiou ele. Na cidade de Torixoré, na cidade de Pontal, a mesma coisa. O Adelcino lá foi candidato, e na reeleição o Leandro, da autoescola, que foi candidato, apoiou ele, e o pastor Jair Júnior apoiou ele, e também o Gerson também, os três foram candidatos contra o Adelcino no primeiro mandato, e no segundo tudo apoiaram o Adelcino. E lá em Baliza, da mesma forma, né, ele já tem o apoio já do Divino Maia, que a filha do Divino Maia foi candidata a prefeita lá, tem apoio do Roldão, que já foi prefeito lá, e tem apoio do Marcos da Verdura, que foi candidato contra o Neguinho da Areia no primeiro mandato. Pra você ver o tanto que o Neguinho da Areia é muito querido e vem fazendo uma administração diferenciada na Baliza. Então é assim que funciona a política, cara. Se você vai num caminho certo, vai na honestidade, no trabalho, a coisa acontece, né? Então tá aí. Agora são 7:35. Rapaz, eu fico triste, essa questão de impeachment aí, ela é muito complicado, cara. Tem que deixar a pessoa trabalhar. A Maísa vem trabalhando certinho lá no Iporá, cara. Os vereadores tinham que tomar a vergonha na cara lá de Iporá. É, aqui na Baliza aqui, tem um doido aí, que não sei qual caminhão que esse doido caiu, que fica falando mal do prefeito, da primeira dama, tem que tomar a vergonha na cara, arrumar um emprego, ficar à toa sendo sustentado aí. Né? Sabe lá por quem? E vai lá pra montar um site lá, faz junto, mentiroso, fica falando mal dos outros lá. E cadê a ex-prefeita Fernanda? Ô, ex-prefeita Fernanda! Ô! Ô! Cadê você, ué? Você não é concursada? Tem que botar pra sala de aula. Ah, é assessora do Bruno Peixoto.
e tem um vencimento de mais de 10 mil reais. Ah, bom. E a companheirada também ganha alguma coisa? Não. Uai, mas você tem que dividir com os companheirados aí. Uai. Aí você que ganha as companheiradas, nada. Os puxa-sacos, os bate-pau, não ganha nada. Ah, rapaz, gente, abre o olho lá que a casa caiu fazia tempo desse grupo aí. É, rapaz. Não dou conta de vocês, não. Não dou conta mesmo de vocês. É, rapaz. Muito bem. Rapaz, eu tava vendo, assistindo o julgamento lá do policial militar que matou o policial civil. Né? Numa boteca lá, briga de cabra sem vergonha, cabra à toa. Aí foi lá e o outro matou o outro lá. Parece que o cara ia correndo lá e atirou nas costas. E o promotor lá, rapaz, mas o advogado de defesa, rapaz, o advogado bruto, hein? Rapaz! O advogado fala pro promotor, senta aí, deixa pra calar a boca, tô dando a parte não, fica quieto aí. Rapaz, advogado bruto, cara. Eu fiquei fã desse advogado, o cara peitou o promotor. E o juiz lá só observando, também não tomou partido o juiz também. O promotor queria uma parte, não uma parte pro senhor não. Fica no seu canto aí, sossega aí também. Cara, eu falei, agora o promotor dá voz de prisão pro advogado. E ele foi peitudo, advogado, hein, cara. É. Rapaz, eu tô vendo até aqui, ó. Coloque no seu lugar. Tensão explode entre promotoria e defesa em júri de investigado após o promotor mandar bancar e sentar. Rapaz, aqui o trem pegou fogo, hein? É, rapaz, o povo não brinca, não. Aí vai ter a Copa do Mundo esse ano, tá todo mundo com a camisa do Brasil agora, tirando foto. Bom, show de bola, cara. Show de bola. Próxima cidade de Israelândia, pista liberada nos dois sentidos agora, tá? É, na BR-060. Um acidente próximo à Israelândia causou interdição de uma das pistas. A pista ficou interditada na tarde de ontem e já foi liberada, tá bom? Ontem mesmo foi liberada, então tá aí. Pode, quem vai pra Goiânia, sentido Iporá, tá liberado, e também Jussara também. Prefeita cada vez mais isolada, só resta 4 vereadores do seu lado. Xiii, rapaz, hein? É, prefeito, o trem lá tá fácil, não.

líder da prefeita na Câmara, Rones Aparecido, o Enio Aparecido, o Pirulito, além do presidente da Câmara, Carlos Eduardo Mendes Alencar, que mantém postura institucional e ainda não tornou público o eventual posicionamento do rompimento com o político. Ah, rapaz, isso aqui é dor de cotovelo, cara. Deixa a mulher trabalhar, aí fica aí essa palhaçada, cara. E Porá viveu um momento de terror, onde tinha um prefeito doido lá que dava tiro e fazia acontecer, rapaz. Ah, rapaz. Aí eu não dou conta de vocês, não. Deixa a mulher trabalhar, rapaz. Rapaz, esse caso aqui, houve um desfecho aqui, que estava desaparecido aí quatro pessoas, dois casais, né? Que eles estavam lá no lago do... Na verdade, na usina, né? Lá do Rio Caiapó. E a sobrevivente, a Vanessa Silva, foi a sobrevivente. Ela estava de colete e os demais três não estavam. Eles estavam na embarcação, aí eles estavam dando uma volta lá pela usina. E chegando ali, chegando próximo aonde tem a represa, depois a água passa por cima e a queda é de 35 metros. É a altura de 10 andares, mais ou menos, 35 metros. E eles andando ali, passeando, tirando foto, visualizando ali, e de repente, o motor apaga, o motor desliga sozinho. Aí virou aquele desespero, porque a água vai levar lá para essa... ali para a barragem, onde cai lá, 35 metros. E virou aquele desespero, todo mundo tentando remar, tentando voltar, e caíram lá embaixo. Quando caiu, três já desapareceram logo, e a Vanessa conseguiu, como ela estava de colete, ela bateu e flutuou. Mas ela teve fratura nas pernas, nos braços, machucou muito a cabeça. E ela ficou por 40 horas, mais de um dia e meio, aguardando socorro, até apareceu o socorro. Aí o bombeiro falou, olha, agora vamos ter que voltar pelo rio. Ela falou, não vou de barco mais não, eu tô traumatizado, caí lá de 35 metros de altura. Então ela que relatou esse fato. Cara, que loucura, né? Mas eu vou te falar também, hein? Tudo bem que você quer ir visualizar isso aqui, mas fica próximo ao barranco ali. Se dá algum problema, você já pula e já siga no barranco. Mas eles foram lá pro meio do rio, cara. Aí... o motor desligou sozinho, não ligou mais. Aí virou aquele desespero. Rapaz, deve ser horrível, hein? Deve ser horrível mesmo. Ah, rapaz. Prefeitura interdita totalmente vias de estacionamento do campus da UFMT Cuiabá. Ah, muito bem. Aqui o pessoal do Olhar Direto colocou: julgamento entra no terceiro dia. Show da Xuxa, sex shop, soltar a franga. O júri do investigador, acusado de matar PM, segue marcado por farpas. Ih, rapaz, hein? Muito bem. Show, show, show de bola. Rapaz, não é brinquedo não, rapaz, não é brinquedo não. Show de bola. Bruno dá nova bronca em Amauri e Major e reitera, conselho de ética é o lugar para essa discussão. Xiii, rapaz. Eu acho que os dois vão levar uma punição. Não vai ser caçado, não, mas... apesar que o governo tem maioria para caçar o Major Araújo, né? O Major Araújo tem que ter postura. Tem que ter comportamento, cara. Essa questão aí de chamar os outros de vagabundo, de bandido. Isso aí, cara, é horrível. Olha só, rapaz, pra onde eu vou aqui? Olha só. Esse aqui eu gostei aqui, ó. Aqui, ó. Ô, Hamilton, irmão do Zezinho do Gás,

0: Você que tá à toa igual eu, sem fazer nada, olha, escuta essa matéria aqui, é pra vocês aqui, pra você, tá? Pra mim, pra você e pra outros amigos, eu não vou falar o nome dos outros aí, não, o Bolita tá namorando, eu não vou falar o Bolita também não. O meu amigo Marquinhos, lá também lá da Bahia, tá casado, não posso falar não. Então eu vou falar só eu e o Hamilton só. Mulheres alugam homens por hora devido à escassez de homem na Letônia. Rapaz, lá na Letônia a mulher tudo é loirinha, rapaz, do zóio azul. Aqui, ó, tô indo pra lá agora. Terminar aqui o programa, tô indo pra lá. Mulheres alugam homens por hora devido à escassez de homem na Letônia. Letônia é um país. É um país aí que tá precisando de homem lá, só tem mulher lá, e toda mulher loirinha, branquinha lá, rapaz, nós negão vai fazer a festa lá, hein? Quem quiser me acompanhar, vambora.
1: Você vai pra lá?
0: É. Eu ia chamar seu Cabo Fariz, mas ele é bem casado, eu não vou fazer isso, né?
1: Quem mais você vai chamar?
0: Eu vou chamar o Hamilton, irmão do Zezinho do Gás. Vou chamar o Iris lá do Portal da Saúde, também é solteiro, largado, não tá pegando nem papel na ventania.
1: Quem mais?
0: Quem mais que tem que falar? Os solteiros, que se falar os casados aí.
1: Não, pode falar casado não,
0: aí dá problema.
1: Você vai levar os homens.
0: Vou levar o Vicente Quersu comigo. Vicente também. Quersu, Vicente Quersu.
1: Boa pedida.
0: Né? Quem mais aí? Vamos falar, quem mais aí?
1: Quem mais tá solteiro aqui na rádio?
0: Não, o Serginho Esteca tá casado, meu. Para. Não põe o nome do Serginho Esteca, não. Ele já fica lá coçando pra ir. Aí você ainda fica falando, não, o Serginho Esteca é bem casado, meu amigo Serginho Esteca. Ele não.
1: Quem mais?
0: Mas cita o nome dos homens solteiros dessa barra e dessa aragaça. Tem que ter muito cuidado, hein?
1: Vai que não é.
0: Vai que não é, depois dá problema. Ah, o Edinaldo. Edinaldo é casado? Edinaldo? Eu acho que é casado, né? Não, então tira o Edinaldo da lista aí. Pode rabiscar o nome dele tá na rabiscar. E o André da Banha? Esse não precisa nem chamar que ele vai.
1: O André é casado.
0: O André é casado?
1: Uai, não é não?
0: Uai. Tá, a dona patroa tem que começar a fiscalizar esse André, que esse André é meio sem vergonha. Meio não, todo sem vergonha. Tô em risco do nome do André, que o André também tava na lista aqui também, pra ir pra Letônia. Tava na lista aqui. Ele, o Cabo Farias, mas pode arriscar
1: não,
0: tudo.
1: Meu pai não vai, não.
0: Seu pai não vai, não?
1: Não, ele não pode.
0: Ah, não, então não vai, não. Se você falou, ele não vai.
1: Além dele ter uma esposa, ele tem 3 filhas.
0: Nossa, deu azar demais, hein? 3 filhas. Como diz o goiano, 3 filhas mulher, rapaz. Nem pra ter um filho homem, rapaz. 3 filhas mulher. Esse é bem mandado por 4 pessoas na casa, hein? Não tem nem direito a réplica, não tem nem direito a contradição. Ele tem que ficar caladinho, sincioso.
1: Ele tem direito, sim.
0: Com 4 mulheres dentro de casa?
1: De ficar calado.
0: Ah, de ficar calado. Aí você falou certo mesmo. Rapaz, ô Cabo Faria, vou te falar, hein, cabra, hein? Na outra encarnação, aí você falou, ô Jesus, divide aí, já que é 3 filhos aí, pelo menos 2 homens e 1 mulher, né? Pelo menos assim, rapaz.
1: Mas ele não quis ter filho homem, não. Ele gosta das babies dele.
0: É, vou te falar, hein?
1: Tem jeito, tem que gostar mesmo,
0: já vem. Tem
1: que
0: gostar, nem que seja na mar, mas tem que gostar.
1: Já vem as encrencas?
0: Olha aqui, ó. Radares de velocidade são instalados em Montes Claros de Goiás, na entrada da arena. Ó, o pessoal tá cuidando aí, rapaz. Mas eu vou te falar. Pesquisa, isso aqui é pra você, Mel, ó. Para as nossas mulheres que gostam de colocar tinta no cabelo aí. Pesquisas afirmam que tinturas de cabelo pode aumentar a chance de câncer de mama em até 60%. Rapaz, agora esse fato aqui foi terrível, cara. Eu fiquei injuriado, fiquei nervoso ontem. Eu vou ler aqui. Um episódio de um aluno de 12 anos que foi alvo de agressões dentro de uma escola pública no bairro Barro Alto, na região central de Goiânia, está sendo investigado pela Polícia Civil. Uma câmera de segurança da instituição mostra o momento em que a vítima é alvo de socos e chutes na cabeça, nas costas, no abdômen, por parte de outros 2 alunos. Depois, mesmo após a chegada da coordenadora, um terceiro que não participava no início ainda lhe dá um chute. O G1 entrou em contato com a Prefeitura e com a Secretaria Municipal de Educação de Barro Alto. Na, mas não obteve retorno. Na verdade, esse caso aqui, esse menino tem TDAH, a criança que foi espancada. E ela vinha sofrendo bullying. Porque na nossa época, meu, talvez na sua, né? Na minha não, que eu sou mais jovem, né? Eu sou de 2000 pra cá, mas da Mel, que já é de 70 pra cá. Naquela época, você colocar apelido era normal. Aqui na Barra tinha um jogador de futebol que o apelido dele era Gayzinho. E a gente lia no rádio, olha, a Vila Maria venceu de 3, tal, gol de quem? Gayzinho, de Paulo, de Pedro. Era normal. Você chamava ele pelo nome, normal. Você ia na casa dele, aqui tinha um colega nosso aqui também, que o apelido dele era João Mico. Que ele tinha o formato de um macaco. E era normal, não era bullying. Você chegava lá, mãe, cadê o João Mico? Ah, tá aqui, João Mico tá te chamando. Então era normal. O meu nome é Eurides, né? Mas eles me chamavam de Nego Eurides. Olha só pra você ver. Não era mais fácil chamar de Eurides, mas Nego Eurides. Trato, recebo até hoje. Então é normal, cara, você ter apelido. Naquela época era normal. Hoje não. Hoje é bullying. Porque a imprensa bateu tanto que é bullying. E o garoto tem TDAH, tava fazendo bullying com ele e ele ficou bravo, ficou nervoso. Os meninos acharam por bem de batê-lo e espancá-lo. Esses dois meninos que fizeram isso, tem que ser preso. Tem que ser preso. Tem que ser preso. Tem que... A polícia tem que prender. Se for menor, tem que aprender. Mas parece que são menores também. Tem que aprender. E mostrar pra esses vagabundos, esses moleques, que não é assim que trata o coleguinha, não, rapaz. Além de fazer bullying, ainda bate na criança ainda, cara. Isso é covardia, cara. Não concordo com isso, não. Olha aqui, rapaz, hein? Brenda Cotígio, Cairo Salim, Wagner Neto, Lincoln TJ, Rubens Marques e Charles Bento lideram a pesquisa para a Assembleia Legislativa de Goiás. Olha só, rapaz, aqui. O Rubens Marques, ele era suplente, agora assumiu aí. Ele não gosta do povo do Aragá de jeito nenhum, dos políticos do Aragá, o Rubens Marques. Ele teve apoio de um grupo político em Aragá aí. E talvez prometeram para ele uns 2.000 votos e deram 1.000 votos para ele. E foi muito voto. E ele achou ruim, porque ele perdeu a eleição por 60 votos. E o candidato que ele perdeu por 60 votos tirou 200 votos aqui, tirou a eleição dele. Porque esse grupo que apoiava esse candidato que teve 200 votos, apoiava o Rubens Marques. Aí naquelas conjunturas, não, fulano, vai ajudar o outro candidato ali. Dá lá uns 50 votos para ele, 60 votos, tá bom? Nessa brincadeira ele teve 200, tirou a eleição do Rubens Marques. E aí teve um político de Aragás, que quando ele assumiu, falou, vou lá prestigiar ele, porque eu ajudei ele, apoiei ele. Quando chegou lá, ele falou, pra fora, aqui você não entra não, chama a polícia na hora. Você e outras cambadas lá da Aragás, se vier entrar aqui, eu vou pôr a polícia em vocês. Já vou contratar um cachorro aqui, um pitbull, pra ficar aqui. E ele vai farejar só o povo da Aragás, os políticos da Aragás. Entrou o político da Aragás, que é pra morder. O Rubens Marques tava bravo. Agora essa Brenda Cotígio, rapaz, ela é bonitona, ela, hein? Eu acho que eu já vou mudar de candidato já, hein? Já vou apoiar essa Brenda já. Porque os candidatos que eu apoio tudo é feio. Rapaz, olha só. Notícias e pesquisas divulgadas pelo Instituto IGAP. Encomendada pela TV atual Record News, registrada no TSE, revelou os primeiros números da disputa para deputado estadual na região imediata de Itapuranga e do Vale do Araguaia. Do Vale do Araguaia também. Segundo o levantamento, Wagner Neto aparece na liderança com 1,3% das intenções de voto. Logo em seguida, aparece Lincoln TJ, Cairo Salim e Rubens Marques, todos com 0,8%. Charles Bento soma 0,7%, enquanto Brenda Cotígio aparece com 0,6%. Também foram citados na pesquisa Hamilton Filho e Amaury Ribeiro, o homem do chapéu, ambos com 0,5%. O Wilder Cambão e Lucas Quitão e Carlos Cabral e Lucas Calil aparecem com 0,4%. Já Cristiano Galindo e Thales Barreto registram 0,3%. Rapaz, só de se aparecer na pesquisa, já tá bom, hein? Já tá bom. É. Foram entrevistados aí do dia 8 ao dia 9 de maio, 1.200 entrevistados. Ah, rapaz, então tá aí. Muito bem. Show de bola. Mulher é cancelada pela esquerda após publicar foto com a camiseta dizendo: não confunda ovo com ovário. Respeite as mulheres. Ah, mas é verdade, cara. Uai, tem uns travesti, igual aquela deputada Érica Hilton, que ela é travesti, é homem. É homem. Agora a prefeita de Campo Grande, essa aí foi mulheraça mesmo, essa aí teve postura. Ela falou: a partir de agora o poder público de Campo Grande, todas repartição municipal, terá 3 banheiros. Um para as mulheres de verdade, outro para os homens e o outro para os terceiro sexo. É. Que é o travesti, que é sapatão, que eles se entendam. Então, pronto. Ah, cara, como é que você vai estar lá, a sua esposa, sua filha vai no banheiro, aí entra lá um homem vestido de mulher, com binguli lá, pra urinar lá na frente da sua filha, sua mulher. Rapaz, tá errado? Tá errado? Então, cada um no seu quadrado. Né? Cada um no seu quadrado. A prefeita lá foi macho, hein? Rapaz, ela peitou o sistema. Xiii, rapaz, olha só. Xiii, eu não vou falar. Vocês estão me ligando aqui. Euridice, fala aí de uma situação que aconteceu em Aragarças, que tem vídeo, que tem isso. Não falo, não vou falar. Não vou falar porque eu conheço a família é gente boa, são meus amigos. Meus amigos eu não falo. Se fosse amigo da Mel, eu ia falar aqui, ia descer o cacete, ia falar. Mas é amigo meu, eu não falo. Mas que eu vou te falar. Essa juventude, eles têm que ter consciência que eles têm pai e têm mãe. Tem irmãos, tem tios, tem padrinho, tem tias, tem primos, né? Aí faz as vergonhas aí solta nas redes sociais e fica envergonhando uma família aí, cara. Então, essa juventude tem que ter mais um pouquinho de consciência. É, rapaz. Eu fico analisando aí. Tem que ter cuidado. Porque quer fazer seus olhos, quer fazer suas coisas erradas, que faça pra lá. Não faz aqui na cidade pra envergonhar pai e mãe, não. É, homem... Ah, rapaz, deixa eu ver isso aqui. Homem fica cara a cara com uma rapina gigante e o vídeo impressiona. Ah, rapaz. É, você sabe o que eu tô falando. Porque eu sou um cara muito família, né? Rapaz, olha aqui. Enquanto Gustavo Mendanha busca apoio para ser vice-governador na chapa Daniel Vilela, Camila carimba preferência por Zé Mário. Olha só, rapaz, hein? Olha. A vereadora por Aparecida de Goiânia ignora o ex-prefeito e segue defendendo o presidente licenciado da FAEGO. Na política, gesto vale mais do que discurso. Enquanto vem embrulhando em homenagens oficial com direito e a títulos, aplausos e fotos no plenário, recado fica ainda mais claro. A vereadora Camila Rosa, que já havia declarado apoio a José Mário Schinari na corrida pela vaga da vice na chapa de Daniel Vilela, resolveu reforçar o posicionamento, propondo aliado o título cidadão aparecidense. Na última quarta-feira, o plenário da Câmara Municipal aprovou o projeto apresentado pela parlamentar. Na justificativa, Camila destacou relevante serviço prestado do Estado de Goiás e os impactos positivos gerados por Zé Mário Schinari para o desenvolvimento econômico e social de Aparecida de Goiânia. Tudo dentro do roteiro institucional. Rapaz, a Camila é candidata a deputado. Rapaz, onde o Zé Mário coloca a mão, não perde eleição não, hein? E a bichona é bonita, rapaz. Acho que já vou mudar de candidata já. Acho que já vou lá para Aparecida de Goiânia já com a Camila já. Camila Rosa, Rapaz, bichona é bonita, hein? Já vou mudar de candidato, já agora. Já tô mudando, já. Cara, papo de linha. Ah. Xiii, rapaz. Deixa eu ver aqui. Agora são... Ah, já é 7h59, né? Vamos pro intervalo comercial aí, né? Ah, oh, bom dia, Bolito. Forte abraço, meu querido. Tá sempre na audiência com a gente aí. Olha, ontem, doutor Paulo Lourenço e doutora Ellen. Olha que bacana, rapaz. Eu gosto desse casal aqui. Eu conheço eles aqui. Show, show de bola aqui. Quem que é o outro casal lá que tá lá, ô Bolita? Aqui o doutor Lourenço, que ele já foi policial militar em Aragarça, daqueles policial contratado, né? Um cara muito correto, muito honesto, advogado. E a esposa, doutora Ellen. Parabéns o casal aqui, muito bonito o casal, hein? E tem outro casal aqui também, que eu não sei o nome. Não, aí é o Bolita aqui, cara, é o Bolita? É você, Bolita, aqui de óculos? Rapaz, não tava conhecendo o Bolita, não, cara. Ele é a namorada. A nova, né? A titular. Não é a reserva, né? Não tem reserva, né? Mentira minha. É a titular. Olha o Bolita aqui, cara, de óculos. Tá mais peitoral, mais lábio carnudo aqui. Rapaz, tá diferente, hein? Ficou mais homem, né? Top de linha, Bolita. Você tá bem acompanhado, Bolita. Ah, e aqui tá os meninos também aqui, ó. Rapaz, só menino bom aqui, doutor Rodrigo. Ah, rapaz, eu esqueço o nome do menino aqui. Fala aí pra mim, passa o nome dele aí pra mim, ô Bolita. Aquela foto lá do Bolita e a namorada e o doutor Lourenço e a doutora Ellen foi lá no Pontal do Araguaia, lá no lago, né? Meu amigo Diego, rapaz, como que eu vou esquecer o nome do meu amigo Diego, rapaz? O Diego é minha liderança, rapaz. Peitoral, lábios carnudo, mãozão. Rapaz, um povo bonito aqui, rapaz, o doutor Rodrigo tá bonitão, hein? Tá magrinho, tá top de linha, né? Rapaz, hoje lá no Lava Jato Bolito só tem liderança, só gente boa, hein? Ô Bolito, manda esse povo me esperar 9 horas, eu vou ir ver vocês aí. Prepara uma vitamina de abacate, rapaz, ô vitamina, tava gostosa, hein, Bolita? Eu quase que eu tomei, foi tudo aí, rapaz. Esse Bolito também é sem vergonha, ai, te catar, Bolita. Ah, minha amiga Regina Célia. Ah, bom dia, bora trabalhar. Ah, isso aí, minha amiga, que Deus te abençoe e te ilumine sempre, tá bom, Regina Célia? Uma ótima abençoada sexta-feira pra você aí. Show, show de bola. Ah, parente, você viu aquele vídeo? Xiii, rapaz, eu vi sim, o Marquinho do Lava Jato, eu vi aquele vídeo, cara. E eu fiquei triste, sabe, aquele vídeo, fiquei triste. Porque a menina que saiu daquele vídeo... Eu conheci na barriga da mãe, tá? Conheci na barriga da mãe. O pai é um cara fantástico da cidade, a mãe também, são pessoas maravilhosas. E eu fiquei muito triste, porque eu tenho filhos também. Eu, se eu soubesse que uma filha minha tivesse uma situação dessa, eu ia ficar muito triste também. Com a filha, porque deixou gravar, e também os vídeos estão sendo circulados aí. Eu fiquei muito triste e decepcionado também. Porque só o pai sabe o que ele está passando nesse momento. Ah, ô Regina, um abraço, meu amor. Jesus te ama, eu também, Regina Célia. Um abraço. 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

0: Aí eu tenho que tirar a capinha aqui, que eu sou meio sem vergonha mesmo, né?
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0: Tá aí, rapaz. Parabéns, André Soares aí, seu Evaldo aí, por esse grande investimento na cidade de Barra do Garças. Agrocri hoje é uma realidade hoje, tá certo? Parabéns mesmo. E após o intervalo, nós vamos falar aí do Portal da Saúde, que nós temos médicos aí já nesse final de semana também. É, rapaz, muito bem. Também vou falar aí do meu médico, meu cardiologista, doutor Carlos Eduardo Leão e doutora Renata Prudêncio Larinho Leão, dermatologista. 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Então nós vamos para o intervalo comercial. Após o intervalo tem o seu saber jurídico, doutora Rosália Farias, e muito mais para você.
2: 8 horas e 6 minutos.
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0: São exatamente 8 horas, 18 minutos na nossa sintonia. Estamos de volta com você na nossa segunda uma hora. Eu aqui, né, de volta. Eu vou mandar bom dia para você no finalzinho do nosso horário aqui, tá bom? Obrigada aí pela sua participação, você que está conosco. Algumas mensagens aqui eu já respondi em off, mas obrigada aí a todos vocês. Já estamos aqui com a presença da doutora Rosália Eurides Filho de volta aqui conosco. Bom dia, doutora. Bom dia, Eurides.
1: Bom dia, Mel. Bom dia a todos os nossos ouvintes. Bom dia, Eurides. Bom dia, marido que está aqui, Mirella. Estamos aqui em companhia limitada.
2: Eu acho bacana, doutora Rosária, quando a senhora fala bom dia, marido. Eu vejo uma coisa tão bacana, tão saudável, tão humana, tão família, né? Porque essa palavra pai, mãe, marido, filha, filho, sogro, sogra, genro, nora, é algo sagrado que a gente tem que valorizar mais, tem que apoiar mais. Eu acho isso muito bonito quando a senhora fala bom dia, marido. Isso é bom, eu fico muito feliz mesmo.
1: Obrigada, Eurides.
2: Doutora Rosália Farias, eu presenciei ontem, ninguém me contou, um julgamento onde dois policiais, um civil e um militar, um matou o outro aí, e ontem foi o júri ontem. E eu vi uma cena que eu fiquei maravilhado. Longe de mim ser contra o Ministério Público e o Judiciário, longe de mim. Até porque eu estou muito bem relacionado com o Judiciário e também o Ministério Público. Nós temos um bom relacionamento aqui. Eu tive e tenho até hoje uma grande amiga que trabalhou no Ministério Público de Aragás por mais de 20 anos, onde essa promotora, a doutora Vânia Marçal, que a senhora deve ter conhecido ela.
1: Ah, sim, conheci.
2: Era minha amiga do coração mesmo. Nós éramos amigos, nós não era conhecido. Eu não era contador de história e ela é entrevistada, não. Nós éramos amigos, pessoal mesmo. E ela sempre me aconselhava, porque eu falo muita besteira, eu xingo muito, eu brigo muito e tal. E eu, graças a Deus, eu continuo tendo bons amigos. Mas ontem eu vi uma ação do advogado, que eu vou falar para você, hein? Esse advogado me representa e representa o povo brasileiro, porque ele teve postura. Ele colocou o promotor para ficar no lugar dele, quietinho, pianinho. Eu já tinha mandado prender esse advogado, já tinha dado uns tapas na orelha dele, já tinha dado uns tiros. Ah, não aguentava o cabelo para mim, não. Doutora, aí eu vejo a importância do advogado nas nossas vidas, né, doutora?
1: Ah, sim. Nós, em defesa dos nossos clientes, nós somos igual mãe com os filhos. Viramos onça, porque principalmente se nós vemos que o nosso cliente está com toda a razão naquele ato que aconteceu, né, Eurides? Então, temos aí que nos colocar à frente para defender os nossos clientes com unhas e garras afiadas, porque se não for assim, Eurides, nós perdemos a questão, às vezes, por uma banalidade. Então, eu mesma, eu defendo meus clientes a todo custo, né? Porque se você me procurou, se a sua família me procurou, me contrataram, eu tenho a obrigação de fazer de um tudo para te defender, para ter aquele seu anseio garantido, né, Eurides? Então, muitos advogados procedem dessa forma. Daquela forma que você viu ali
2: no júri.
1: No júri, sim. Principalmente no júri, né, Eurides? Ali onde trabalhamos ali ao vivo e a cores, estamos preparados para o que der e vier ali, sabe? Assim, na defesa do nosso cliente, é claro. Tá?
2: Eu fiquei muito feliz pela postura, porque eu nunca havia observado um advogado tão tupetudo, vou usar essas palavras chula aí, tupetudo, porque ele foi numa classe, mas e ele colocou o promotor no lugar dele. Porque ele queria um espaço promotor negativo, a sua fala não é agora, primeiro é a minha. Aí o juiz, aí ele foi e questionou, doutor, o advogado quer entrar na parte, eu não estou concedendo. O advogado, por gentileza, e o juiz também é muito calmo. Olha, o juiz preparado, hein? Calmo, tranquilo, não tendenciou para nenhum lado. para nenhum lado.
1: É, porque o juiz tem que ser imparcial de todas as formas, né?
2: Tem um corporativo, né, doutora? Ah, o cara trabalha comigo aqui no fórum, nós estamos aqui há tantos anos e tal. Eu vou dar uma chancinha para ele. Tem gente que faz isso.
1: Ah, não, mas na minha hora da minha palavra é só minha.
2: E quando o advogado entrou, mas ele entrou rasgando com força. Ficava até bom alguns advogados, algumas OAB desse país, assistir para começar a posicionar, porque o advogado do Brasil, eu me recordo da Ordem do Advogado do Brasil, na década de 60, 70, 80, até 90, era respeitado igual o Papa, respeitadíssimo, mais que um presidente da República, mais que um Congresso Nacional. A fala do presidente da OAB Nacional, ele tinha poder. E hoje, infelizmente, está aí banalizado hoje. Ainda bem que nós temos aqui em Barra do Garças um presidente muito correto, muito honesto, uma pessoa da melhor qualidade. Meu
1: Ah,
2: amigo, conheci
1: sim,
2: criança aqui em
1: meu
2: Barra do
1: amigo
2: Garças, doutor Leonardo da
1: também.
2: Mata. Ainda bem que nós temos esse homem aqui na
1: É,
2: frente.
1: Leonardo da Mata é.
2: Tá me filmando aí, seu Capariz? Não, beleza, seu Capariz. Então, é o que eu falo, a gente precisa disso. Doutora Rosária, tá tendo uma onda muito grande aí. Eu não sei se é fake news, mas as redes sociais estão pipocando. O presidente Lula vem tomando umas ações aí muito perigosas. Ah, Euris, você é contra a aposentadoria? Não, não sou contra, não. Eu acho que. Eu queria aposentar.
1: Eu também.
2: Eu queria aposentar. Só que eu tenho muito medo que essas aposentadorias vão acontecendo a Deus dará. Aí quando chegar ano que vem, o outro presidente que assumir, não vai dar, o INSS não vai dar conta de pagar. Porque agora até quem toma losartana de pressão alta está aposentando. Isso é verdade? Tem procedimento? É mentira? Esclarece para a gente esse fato aí, doutora Rosália.
1: Bom, Euridice, tem muitas coisas aí que a mídia solta, mas que é só mídia, né? É só comentários, mas muitas coisas ali não são reais. Não são todas as pessoas que estão se aposentando. Realmente, sei que você falou das pessoas estarem pensando assim, é verdade. Algumas já têm me procurado. Só
2: Ah, já
1: que
2: procuraram a senhora já?
1: já porque as pessoas elas acreditam na mídia. E eu já falei, olha, nem tudo que sai na mídia é real, é verdade. As pessoas que têm direito à aposentadoria, eles têm que ter o tempo de contribuição e a idade. São dois fatores aí imprescindíveis. Sem esses dois fatores, Euridice, não há aposentadoria.
2: É que é o mais
1: É o
2: lógico,
1: que é o
2: né?
1: mais lógico, porque quem contribuiu a vida inteira até completar a idade e se aposentou e fica sabendo de uma notícia assim, já fica contrariado. Falar, se eu soubesse que era assim, não precisava ter trabalhado tanto, certo? Isso um cliente me falou.
2: E com razão.
1: E com razão. Ter o benefício LOAS, que as pessoas, olha, tem que ter a idade. E tem que ter as comprovações de pobreza. Vamos falar assim, igual você fala, chulamente, é isso. Tem que ter as comprovações de pobreza. Sem isso, Euridice, também não receberá o LOAS. Tá? Tem que comprovar aquela situação de hipossuficiência, tá? Comprovar, tem que ir ao CRAS, tem que trazer aqueles comprovantes todos. Para estar aí tendo esse direito garantido. Não é só chegar e fazer e entrar e receberá. Não, não é só isso. E temos também o benefício por incapacidade, que todos já sabem. Esse benefício é para quem trabalha, para quem contribui e de repente é acometido de um mal, tá? Mas tem que ser comprovado também com vários relatos médicos, receitas e tudo mais.
2: Doutora, eu vou nos hospitais, eu vou em unidades de saúde e outras repartições públicas, e eu vejo lá um cartaz assim: maltratar funcionário público é crime.
1: Sim, é crime mesmo.
2: Tá. Aí, e quando o funcionário público maltrata o usuário, é crime também?
1: É crime também.
2: Então deveria colocar lá também. Sabe por quê, doutora? Quem procura hospital, unidade de saúde, é quem já está morrendo, está passando mal. Ninguém vai lá para passear nem para tirar foto. Ou eu estou equivocado?
1: Sim, você está correto. Só que tem pessoas, Eurídice, que acham, porque aquela pessoa está ali, trabalhando, aquelas pessoas estão trabalhando, tá? Só que tem pessoas que acham que eles estão na obrigação de atendê-la em detrimento das outras que já se encontram ali no local. Pelo fato do da pessoa que ele está acompanhando está passando mal. Mas todas aquelas pessoas que estão ali na fila, que estão ali aguardando, também estão passando mal. Se eu chegar lá com as minhas filhas, igual já aconteceu com as minhas filhas passando mal, uma delas, eu vou ter que esperar também ou comprovar aquele mal. Mas não chegar lá até o atendente, igual já presenciei de pessoas que chegam já gritando e querendo bater naquele funcionário. Gente, isso é inconcebível. É por isso que tem o cartaz, que agredir o funcionário, tanto faz público como privado, é crime.
3: Eu já presenciei muito isso, doutora, porque eu trabalhei ali no Hospital Getúlio Vargas durante muitos anos. Se não me engano, uns 4, 6 anos eu trabalhei ali dentro do Getúlio Vargas. E muitas vezes eu ia para a recepção no meu horário de almoço, às vezes a diretora do hospital precisava e eu ia lá cobrir o recepcionista. Então, por vezes, eu me deparei com esses fatos da pessoa chegar com o paciente passando mal, já chegava, já querendo agredir, já querendo brigar, fulano tá passando mal, chama o médico, corre, porque não sei o quê, e assim, sem a falta de respeito com a pessoa que tá ali trabalhando, né? Trabalhei também muito tempo na farmácia básica da prefeitura de Aragarças, por vezes eu passei por situações constrangedoras de, às vezes, faltava medicamento, né? Não pela falta da compra ou outra coisa, etc. E a pessoa chegava lá despicando razões em cima de mim, que só estava ali trabalhando, exercendo a minha função de estar trabalhando. E era muito desagradável as coisas que a gente ouvia. Cheguei uma vez a falar, olha, se você tem alguma coisa para falar, procura a secretaria, né?
1: Mas há casos também, Mel e Eurídice, que aquele funcionário que está ali, adestrito a receber aquelas pessoas com toda a educação e com toda a calma, às vezes ele não está num dia bom e ele também extrapola aquela condição de funcionário. Então, as pessoas que vão, é como eu estava falando agora, elas não... Eu não vou ao médico ou ao pronto-socorro ou a qualquer lugar se eu não estiver realmente ou passando mal ou levando alguém que está passando mal. Então, aquela pessoa que está ali naquele balcão de atendimento, ele tem que ter uma certa educação para atender as pessoas. Mas muitos não têm. Muitos estão num dia ruim e querem atender aquelas pessoas com aquele mal que ele está no coração. Ele quer descontar naquelas pessoas. Olha, não custa nada você ter educação com quem chega.
3: Mas o educado sofre também.
1: Sim, mas é porque as pessoas já estão acostumadas a chegarem ao atendimento e já encontrarem pessoas com as armas na mão. Pessoas com a cara feia. Pessoas que não sabem atender, mal perguntam o que você está sentindo. Tá? Não tem aquela certa educação. Não estou dizendo comigo, porque comigo nunca aconteceu, mas eu já vi acontecer.
2: Eu sou uma pessoa muito sortuda. Se eu estou na fila da lotérica, quando é minha vez, o sistema sai fora, acaba a energia. Não, eu sou um cara
3: de sorte. Ai, meu Deus, isso é horrível. Não, já aconteceu comigo. Nossa, também já.
1: Eu sou um cara de sorte. Mas isso é sorte, sabia?
2: Quando a pessoa me vê na fila, eu falo, bicho, eu na fila, eu vou na outra.
1: Eu vou lá sair daqui.
2: Se eu passar na sua frente aí, tal, quem sabe. E outra coisa, eu recentemente estive na unidade hospitalar, não vou falar onde, mas foi entre Aragarças e Barra e Pontal. Cheguei lá para buscar um exame, a moça estava no celular.
1: Tá, eu esperei, isso é péssimo.
2: Esperei 2 minutos. Logo que eu terminei 2 minutos, falei assim, minha filha, agora vamos parar de brincadeira, vamos atender. Ela só está me maltratando. Eu tenho meu direito. Eu falei, vai pra puta que pariu. Você me respeita, guria. Você tá no celular e faz é tempo aí. Você tem que desconfiar. Me atende logo aqui. Aí o chefe dela lá veio. O que que tá acontecendo? Essa guria no telefone aqui. Eu mandei ela me respeitar. Eu mandei ela puta que pariu. Eu falei, não, mas calma aí. O que você precisa disso, disso, disso? Ele falou, ó, pra fazer isso não. Celular pra cá. Não, porque eu fui ver quem tinha me ligado. Ah, vá, me poupe. Doutor, eu trabalho na Câmara Municipal de Aragás. Né? Eu trabalho na assessoria lá. Aí, quando eu fico na recepção, eu consigo atender o telefone, atender a pessoa lá dentro e consigo digitar no computador ao mesmo tempo. E hoje, esse jovem, que é bem mais novo do que eu, não consegue fazer uma coisa bem feita. É isso que eu fico indignado. Essa geração Z, o celular já comeu o miolo dessa geração Z, que eu nunca vi. Eu tô aqui no rádio, a minha testemunha, minha mãe liga aqui. Oi, mãe, beleza, beleza, tal, tal. Você está no ar. Ô, oh, desculpa aí, atendo normalmente. Eu tô conversando, digitando aqui, não, não me impede. Agora uma pessoa não consegue fazer uma coisa. E principalmente quando é mulher na recepção. Porque a mulher, ela consegue fazer almoço, fazer janta, cuidar de menino, fazer mingau para menino, cuidar de marido, cuidar de casa, ainda trabalhar.
1: E pôr a roupa na máquina.
2: E pôr a roupa na máquina. E o homem faz um serviço só, ainda quando faz mal feito ainda.
3: Tá cansado. E ainda estender a roupa.
2: É, então, é umas coisas que tem hora que eu não entendo. A pessoa jovem, saudável, tá ali numa porcaria do celular. Aí não faz faculdade, não estuda nada, fica peão pro resto da vida. Sabe por quê? Que tem a oportunidade de estudar e de fazer, não faz.
1: É verdade.
2: Então, eu já aconteceu comigo. Eu chegar lá e tá no celular. É igual loja de... Eu nunca gostei de ir em loja comprar roupa, calçado pra mim... Nem mercado eu gosto de quem fazer isso. Era minha finada esposa, junto com meus meninos, com minha sogra. Eu não gostava. Porque eu dou azar demais. Quando eu pego o caixa de supermercado, eu pego umas meninas preguiçosas, conversadeiras.
3: É porque você já colocou isso na cabeça.
2: Não, mas é. Eu até um dia eu fui lá pro outro supermercado, coloca homens para atender aqui no mercado. Divide.
3: Agora já tem.
2: A metade, uma
3: no
2: metade.
3: No Nilo
2: mulher,
3: mesmo tem, no Atacadão.
2: O homem ele é mais ágil, mais rápido. Aí ele foi e colocou. Aí eu fui nesse homem, arrependi-me. Quase que eu falei, tira esses homens, põe só as mulheres mesmo. Quase que eu falei isso pra ele. Peguei um menino lá preguiçoso. E não sei o que. Eu falei, ô meu filho, bora, rapaz. Vai em marcha aí, ué. Ué, eu tô com pressa.
3: Então, ele só vive com pressa.
2: Porque no Brasil tem umas coisas, doutora, que o funcionário confunde as coisas. Você chega num supermercado, num açougue, numa padaria. Ui, meu chegado, você tá bom? Pega na mão e abra. Não, não tô ali pra isso. Pois não, cidadão. Aí eu quero 10 pães. Pega o pão e leva. Pronto. Aqui tem uma mania de querer cumprimentar, de bater papo, como fosse chegado. Não, é igual restaurante. Você tá no. Meu amigo, você veio, que beleza e tal. Você quer uma cervejinha? Deixa eu primeiro se experimentar essa cervejinha. Isso tá boa mesmo, tá gelada. Pode tomar aqui. Você quer. Ah, me poupe. Me
1: menos.
2: Poupe. Ah, mas acontece, não acontece?
1: Acontece.
3: Tem
1: com
3: uma
1: certeza,
3: pergunta aqui pra doutora. Doutora Rosália, questões assim de achados e perdidos. Aquela dúvida que fica, né? Sempre fica a dúvida no ar, encontrei algo e o que é que eu faço com esse algo? Eu vendo, eu devolvo. Quando a pessoa encontra um produto, seja lá qual for o produto, o que a pessoa deve fazer primeiramente?
1: Primeiramente não é seu. Você tem que logo colocar isso na sua cabeça. Não é meu. Isso que eu achei não é meu. Então, você tem ali 15 dias para você procurar o dono, né? Se for ali na sua imediação, avisar, olha, eu encontrei tal coisa assim, tá? Está comigo. Se o dono aparecer, avisa, BBB, né? Colocar na rádio, na televisão, né? Fazer essas propagandas aí daquilo que você quer devolver, porque não é seu. Se durante esse prazo você não encontrar o dono, durante os 15 dias, é obrigatório que você leve até a próxima delegacia e deposite lá. Faça um comunicado de que você está deixando aquele algo ali, que alguém perdeu, tá? Para que. E avise também nas mídias hoje, né? Tem as mídias aí para estar avisando que aquele bem está na delegacia e que se o dono, se com 15 dias não deu falta porque não vai dar mais, mas vai, né? Vai que perdeu a esperança e não encontrou durante aquele prazo que você estava anunciando. Então, se ele ouvir a propaganda do rádio, da televisão, ele irá até a delegacia resgatar o seu bem, provar que aquele bem é dele, né? Primeiramente, e resgatá-lo. Essa é a providência que quem acha algo de alguém tem.
3: Mas
1: que
3: geralmente
1: tomar.
3: A gente não vai, né, doutora? A gente não leva. Geralmente a gente fica aguardando, fica ali com aquele produto.
1: É porque tem um prazo também. A partir do sexto mês, aquilo ali já. A pessoa já perdeu aquele bem, tá? Porque seis meses a pessoa não procurou, declarou,
3: né?
1: Em lugar
3: um mês,
1: nenhum que perdeu algo.
3: Um mês eu acredito que já não quer mais.
1: Porque
3: né, já...
1: toda queixa tem seis meses para você fazê-la, para entrar com um procedimento, seja no juizado, seja no fórum, daquilo que aconteceu na sua vida. Então, perdido esse prazo de queixa de seis meses, balbal cara de pau, falando assim, né?
2: Doutora, eu sou um pouco estranho. Quando eu acho um produto da rua que não é meu, eu fico tão agoniado para devolver logo, para sair do problema. Parece que eu peguei um problema para mim. E, na verdade, é um problema.
1: Porque, de certa forma, se tornará
2: um problema,
1: né?
2: Porque a pessoa, você acha uma carteira, o que a pessoa vai pensar quando você encontra? Ah, ele pegou meu dinheiro e gastou. Mas tá bom, ele vai devolver meu documento. A pessoa pensa assim.
1: Uhum.
2: E, geralmente, quando você já acha carteira, já sem dinheiro. Né?
3: Hoje mesmo não tem mais dinheiro em carteira,
2: eu,
3: né?
2: Eu uma vez eu achei uma carteira no lixo.

0: de cheque com 14 folhas assinadas. Já estava assinada.
1: Esse
0: eu falei, rapaz, eu
1: doido de perder a carteira.
0: Conhecer os Estados Unidos, conhecer a Europa, com esse dinheiro aqui. O cara dá uma pensada. Ele pode ser honesto do jeito que for, que ele dá uma pensada no mal. Pensada no mal mesmo. Aí, quando eu vi quem que era, eu falei, ah, eu não conheço ela, mas eu conheço o patrão dela, porque eu já entrevistei o patrão dela. E eu vou lá na firma. Aí eu liguei pro patrão dela e falei, ó, a fulana tá aí, tá? O que que foi? Fala pra ela, espera aí, que eu tenho uma denúncia muito grave contra ela aí. Ai, mas você vai colocar na rádio? Não, eu vou ir, depois das 9 eu vou. Cheguei lá, e ela já com medo, falei, tá aqui sua carteira, ela. Mentira, eu perdi. Ela nem sabia que eu tinha perdido a carteira.
1: Ainda não tinha dado nem falta.
0: Furtaram a carteira dela quando ela estava saindo para o trabalho. E a pessoa furtou, olhou, acho que não achou dinheiro nem nada, estava tudo escondido e jogou no lixo. E eu ia chegando na rádio que eu trabalhava e vi uma carteira lá e peguei. Aí era o salário dela todinho. E ela não tinha percebido. Aí ela falou assim, quanto que é? Eu falei, não, acho que não. Se alguém achar um documento meu e me pedir dinheiro, eu falo, toma vergonha na sua cara, rapaz. Quem tem que dar o dinheiro sou eu. Eu que tenho que falar, olha, você mereceu, tá aqui e tal. Eu falei, jamais eu quero um real seu. Essa é a sua vida, seu sangue, seu trabalho.
1: Você teve a sorte de achar, tem que entregar, né?
0: Tem que entregar.
1: Se você conhecer, saber quem é, e você permanecer com aquele bem, aí se torna um furto, Euridice Filho.
0: E agora, doutora? Antigamente a receptação era maior a pena de quem furtava. Hoje não, o furto é maior do que quem. Mas eu, pra mim, os dois têm que ir pro cacete, pro pau.
1: É, porque se não houver o receptador, não tem pra que as pessoas furtarem, porque não vai ter pra quem vender, né? Então o receptador também tem que ter aí sua pena combinada aí pelo mal, porque ele é o grande causador do furto.
0: Porque eu imagino o cidadão, ele compra o trem furtado, sem nota, sem nada. Esse cara aí já tinha que pegar uma pena, pelo menos de 6 anos fechado.
1: Sim, porque ele já tem uma má fé dentro dele mesmo.
0: Porque, doutora, não vou dizer que a gente não vai comprar uma coisa que seja furtada. Às vezes a pessoa chega com a nota, às vezes roubou a nota da pessoa.
1: Ora,
0: aí,
1: não.
0: E o preço tem que ser avaliado do preço normal. Agora, você vê uma coisa que vale 5 mil, o cara vende por 500... É furto?
1: Não, aí você já está incluso em uma receptação, porque o certo é você não comprar.
0: É, o certo é não comprar.
1: Porque vai que por um acaso do destino você é uma pessoa azarado e o dono vê esse produto com você, você transportando ele, ou por acaso ele vai na sua casa e vê aquele produto lá. Euridice, sem brincadeira, isso já aconteceu na vida de algumas pessoas. Que são receptadores. É por isso que foi descoberta a receptação. Porque a pessoa, por acaso, se deparou com o seu bem no lugar que não deveria estar. Mas só que não falou nada, foi diretamente na delegacia e fez uma queixa.
0: Doutora, aconteceu um fato numa empresa de comunicação aqui na Barra do Garça, onde trabalhavam duas pessoas no veículo da comunicação, e uma das pessoas... precisava entrar numa reportagem e precisava tirar o tênis e foi descalço, porque ia sujar, que tinha lama e tudo mais. Fez a matéria, foi para o local da onde ia entregar a matéria, entregou a matéria e foi embora, esqueceu o tênis lá. Foi embora até descalço. E no outro dia seguinte, foi lá pegar o tênis e não estava mais. Ele perguntou, fulano, você não viu? Estava na dois trabalhando? Não, não vi, não. Passou-se 25 dias contado. Quem aparece calçado o tênis? O companheiro de trabalho dele. Aí ele deu uma olhada, ele chamou o patrão, não, fica quieto. Falou, mas vou falar o tênis, é meu, ele tá usando aí.
1: Então, eu quero.
0: Eu falava na flor, fulano, vem cá, vem aqui, esse tênis você comprou aonde? Na loja tal, assim, quem foi seu vendedor? Por que você tá me perguntando? Não, porque esse parece com o meu.
1: Então, tem que ser o mesmo.
0: Tem até esse rasgadinho do lado aqui, essa mancha aqui. Rapaz, eu acho muito corajoso o cara fazer isso. Trabalhar com o outro, não usar o par de tênis do outro. Isso aí foi verídico, eu presenciei.
1: É o mau costume de se apropriar das coisas alheias.
2: No caso, ele deveria ter devolvido, né? Porque ele sabia quem era o dono.
1: Mas
2: o
1: caso é que ele não achou. Ele simplesmente pegou, porque ele sabia quem era o dono. Nesse caso, é furto.
2: É fofo, porque né? Sabia é quem fofo, era o dono.
0: E corajoso também.
2: Agora, quando você não outros, sabe...
0: Da outras emissoras lá, mas dá para o próprio colega.
1: Ah, não. Colega furtador.
2: Doutora, em relação à queixa aqui, o ouvinte quer saber. Por exemplo, uma pessoa acusou...

0: outro indevidamente, um fuxico, vamos se dizer. Ah, você falou isso, eu fiquei sabendo que você falou isso, vou representar você, vai lá e presta uma queixa, né?
1: Tá
0: Na
1: correto.
0: delegacia. Mas a pessoa não falou.
1: Ai, aí tá
0: E aí,
1: incorreto.
0: doutora?
1: Tudo que eu falo, eu tenho que provar.
0: E a pessoa não falou, e a pessoa sabe que não falou. E aí, doutora?
1: Olha, aí o ônus da prova cabe a quem foi colocada a culpa, né? A pessoa que diz que não falou é que terá que provar
0: Que não
1: que
0: falou.
1: não falou. Porque se a pessoa foi até uma delegacia, fez uma queixa de outrem contra qualquer coisa aí, digamos aí, esse falso aí, essa coisa aí. E ele disse que não falou, quem deu a queixa já sabe que essa pessoa é acostumada a fazer tal coisa, já o ouviu falando de outra pessoa.
0: Ou pode ser que não, ou um amigo foi lá e falou, porque aqui no caso é
1: Mas cabe a ele
0: o
1: provar que não falou.
0: amigo falou que a pessoa tinha falado e aí foi lá e antes dele
1: É uma
0: saber ou se tinha ou se não tinha, já foi lá e fez a representação.
1: confusão grande, por quê? Porque são três pessoas
0: Isso, ou mais,
1: envolvidas no
0: né?
1: mesmo
0: Ou
1: caso,
0: mais, né? Isso aqui
1: ou
0: é só o que eu
1: mais.
0: sei, que
1: Mas
0: se me
1: cabe
0: delatou.
1: a quem está sendo acusado provar que é inocente.
2: Doutora, esse fato chegou agora para mim, aconteceu ontem, lá em Cerquilho, a cidade do interior de São Paulo. Até peço quem está em casa, ouça com atenção o que eu vou falar com a doutora, e nós vamos perguntar onde fica o crime. Mãe é presa após filho de 2 anos, defecar duas camisinhas na creche.
0: Misericórdia, Senhor.
2: Está aqui na matéria, a senhora pode até ler aqui, ó. Aqui é a matéria, aí, ó. Aqui é a matéria. A mãe tem 26 anos de idade e foi presa. A criança teve que ir para o hospital, que ela não estava conseguindo defecar lá na creche e tal, tal, e com muito custo a criança defecou duas camisinhas.
1: Ai, que coisa.
2: Como é que essa camisinha entrou? Por onde ela entrou?
0: A criança pegou e
1: Pode ter engolido.
0: engoliu. É o mais
2: Porque
0: óbvio,
2: dentro de 2 anos,
0: é o
2: para rasgar
0: mais
2: um
0: óbvio.
2: saquinho de
0: Ah,
2: camisinha, né?
0: menino.
1: Não, é porque alguém usou a camisinha, deixou no local indevido e a criança pegou e colocou na boquinha e engoliu.
0: Engoliu.
1: Porque aí o que é que vai ter que ser feito com essa criança? Fazer os exames normais para ver se essa criança foi violentada. É o primeiro passo
2: Primeiro
1: que tem que
2: passo.
1: ser feito, é ver se essa criança foi abusada sexualmente. Se não foi, então ela engoliu.
2: Duas camisinhas, foi só uma,
1: Ah, é
2: duas.
1: porque essas pessoas dessa casa aí são tudo irresponsáveis, deixa as coisas no lugar errado. Mas a mãe foi presa, ela pode ter sido presa por maus tratos.
0: Também
1: Ou por abandono de incapaz.
0: incapaz.
1: Porque, de toda forma, Eurides, a mãe aí nessa situação, ela foi omissa em alguma desses fatores.
0: Com
1: Então, a
0: certeza.
1: mãe é a responsável pela criança. O pai e a mãe, né?
0: É
1: Então,
0: complicado.
1: uma dessas pessoas serão detidas até que os fatos sejam averiguados. Esses fatos aqui que eu terminei de falar. Primeiro, vão observar se a criança foi abusada sexualmente.
0: Que dó, né? Dois
1: Segundo,
0: aninhos.
1: se ela engoliu por quê? Porque estava no lugar inadequado.
2: Inadequado.
1: Então, não foi colocado dentro do lugar adequado para essas coisas. Então, essas pessoas que cuidam dessa criança, elas não estão, aptas a cuidar de um bebê. Porque se isso aconteceu, coisas piores acontecem, né? Porque a
2: Tem que perder
1: mãe,
2: a guarda, né, doutora?
1: ela está já no caminho de perder a guarda, porque ela não cuidou do filho adequadamente. Essa é a palavra mais correta para ser
0: Mais
1: colocada aqui.
0: óbvia,
1: Mais
0: né?
1: óbvio, porque um bebê de 2 anos, ele já caminha, ele já anda pela casa, tá? Então, se essa coisa está no lugar inadequado, ele ingeriu, tá? Então, aí cabe ser observado esses dois fatores. De que forma isso foi parar dentro do estômago do bebê?
0: Doutora, o Edinho Marceneiro mandou um áudio aqui para nós. Vamos ouvir o nosso amigo Edinho.
3: Bom dia, Eurides. Bom dia, Mel. Bom dia, doutora Rosário. Aqui é o Edinho Marceneiro. Bom dia a todos os ouvintes da Vale do Araguaia FM. Em pauta vocês colocaram essa questão aí, funcionário público. Questão não só funcionário público, como todos os atendentes, principalmente na área de saúde. E é real o que vocês estão falando no todo, no contexto. Tem funcionários, ainda bem que são poucos, a minoria, mas é a minoria que menosprezam e atrapalham a todos numa hora dessa. Tem funcionários que acham que está fazendo favor para a população. Não, simplesmente tem que cumprir com o trabalho. E vou ressaltar uma. A maioria são despreparados, ou seja, não tem preparação nenhuma. Às vezes, simplesmente, pega um funcionário de um setor, passa para outro, ou faz uma contratação com alguém, coloca lá, é jogado naquela função e pronto. Aí é assim, assado e pronto. Não prepara. E com isso, todos nós somos prejudicados. Agora, se a questão de salário está pouco, tchau, é obrigado. Deixa a vaga para outros. Mesma coisa de médicos. A mesma coisa, se médico acha que está sendo mal pago pelo SUS, tchau, é obrigado. Tem muitos que querem aquele salário deles. Então, acho que tem que ter preparação. Preparação para todos os cargos. Beleza? Um bom dia, um bom final de semana a todos.
0: Bom dia, Edinho. Muito obrigada então, pela sua participação.
1: O Edinho está correto na sua colocação, porque essas pessoas que estão ali para atender uma população, primeiro tem que ter um preparo, exatamente. Tem que ter. Tem que haver um preparamento daquela pessoa.
2: E a maioria não tem.
1: E que a maioria não tem.
2: Indicações de vereador, sim, indicação de polícia.
1: E coloca essas pessoas despreparadas lá, à frente de um serviço, e a primeira pessoa com quem o doente e o seu acompanhante têm contato é com aquela pessoa ali. A partir dali é que as coisas ou vão ser boas ou ruins para aquela pessoa que está procurando atendimento médico.
0: Tem que
1: você
0: fazer capacitação.
1: Já está péssimo, você já está acompanhando uma pessoa doente, então você já é maltratado. Ao chegar, você já imagina como será lá dentro. Se essa pessoa que está aqui à frente não tem capacidade, quem está lá dentro, pior ainda. Então, você está ali, você está cumprindo a sua obrigação. Você não está fazendo favores para a população, não.
0: Você está sendo pago.
1: Você recebe para
0: realizar
1: um bom trabalho.
0: E atender bem as pessoas que ali chegam, porque, doutora, tão complicado você chegar num local.
1: E as pessoas ali, não, olha. Tem muitas pessoas, desculpa, Mércia, por te interromper, mas as pessoas acham que estão sendo atendidas gratuitamente. Negativo.
2: Negativo.
1: Você paga por aquele atendimento ali.
2: Que caro.
1: Todos os seus impostos são revertidos naquilo ali. Então, você não está ali grátis. Não coloque isso no seu cérebro que você está ali grátis e que aquelas pessoas estão te fazendo favor. E você também que está atrás desse balcão aí, você não está fazendo favor para ninguém. Você está recebendo e recebendo o que você merece pelo seu trabalho. Tem que atender bem as pessoas, Eurides. Eu fico indignada com isso, sabe?
2: Doutora, a senhora trouxe um assunto que muita gente me pergunta na rua. Eurides, você fala, eu pago meus impostos. Você não tem firma, você não tem loja, você não tem nada. Como é que você paga seus impostos?
1: Olha bem.
2: A partir do momento que você compra uma balinha no supermercado, você já
1: está
2: pagando
1: imposto. Você já está pagando um imposto. Tudo ali já está sendo.
2: O seu filho paga imposto todo dia. Que todo dia ele compra pão, todo dia ele compra balinha, ele compra.
1: Exato.
2: Né? Então, a população tem que entender que ela acordou, levantou, ela está pagando imposto.
1: Sim, você respirou, você está pagando imposto.
2: Exatamente.
1: Eu fui ao postinho de saúde aqui. Não, porque eu vou no postinho de saúde, gente. Que isso? Quem disse que... A moça falou para mim que lá não era lugar para eu ir. Eu falei, por que não? Aqui tem médico ou não tem? Tem. Tem enfermeira aqui? Tem. Tem atendente aqui? Tem. Eu falei, por que eu não posso vir aqui? Eu sou uma pessoa que paga impostos. Eu tenho o direito de estar aqui.
2: Não.
1: Falei, o médico está aqui para atender toda essa comunidade desse bairro aqui.
2: Exatamente.
1: Tá? Então, eu tenho o direito de estar aqui. Eu gosto do médico, eu gosto de todo mundo aqui. Eu vou ficar aqui.
0: Vamos lá, deixa eu colocar aqui a pergunta da nossa ouvinte. Vou só pôr o áudio, mas não vou mencionar o nome.
4: Bom dia, Mel. Bom dia, doutora Rosário. Bom dia, Eurides. É uma pergunta para a doutora. Uma moça pegou a moto do meu filho e envolveu num acidente. Ela estava certa, aí a outra moça do carro não parou no pare e pegou a moça bem no meio da pista. Aí tá, chamaram a polícia, a moça foi para a UPA, tá, fez todos os procedimentos. Aí a moça do carro falou que ia pagar os custos do estrago da moto. E agora, ontem ela ligou para o meu filho e falou que não vai pagar, porque ela não tem condições de pagar e ela vai entrar extrajudicial. Nesse caso aí, o que ele tem que fazer? A moto estava toda certinha, toda documentada, a moça que estava na moto também é habilitada, ele habilitado, tudo certinho. Na hora lá do acidente, ela concordou em pagar todos os estragos. Só que agora ela falou que não vai pagar, que vai entrar extrajudicial porque ela não tem condições. Aí eu queria saber o que ele tem que fazer, ou a moça que estava na moto, né? Se puder gravar para mim, por favor.
0: Ah, sim. Pode responder, doutora. Deixa eu gravar. Pode gravar, né?
1: Olha, todo prejuízo, alguém tem que pagar. E nesse caso será a condutora do carro, porque será averiguado quem estava certo ou errado. Quem estando certo irá pagar, mas temos aí uma coisa que as pessoas não observam, entre carro e moto. A parte hipossuficiente nessa história é a moto. Mesmo que essa moça da moto estivesse errada, a condutora do veículo também teria custos, tá? Porque a moto é hipossuficiente. É um veículo menor. Todas as vezes que envolve acidente de trânsito e um veículo é menor, aquele maior paga custos também, mesmo estando certo. Não se enganem com isso. E se ela já declarou que não vai pagar, cabe a ele estar aí recuperando esta mensagem para dar entrada em um procedimento no juizado de pequenas causas, tá? Principalmente porque a pessoa que estava conduzindo a sua motocicleta estava correto. Não importa quem está conduzindo, porque no caso ele emprestou. Mas quem empresta é que fica aí com as possibilidades de um prejuízo ou não, porque ele assumiu o risco de emprestar a moto. Se a moça que estava conduzindo, para quem ele emprestou, estivesse errada, ele queria custear os custos da sua própria moto, não quem pegou emprestado. Então, nesse caso, ele deverá encaminhar essa situação, se ela não pagar, para o juizado de pequenas causas. Não existe nada de extrajudicial nessa questão, não. Essa questão é totalmente judicial mesmo, tá? Então, é ele que tome as providências aí, porque a moto dele é que está correta, tá?
0: Muito bem, doutora. Muito obrigada, doutora Rosália. Deixa eu mandar um bom dia aqui para o pessoal participando com a gente. O Márcio Lima, Marcos Lima, Regina Célia, sexta-feira abençoada. Seja feita a sua vontade, Deus, em tudo, em cada instante da nossa vida. O Lucas Marques, a Ana, o Alda, a Vanessinha, a Raquel, a Rafaela, a Tassiana. Bom dia para vocês. A Malu Valentina. Também aqui a Neraci Cordeiro, bom dia. A Marli, na cidade de Aragaças, nossas Marlis, bom dia. Maria Dantas também está aqui participando, né? Edir Marcineiro, o Sandro, na cidade de Aragaças, estou ouvindo com muita atenção. Obrigada, doutora Rosália, bom dia. A Lindinha, Miralva, a Luzia do Sena Marques, a Maria do David, Maria do David, o trem tá feio, né? Maria Ângela também está aqui. Roberto, do bairro Santo Antônio, Flamengo, foi eliminado. Adalto, da Mercearia Tem Sim. Vicente Quessu. Rose, do Nova Barra do Garças. Marli, do Baiano. O Carlos Maninho, do Araguaia. Ana Lúcia, em Bom Jesus, bom dia. Patrícia Elaine, Lindomar, Fábio Henrique, Maria de Jesus, Ana Maria, Tatu, Batatinha, Francesco, Janete, bom dia. Eu vi essa postagem logo hoje pela manhã, Eu quero voltar com o quadro, doutora, do esporte. Estou sentindo falta do nosso esporte. Eu quero ver se a gente volta, né, Eurídice Filho? Eu e Eurídice Filho voltar aí com o nosso quadro do esporte. O sargento Ted postou e eu vi.

0: Flamengo eliminado.
1: Olha,
0: eu falei,
1: nós
0: que delícia.
2: Pula
0: esse assunto. Ai, que maravilha.
1: De mar. Logo pode pular essa parte
0: eu ia
1: aí,
0: comentar,
1: porque não foi
0: doutor,
1: bem recebida, não.
0: O seu Farias, meu paizão que tá aqui conosco.
1: Todo feliz.
0: Eu ia comentar hoje. Ó, na hora que eu vi a postagem, eu falei, gente, eu não acredito. Flamengo eliminado. Bye, bye, Flamengo. Quero mandar um abraço pro meu cunhado. Cadê Mirella? Vamos aqui. Peraí, eu vou mandar aqui pro meu cunhado.
1: Ai, meu cunhado. Eu agradeço a todos os nossos ouvintes aí.
0: Mandar aqui um abraço. Ô, Mirella, eu sei que você tá aí de fundinho. Vou até gravar aqui pra você, ó, pra você mandar pro meu cunhado lá. Não, ele não vai arrumar minha moto.
1: Olha, o cunhado dela é flamenguista e também é mecânico de moto, viu?
0: Ô, meu
1: ele
0: cunhadinho,
1: não vai arrumar sua moto,
0: meu cunhadinho, um abraço pra você, viu, Gabriel? Um abraço pra você, meu cunhadinho. Bye, bye pro Flamenguinho, viu? Bye,
1: ah,
0: bye.
1: Hoje eu já estou de mau humor. Acabou, ainda bem que eu tô de folga hoje.
0: Ai, que delícia, adorei ver o Flamengo ser eliminado. Eu como vascaína.
1: Nossa, que filha desnaturada é essa?
0: Mais da conta de ver o Flamengo eliminado. Olha, meus amigos flamenguistas, vocês, o Tenente Gomes. Tenente Gomes nem participou hoje aqui, por isso que ele não participou, sabe, né, seu Farias? Tenente Gomes.
1: Pois é, eu tava sentindo falta. Eu poderia ter me avisado.
0: Nem participar,
1: eu também,
0: não.
1: Eu devia até ter vindo.
0: Sei também de que é uma pessoa que tá muito feliz aí com a eliminação, viu, Eurides, do Flamengo. O Cabo Torres deve estar rindo para as paredes.
1: Esses aí são os flamenguistas que assistem o jogo é escondido.
0: Ah, adorei. Deixa eu ouvir nossa amiga Devaí do Gelaguela. Fala aí, Devaí.
3: Bom dia, meu Faria. Para mim, você não mandou nada. Eu estou te ouvindo aqui. Oh, você, o Euridice, a doutora Rosária. Estou tudo ouvindo.
0: Obrigada, você não é flamenguista não, né, Devaí? A Marli do Baiano, não acredito.
1: Obrigada,
0: nisso.
1: Devaí.
0: Amiga, sinto muito, seu flamenguinho, ó, desceu a ladeira abaixo. E eu, como vascaína, tô feliz demais da
4: conta. Deixa eu contar antecipado, né?
0: Conta aí, antes da gente ir.
4: O meu amigo Gilmar, o Peba, é que tem conserto de fogão ali, tem um depósito de gás também, o Peba, ali na... Ali é Valdir Rabelo. Quase na esquina com a Goiás ali, meu amigo Peba. E ele furtaram a bicicleta dele, furtaram a bicicleta cargueira dele. Furtou, já tinha passado alguns dias, deu queixo, tudo e nada. Aí, de repente, uma ligação, olha, precisamos de um conselho aqui, entregar um gás aqui. Ele foi na casa de uma senhora. Quando ele chegou lá, quem que ele deparou primeiro?
1: A bicicleta.
4: Aí ele foi atender a senhora e falou, essa bicicleta aqui é minha, montou na bicicleta, já vem embora de bicicleta já.
1: Ah, não pode fazer isso.
4: Ah, não, você não pode pegar não, porque meu filho trouxe pra arrumar aqui. Mas como que ele traz uma coisa que não é dele? Aí ele disse, olha, não, então tá bom, pode levar então.
1: Mas no caso, Euridice, esse aí não é o procedimento correto.
0: Não é um bom conselho.
1: Não é um bom conselho, porque essa pessoa poderia ir contra ele e lhe agredir. Então, o correto, se você já deu a queixa... A queixa, ela serve também para isso. Não mencionei, mas menciono agora. A queixa, ela serve também para que, se você ver o seu produto, o seu bem em outro local, você tem que voltar à delegacia, avisar os agentes onde está, onde se encontra o seu produto, para que eles vão lá resgatá-lo. Não você
4: doutora,
1: não pode, porque você está furtando novamente.
4: Eu até entendo o que a senhora fala, mas eu também pegaria, porque o meu medo de sair da delegacia, alguém avisar e tirar a bicicleta de lá.
1: Não, mas não pode. É. Não pode, porque você vai estar furtando, Euridice.
0: Temos que ir, já são 9h04. Tchau para vocês.
1: Euridice, aí se torna furto 2, tá? Não pode. Você não pode resgatar o seu produto.
4: Eu fazia.
1: Tem que ser a polícia.
4: Eu, além de pegar a bicicleta, dava uns tapas na veia que tava lá e no fim dela.
1: E além de tudo, furtando e agressão física.
0: Deixa eu ver o que o Devaí tá falando aqui com a gente, pra gente...
3: Sou corintiano, Amel. Sou corintiano. Eu achei bom, foi eu. Eu sou corintiano.
0: Ah, ele achou bom. A Marli do Baiano. Flamenguista não dá não, amiga. Não torço pro Flamengo. Te amo, viu, amiga? Beijo. Que Euridice. Tchau, tchau, tchau. Até daqui a pouquinho,
1: tchau, tchau,
0: no nosso sorteio com o nosso amigo Vicente Quessu.
5: 9h05.
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5: Novo, isso no bando ruim.

Que maravilha, né? Maravilha, maravilha, maravilha, maravilha. Já chegou sexta-feira. Sexta-feira, dia 15 de maio 2026. Olha, hoje comemora o dia do assistente social, né? Você trabalha na assistência social aí, parabéns pelo seu dia, tá bom? Hoje comemora-se o dia do assistente social. Ah, que maravilha, né? Olha, depois da boa comunicação da Mel Farias, Eurídice Filho, a participação da doutora Rosália, eu tô chegando pra ficar contigo até as 11h30 da manhã. Eu sou Vicente Kersu, aquele cara que gosta muito de você. Até as 11h30 a gente vai bater um papo legal, tá bom? Liga pra mim, 66992447878 e 66340167888. São os telefones aqui da Vale. Vamos interagir, bater aquele papo legal final de semana. Ah, daqui a pouquinho tem a viagem zodiacal, o que reserva seu signo. Tem a dica de saúde lá do Recanto das Ervas. Olha, tem loteria, né? Tem a loteria, a dica lá da Lotérica Zebrona pra você. E tem finalzão de semana, muita festa lá no Palácio do Forró. Daqui a pouquinho eu vou falar pra você, tá bom? Abração, hein? Abração pra você que tá em casa, nas ruas, no trabalho, em qualquer lugar da cidade. E você chegando por aqui, seja bem-vindo. Você saindo, me levando para muito mais longe. Obrigado pela carona, no carro, caminhão, no táxi, na Uber, na carreta, até na bicicleta com fone de ouvido. É bom, né? Vamos lá então, bom dia!

Sos meninas. Os mamãozão não, hein? Ah, hoje é dia da cerveja, né? Quem gosta daquela cervejinha, nada melhor, né? Muito bom, né, Leonardo? Hoje é o dia da cerveja, sexta-feira é assim, ó.

que maravilha, né? O dia da cerveja, sexta-feira, todo mundo vai jogar a cervejinha geladinha, aí vai tomar sua cerveja, né? Quem não bebe álcool, toma cerveja sem álcool, né? Vamos dançar, vamos dançar. Ô, Juninho, Tanaka, pega a vassoura aí, ó. Ô, Carlão, Diogo, larga a lata de tinta, vamos lá, todo mundo. Doutora Rosário não chegou em casa ainda, né, pra dançar, mas tá dançando no carro.

Ah, que maravilha, né? Peguei você dançando aí, né? Ah, muito boa, alegria solta no ar com a missão de te encantar. Até às 11h30 aqui na minha companhia, tá bom? Vamos lá, nossa viagem do Jackal. Vou falar pra você de Áries, Touro, Gêmeos e Câncer. Ariane e Ariana, tudo bem, tranquilo? O Áries, olha as dificuldades, as provações, as provocações. Então, tá acabando, né? Tá acabando. Ainda bem, né? E tá começando a melhorar o seu ambiente, e começar também pela família, o ambiente doméstico. Olha, tá bom você fazer planos, viu, Áries? Fazer planos, esperar poder colocá-los em prática, né? O mais rápido possível. Tá bom, Ariano? Hoje a cor é verde, viu? Ô, Touro, Taurina e Taurina, as suas responsabilidades vão ser muitas, mas você vai dar conta do recado. Vai dar conta do recado de uma forma bem admirável. Muita gente está precisando da sua ajuda e a colaboração, tá? Colaboração com ideias e novo direcionamento, viu, Taurina e Taurina? Alguém pode lhe pedir conselhos também, seguir os seus passos, né? Ah, você está sendo um espelho para muita gente hoje, viu, Touro? Olha, alguns ganhos financeiros extras vão acontecer, viu? E a cor é violeta, tá bom? Ô, Gêmeos, Geminiano, Geminiano. Olha, aquele período do inferno zodiacal, né? Que fala muito do inferno astral. Tá meio pesado, mas é um período muito rápido. Depois do seu aniversário, as coisas começam a melhorar, tá bom? Hoje não tá muito bom você realizar a viagem longa, não, viu? Fica quietinho aí, vai. Ficar quanto mais quieto, melhor, tá? Então hoje tá muito bom pra dar uma repensada daquilo que você pretende fazer, viu, Geminiano? E conservar o seu lado mais...

0: dar uma repensada naquilo que você pretende fazer, viu, Geminiano? E conservar o seu lado mais tranquilo, mais calmo, principalmente com a pessoa amada, tá? E a cor é amarela pra você, viu, Gêmeos? Ô, Câncer, canceriano e canceriana, hoje pode contar com os amigos de peixe, os amigos de touro, né? Vão estar à sua disposição. A sua inspiração divina vai estar muito boa, né? Olha, os benefícios, solução de uma causa da justiça também, que há muito tempo você está lutando, você vai ter um respaldo muito bom. Tá, as coisas estão melhorando, viu, canceriano? Tá? A cor é azul pra você. Leão, Libra, Virgem, Escorpião, daqui a pouquinho a gente bate um papo. Aqui até às 11h30 da manhã eu tô por aqui, tá bom?
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1: Oi, menino! Hoje é sexta-feira, você está quatro por quê? Bora!

Que maravilha, né? Maravilha. Agora já 9 horas mais 37 minutinhos. 9 horas mais 37. Olha, hoje é sexta-feira, né? Sexta-feira. 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Ah, que legal, né? Vamos falar para nossa viagem zodiacal. Vou lá falar para você de Leão, Libra, Virgem, Escorpião. Ô, Leonina e Leonina, hoje tudo está se definindo, né? As ideias são boas, a disposição de vencer ainda maior. Está favorecendo também para arriscar, ganhar acordos, negócios, sociedade. Olha, eu convivo com colegas e irmãos, será gratificante, viu? Melhorar o convívio com as pessoas, com a gente, colega de trabalho. Viu, Leonino? Você tem condições de novas amizades. Hoje a cor é amarela para você, tá bom? Ô, Virgem, Virginiana e Virginiana, hoje você tá bastante sentimental, muito romântico, né, o Virginiano?

0: você, tá bom? Ô, virgem, virginiane, virginiane, hoje você tá bastante sentimental, muito sentimental, muito romântico, né, o virginiano, tá? É bom, quem ganha com isso é a pessoa, você pode, peão, peça emprego, se for o caso, precisar de favor, pode pedir, né? E no amor alguma coisa não está de acordo com o seu pensamento, você vai ter que dar uma recapitulada aí, tá bom? A cor é vermelha, viu? Ô Sagitário, Capricórnio, Aquário e Peixe, daqui a pouquinho a gente bate um papo legal. Aqui no Bom Dia Comunidade, apenas começando, né? Aqui na minha companhia. Ô, minha amiga Dorinha, tá tudo bem contigo? Bom dia.
1: Bom dia, Vicente.
0: Tudo bom?
1: Tudo bem, você como que tá? Deus te abençoe.
0: Bom demais.
1: Um dia abençoado, um final de semana abençoado.
0: Você também.
1: Vicente, toca com o Márcio Franco. Cadê você? E ofereço pra você, pro Caetano, Antônio José, Sérgio Tecans do Bem, Giovanni da Vila Maria, Francisca, Helena Cristã, Neto Segatti, Lindinha, Miralva Lacerda, Maria Rita, Gerlane Vidal, Zira do Nova Barra, Joana. Quem estiver ouvindo e gostar da música, fica com Deus.
0: Tá bom, Elisa. Abraços, felicidade.

esse aí é o Moacir Franco, que atende você. Atendendo a Dorinha lá no Jardim dos Ipês. A Zelane Vidal também tá comigo na manhã. Ô, Zelane, tá tudo bem? A Zelane pediu aqui a...

Regiane e o Rogério, né? Achando o aluguel. Mandando pra toda a galera que é com o Chavale, também pro Batatinha, que vai fazer aniversário amanhã. Ô, Gelândio, bom dia!

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2: 9:55.
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4: Oi, menino! Hoje é sexta-feira, você está acuado por quê? Bora pro boteco! Vamos arrumar confusão, engraxar a goela, lavar o pescoço por dentro. Hoje eu tô ruim de mexer, hein? Vamos pra zones, menina! Quer falar comigo? Vai pro boteco, que eu já vou engraxar a goela, comer torresmo, o que eu mesmo, véi, barreiro, pinga, 51-29, isso do bando ruim. Bora, menina! Não tô nem aí! Devo, lunego e pago quanto puder. Falei mesmo! Tchau, obrigado!
5: É, que legal, né? Agora já 9:56. Olha, a temperatura tá boa aí. 27 graus, umidade relativa do ar 74%. Tá bom, hein? Tá bom pra fazer exercício físico, andar de bicicleta, fazer aquela caminhada. Tá legal, né? Olha, a possibilidade de chuva é muito pequena. É 1% em toda a região. Ah, então tá, o clima tá bom. Agora tá voltando aquele calorzinho. À tarde deve chegar até 34 graus, tá bom? Mas o clima tá muito bom. Agora tá 27 graus aqui no estúdio da Vale, né? E você aí de bem com a vida. Sexta-feira muito bom. 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Vamos terminar nossa viagem zodiacal? Vamos lá falar para você de Sagitário, Capricórnio, Aquário e Peixes. Ô Sagitário, tudo bem, Sagitariano e Sagitariana? Olha, o seu brilho pessoal tá muito bom, hein? Vai estar em destaque. A sua liderança vai estar indiscutível. As suas ideias também muito boas. Tudo em você tem que ter aquele ar de sucesso, de vitória. É muito bom, né? Saber aproveitar tudo isso, viu, Sagitário? Saber aproveitar tudo isso. Agora, no amor, evite ciúmes, tá? O ciúme atrapalha, pode estar no amor, tome cuidado com a ciumeira, viu? O Sagitário, a cor pra você hoje é a cor verde. O Capricórnio, Capricorniano e Capricorniana, olha, parece que as coisas estão caminhando de meio devagar, né, Capricórnio? Devagarinho, né? Você talvez não está conseguindo colocar um ponto final nas suas preocupações. Ah, mas espere um pouquinho. Uns 2 dias, quem sabe, depois será mais fácil chegar lá, tá bom? Então as coisas estão caminhando aí devagar, você fica meio apavorado, não está conseguindo colocar um ponto final nas suas preocupações. Mas vai com calma, viu? Vai com calma, viu, Capricórnio? E hoje a cor para você é a cor amarela. Ô Aquário, Aquariana e Aquariana, bom dia. Olha, hoje você vai ouvir novas sugestões, novas ideias. E é bom você analisar, viu? elas podem ser muito úteis aos seus interesses. Agora, tome cuidado com o nervosismo, a irritação. Tem que amenizar isso aí. O nervosismo e irritação traz muita coisa ruim para você, viu, aquariano? Ah, não fica dando murro em ponta de faca, não. Vá com calma, tá? Hoje a cor para você, a cor é azul. E você de peixes, tudo bom, pisciano? Olha, hoje vai liderar, vai conquistar simpatia. Muita simpatia graças ao seu charme, ao seu poder carismático, aquele desejo seu de agradar, né? Muito cuidado com os exageros também, isso é importante. Alguém pode se aproveitar dessa maneira sua, né? E agir com má fé com você. Tá bom, pisciano? Converse bastante, troque ideias com as pessoas mais idosas que você. Ô, pisciano, a cor é lilás, tá bom? Essa aí é a nossa viagem zodiacal. Você quer saber alguma coisa mais? Liga pra mim. Até às 11h30 eu tô por aqui, tá bom? Ô, minha amiga Solange, tudo bem? Bom dia.
1: Bom dia, Vicente. Como meu amigo, tá? Te desejo sexta-feira linda e abençoada.
5: Você também,
1: pra
5: minha
1: você,
5: amiga.
1: Toda a sua família, para todos da rádio aí, a família de cada um.
5: Obrigado.
1: Vicente, eu quero ver o Explosão de Amor, Prazer Rico. Por isso, meu amor Nando, segunda-feira é o aniversário dele. Por isso, pra Soninha, pra Nilva, pra Nivaí.
5: Certo.
1: Por isso, pra minha madrinha Maria, pra Cida, pra Luzia. Pra Marina, mãe da Vilma, pro Bado Mutuquinha, pro Bado Dona Laurinha, pro Pebinha, pro Tanaka, pro Salgadinho, pra Marilda, pra Carme, pra Baianinha.
5: Não esquece ninguém, não.
1: Pra Nazaré e pra todos os ouvintes.
5: Tá bom.
1: Tá bom? Um abraço e com Deus.
5: Falou, tchau, tchau.

0: Aí o milionário, José Rico, aqui na sua manhã. Ô, minha amiga Lidinha, tudo bem? Bom dia.
1: Bom dia, meu amiguinho Vicente. Que
0: como é que você tá? Tranquilo?
1: Olha a hora que eu tô pedindo a música.
0: Bom demais.
1: Porque eu não tive como pedir antes, tá bom? Vou pedir a música do Juliano César, Sonhando com Você. E ofereço pra você aí, tá
0: obrigado.
1: Bom? Com muito carinho, pra todos os ouvintes, pra Janetinha Segatti, Francesco, Dorinha, Alzira, Gerardo Vidal, Mirava Lacerda, pra Deusa. Pra todos no Posto Fiscal, pra minha família, pra sua família, tá
0: obrigado,
1: bom?
0: Obrigado,
1: a Melzinha que tava aí agora, mas a mamãe dela. Tchau, menino, bom trabalho.
0: Valeu, um abraço, felicidade, bom final de semana.

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Hoje é sexta-feira, você está acuado por quê? 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Vai pro boteco! Que eu já vou engraxar a goela, comer torresmo, o que vier eu bebo, véi, barreiro, pinga, 51, 29, isso do bando ruim! 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

0: É, que legal, né? Agora já 10 horas mais 17 minutinhos, 10 horas mais 17. 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Tá bom? Ô, Alzira, como é que você tá, minha linda? Bom dia! Tudo bom, minha amiga?
1: Toca pra nós aí, meu amigo, a música do Mutuquinha, A Noite do Nosso Amor.
0: A Noite do Nosso Amor.
1: Genesi, Jane, Isaac, que é vizinha aí do Mutuquinha. Ofereço pra Lindinha, Gerônimo Vidal, Dorinha, Marli do Baiano, Marli da Aragata, Janete Segato, Janete Cometo Moto, Helena Fistan, Tatu e sua esposa, Antônio Tomalá da Cara. Meu genro Cuiabano e minha filha Erika Paula no Lava Jato do Cuiabano, que tá todo mundo ligado em você no Lava Jato do Cuiabano também.
0: Certo.
1: Na Rua Aurora, próximo antigo Ferro Velho do Rômulo, Nova Barra Sul. Violina, Miralva, Tenente Gomes, todos que tá ligado nessa Rádio de Deus. Ieda Cordeiro e sua esposa Luiz, minha amiga de infância, sua mãe Dona Valdinha. E final de semana abençoado pra todos, Vicente, viu? Todos deste mundo de Deus. Menino. Abraço, meu amigo. Tô aqui
0: felicidade.
1: Fazendo um almocinho ligadinho de você, viu?
0: Obrigado.
1: Foi meu
0: menino.
1: Nome no sorteio. Vamos, Deus abençoe com Deus.
0: Vamos colocar assim, tá bom?
2: E seu esposo Jovercino aí na Vila Santo Antônio, viu?
0: Ah, tá.
2: E eles agora estão com um nenenzinho lindo lá, Vicente. Nasceu agora. Samuel, bebê lindo. Parabéns,
0: Opa.
2: Vocês.
0: Falou, Alzinho, um abraço.

Ah, essa aí, né? Essa música é linda, né? Do Mutuquinha. Olha, também chega por aqui o Zé Henrique e o Gabriel. É o Instinto Animal. Ô, Ana Maria, como é que você tá? Tá tudo bem? Tranquila? Tá lá no setor Campinas.

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17: Generosidade divina. Volta, minha alma, ao teu sossego, pois o Senhor tem sido generoso para contigo. Este é um dos salmos mais extraordinários da Bíblia. Alguns expositores acreditam que é tão grandioso quanto o Salmo 23. É um hino de gratidão a Deus por causa de suas obras maravilhosas de libertação. No início do Salmo, há um momento em que o salmista parece não ter forças para resistir às provações. Laços de morte me cercaram e angústias do inferno se apoderaram de mim. Caí em tribulação e tristeza. Lamenta-se no verso 3. Mas se você continuar lendo, verá que em meio ao desespero, o salmista clama a Deus. E o Pai ouve o clamor do filho sincero. No verso de hoje, o salmista encontra-se de novo frente ao perigo. Mas dessa vez não cai em desespero. Sabe, por experiência, o que Deus é capaz de fazer e fala para si mesmo. Volta, minha alma, ao teu sossego, pois o Senhor tem sido generoso para contigo. A palavra generosidade é a chave. Tem que ver com misericórdia. Relaciona-se com um amor sem medida. É desse modo que Deus ama você. A proteção divina na hora da angústia não é um direito conquistado. Nada fizemos para merecer. Mas Deus, por sua generosidade, estende a mão em nossa direção. Deus prometeu cuidar de você nas horas mais difíceis. Ele sempre cumpre suas promessas. Portanto, qual é o motivo para viver ansioso? Se ele fez maravilhas no passado, por que não pode fazê-las hoje? Volta, minha alma, ao teu sossego. Veja como o autor se dirige a si mesmo. Volta, retorna. Há algo de errado com esta pessoa. Voou como pomba para longe do ninho. Fugiu procurando socorro. As pessoas ansiosas sempre são pessoas fujonas. Fogem de Deus e da realidade. Criam fantasmas imaginários. Desesperam-se, entram em pânico e cometem tolices. Voltar ao sossego é voltar ao ninho. O ninho são os braços do Pai que estão sempre esperando. Sei que o drama que você está vivendo é grande, mas em Cristo você terá a capacidade de enxergar a dimensão verdadeira do drama que vive e, a partir daí, achar a saída. Portanto, não se desespere. Este pode ser o grande dia da virada. Com Cristo, todo dia é um dia de vitória. Por isso, volta, minha alma, ao teu sossego, pois o Senhor tem sido generoso para contigo.

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2: É, que maravilha, né? Agora já 10 horas mais 42 minutinhos, faltando apenas 18 para as 11. 18 para as 11. Mandar um abração pro meu amigo Amarildo Silva. Ô, Amarildo, tudo bem? Amarildo Silva tá lá em Aragaças, né? Olha, quando chega a temporada de praia, você lembra do Amarildo, não é verdade? É o cara mais antigo na temporada de praia, é, de Aragaças, da Praia Quatro Crescentes. Eu me lembro quando eu comecei, quando eu coloquei a primeira rádio praia lá na Praia Quatro Crescentes, né? Foi em 1987, assim que eu cheguei na barra, trabalhei, não, 89, né, Amarildo? 89, o Amarildo trabalhou com a gente lá, né? 89 foi a primeira rádio praia. Primeira rádio praia foi 87, mas ela ficou pequenininha. Depois aí, em 89, a gente fez uma temporada de praia melhor. E o Amarildo, ela é meu repórter cara de pau. Grande, Amarildo, um abraço pra você, felicidade. O Amarildo praticamente morava na praia, né? É, quando chega a temporada de praia aqui, vem aqui na Barra e Alagaças, lembra do Amarildo Silva. Lembra, né, Amarildo, da xoxota bronzeada, aquele acampamento do gordo. Amarildo ficava lá entrevistando o pessoal, fazendo as brincadeiras, as pegadinhas. Nós tínhamos um trabalho muito bonito, né, Amarildo? Abração pra você, felicidade. 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Tá bom? Ô, meu amigo. Ô, quem tá comigo aqui? O Devair, lá em Aragaças. Tá no Gelaguela. Bom dia, Devair.
3: Bom dia, Vicente.
2: Tudo Kersul, bom, meu amigão?
3: Gelaguela em Aragaça.
2: Tudo bom, amigão?
3: Queria que você rodasse a próxima música pra mim, do Gino e Gente. A festa dos 15 anos.
2: Ai, não é Gino e Gente.
3: Paramel, Faria, Barrosão, a Lindinha, pra todos que gostaram da música.
2: Devair, a festa dos seus 15 anos é do Leno, tá? Lembra da dupla Leno e Lilian? O Leno que gravou, viu?

0: isso aí, a música do Leno, da dupla Leno e Lilian. Lembra, né? A festa dos seus 15 anos. Ô, Marli, bom dia, tudo bem?
1: Tá. Minha música, Vicente.
0: Hã?
1: Toca a música aí do Chapeludo.
0: Ah.
1: E eu ofereço meu esposo baiano pra você, pra Melzinha, pro seu filho, Caetano de Sou, Batatinha e Serginho Seca, Francesco, Janete Chegade, Mazinho Nunes, Batatinha e pra Alziro lá do Novo Barra, pra minha vizinha aqui da Horta. E para todos os ouvintes da Vale do Araguaia FM, uma ótima sexta-feira, abençoado, que Jesus proteja, te ilumine e te dê muita saúde para você e sua família.
0: Valeu, minha linda.
1: Coloca meu nome no sorteio, Vicente.
0: Tá bom, deixa comigo.
1: Um abraço, ótima semana.
0: Tchau, abençoado. Tchau.
1: Beijo, com Deus.

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8: 10 horas e 56 minutos.
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9: É, que legal, né? Agora já 10 horas mais 56 minutinhos. Olha, a Mel já tá preparando ali tudinho para o sorteio. Daqui a pouquinho tem um sorteio, né? Sorteio aqui da Vale. Olha, para você que participou durante toda a semana aqui no Bom Dia Comunidade, a Mel já tá preparando ali o sorteio. Daqui a pouquinho já tem, tá bom? Tem fardo de refrigerante lá do Adalto, da mercearia tem sim. Tem marmitex da churrascaria Beira Rio, tem corte de cabelo lá do Marcelo Cabeleireiro, tem caldo lá do Segatis Caldo, tem fone de ouvido da doutora Rosália, o Cabo Farias, a da RF Importados. Olha, também tem brinde do gás 24 horas. Ah, daqui a pouquinho o sorteio, tá bom? Vai preparando aí, vai preparando que é ligadão. Daqui a pouco a Mel já tá trazendo aí as informações pra você aqui na Vale do Araguaia FM. Ok? Agora já 10 horas mais 57 minutinhos. Você ligando e participando comigo pela Hotline, linha quente 66992447878 e 34016788. São os telefones aqui da Vale. 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Ah, dica legal, né? Ô, Mel, vai preparando aí, tá bom? Olha, o meu amigo Alisson Dias tá meio aguentado, né, Alisson Dias? Tá lá no Campinas. Mas ah, tá, vai recuperando, né, Alisson Dias? Vai recuperando aí, Deus vai te iluminar, tá bom? O meu amigo Joãozinho Mineiro também tá comigo, ligou pra cá e pediu, né,

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1: Olha essa música bem gravadinha, Bruno Marrone, Enzo Rabelo. Linda, linda de montão. Ô, Ana Paula, tudo bem? Ana Paula também tá comigo, tá lá no Jardim Piracema.
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7: Ah, que legal, né? Agora já 11 horas mais 14 minutinhos. Mel Farias, tudo bem? Bom dia.
8: Bom dia, Vicente Kersul. Como você está?
7: Eu cada vez mais bonito, né?
8: E eu tô aqui, sempre, então, todos os dias com vocês.
7: Então vamos lá, que vamos, hoje é o sorteio, né?
8: Nosso sorteio da Vale Sacuda do Araguaia FM. Aí, primeiramente, nós vamos sortear uma bolsa de RF, bolsas importadas. Ah, é você, né? Eu não.
7: É pra você sacudir.
8: Ah, tá, porque vamos lá.
7: Tá nas câmeras ali pra
8: uma
7: ver.
8: Uma bolsa de RF, bolsas importadas. Sorteio aí pra nós, Vicente Kersul. Vamos ver quem é a ganhadora ou o ganhador. A Luzia, do bairro Sena Marques. Agora, Luzia. Vicente, deixa eu anotar aqui pra mim não esquecer. Agora, Vicente, nós vamos sortear para os nossos ouvintes dois copos de açaí da Era do Açaí. Olha, quem ganhou foi a Daniela em Pontal do Araguaia. Ganhou os açaí, dois copos de açaí, 400ml para você, hein, menina? E agora nós vamos sortear um brinde do Gás 24 Horas. A Yara do Pitaluga ganhou o Vale Água. E agora, Vicente, nós vamos sortear o Marmitex da Churrascaria Beira Rio. Quem vai levar o Marmitex da Churrascaria Beira Rio? A Darcy do Jardim Toledo, que gracinha! Faturou o Marmitex da Churrascaria Beira Rio. Pra você agora, quem será que vai levar o corte de cabelo do Marcelo Cabeleireiro? Tchararã, quem é o sortudo da vez? Marcos Lima faturou o corte de cabelo.
7: Já é careca, vai cortar o quê?
8: Agora, quem vai ganhar o fone de ouvido do seu Paris e da doutora Rosália? Quem será? Tchararam. Acabou, Vicente. O José Miguel, aqui do bairro Santo Antônio, acabou. O José Miguel ganhou.
7: O senhor faz refrigerante?
8: Ah, é, eu faço refrigerante. Tô sem o papelzinho hoje. José Miguel, parabéns, ganhou o fone de ouvido. Zé Miguel é sortudo, hein? Agora, pra ganhar o fardo de refrigerante, peço perdão, tô sem o papelzinho aqui, né? Nossa impressora. Vamos lá. Olha, quem ganhou foi a Neuraci do bairro Santo Antônio, a esposa do Feba.
7: Opa, não, vai ficar bebinho, hein?
8: Ela sempre participa, eles sempre participam, estão tá sempre nos ouvindo. Vicente, muito obrigada. Eu volto daqui a pouquinho, depois do Vicente, nosso Bom Dia Comunidade, depois do nosso Jornal da Tarde, SB News Notícias Esportes, eu volto com o nosso Boa Tarde na Vale do Araguaia FM, o nosso flashback sertanejo romântico. Música boa, da hora pra você.
7: Valeu,
8: amanhã
7: meu.
8: Nós temos Janete e Francesco.
7: Valeu.
8: Valeu, amigo.
7: Abraço, felicidade.

0: É, pois é, chegando aí, já chegou a final de semana, né? 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
7: Que peninha, né? Tá acabando por aqui mais um Bom Dia Comunidade, aqui na minha companhia, Vicente Quersu, aquele cara que gosta muito de você. Olha, o Sidmar Bernardo já tá chegando na área, né? Tá chegando na área, trazendo informação do mundo esportivo. Olha, o Flamengo foi eliminado ontem da Copa do Brasil pelo Vitória. Olha, o Botafogo também foi eliminado pela Chapecoense. Os times aí foram quase tudo eliminados, né? O São Paulo também eliminado. O Sidmar Bernardo e o Charles Silva estão trazendo informação para você, né? E a Mel Faria chega uma da tarde também, com o Flashback Sertanejo. E à noite tem 9 hits para ouvir a mais de 8 às 11. Tá bom? Obrigado por tudo. Bom finalzão de semana. Olha, que Deus te oriente, eu te dê muita paz, muita energia positiva, tá? Olha, se for beber, não dirija. Se for dirigir, não beba, tá? Mantenha a sua vida bem estável, né? E preserve a vida dos outros também. Isso é muito importante. A felicidade bate na sua porta todo dia. Seja feliz e faça as pessoas felizes. Valeu, meu amigo. Tchau, tchau.

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11: 11 horas e 34 minutos, estamos chegando! Meu muito obrigado a todos vocês que se ligam junto com a gente todos os dias, em especial de segunda a sexta-feira, né? 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Você que esteve na boa companhia do meu amigo Vicente Kersu, meu amigo Vicentão, né? Tocando música para você aqui na 98. Fica com a gente até às 13, porque a partir de agora o SB News TV está no ar com o seu Jornal do Meio-Dia. Você de perto ou de longe, onde quer que você esteja, no sítio, na chácara, na fazenda, no assentamento, aí no seu carro, no seu caminhão, na sua bicicleta, passando por Barra do Garças, Aragarças e Pontal do Araguaia, passando também no Anel Viário, você vem junto com a gente, tá bom? Aqui a galera do SB News para poder trazer as informações para vocês de tudo que acontece no esporte local e regional. E você já sabe, né? Quando você estiver aí, não mais alcançando a antena da Vale do Araguaia FM, você já vai para as redes sociais. Lá pelo Facebook, pelo YouTube, pelo Instagram, pelo site, lá também pelo seu iOS, lá também pelo seu smartphone. Ou seja, para onde você for procurar o SB News, arroba SB News, você vai encontrar. Aqui no site, você já sabe, tem a rádio SB News, que tocou música evangélica até o momento, e agora a gente com o jornal. Depois volta a programação normal para você, tá bom? Aí volta de novos louvores para edificar a sua fé. E é claro, também na 98.7 a Mel Farias vem depois das 13. Aí ela vem trazendo Boa Tarde Vale, muita música e muita alegria para você. Voltando lá no site, tem muita notícia, notícias atualizadas. Você pode estar acompanhando de pertinho, de Barra do Garças e toda a nossa região, e também a nível nacional, porque aqui você é sempre bem informado. A Deus toda honra e toda glória, Ele que tem nos guardado, Ele que tem nos livrado e mantido nós de pé até aqui. E é por isso que nós estamos mais uma vez ao vivo. Hoje, como diz o Charles Silva, sextou, né? Só não vou falar bebê, porque é muita, né? Bebê, ai, te lascar. Mas sextou. Hoje, dia 15, o Fábio, acho que vai lembrar. Na época que ele recebeu o pagamento, dia 15 era dia de vale. Lembra, Fábio? Já ficava morrendo esperando o dia 15, né? Mas o Fábio, daqui a pouco, você vai saber quem que é, tá bom? Eu vou pegar o boa tarde. O bom dia, dela, a Paula. A Paula, você já vai saber quem que é, porque quando você vê, você já vai reconhecer, tá bom? Estamos desde ontem na nossa campanha, que ela estaria hoje na nossa programação. E só reforçando, nós começamos a semana já falando um pouco de saúde, porque o esporte também é saúde, é vida, não é isso? E também preparo físico e tudo isso. Na terça-feira trouxemos a Zumba, não é? Tem uma zumbeira aqui também com a gente hoje. Trouxemos a Zumba. Ontem trouxemos também a academia com defesa pessoal para as mulheres. E hoje, obviamente, a Paula vai falar com a gente. Paula, bom dia. Como é que você está?
12: Bom dia, eu estou ótima, né? Ao lado do Bebeto Bete, ao seu lado, a gente fica ótima.
11: É, tá tudo bem com você?
12: Tudo. Primeiramente, agradecer pelo convite, agradecer pela honra. É uma honra estar aqui, poder contar um pouquinho da história da Carequinha para vocês.
11: Tá bom. A Carequinha é a nossa convidada, é a Paula. Durou eu entender e a minha cabeça encaixar o tal da Carequinha, mas ela é a Carequinha do momento, tá? Cerca de aí 1 milhão de seguidores e claro que no mínimo deve ter 10% o dízimo de alguém que ora por ela. É o Bruto. Agora fala de tanta delicadeza e lá vem logo pra esse cabeça de paca. Você tá bom, ô Bruto?
13: Eu tô maravilhoso, obrigado ao SB News, obrigado Sidmar, Fábio, nossa parceira, o secretário nosso de Pontal do Araguaia tá aqui, a Carequinha, em nome do meu deputado Eliseu Nascimento, tô aqui com o celular aqui, já alumiando aqui, porque ele fica bravo que o chapéu tampa o meu rosto, ele já mandou arrancar, e arrancar meu chapéu, fico nervoso. Então eu já pus a lanterna aqui e a Carequinha ficou rindo ali, porque o Sidmar, vocês já sabem, né? Ele puxa a orelha mesmo. Obrigado, tá, Sidmar, por levar a resposta que nós precisamos à sociedade, tá? E obrigado por me dar sempre essa oportunidade de estar aqui. Foi o primeiro canal de comunicação que me deu oportunidade de expressar quem é o Bebeto, contar a minha história e mostrar o meu trabalho, tá bom? Então, seja bem-vindo ao canal SB News. Eu vou ser hoje seu repórter também por um dia.
12: Ô, louco! Ele tá bruto hoje, hein?
11: Hoje ele tá sistemático. Bom, gente, nós vamos tratar de um assunto. Nosso programa é um programa um pouco mais acelerado. O Cleberson está com a gente lá na cidade de Água Boa. Você também é corneteiro também, hein? É só acontecer esses acidentes de percurso, você aparece. Tiraram onda comigo que o São Paulo foi desclassificado? né? Agora quem foi desclassificado foi o Flamengo.
12: Ô, Flamengo, tocou na ferida.
11: Vai, Flamengo. É, pelo menos agora não vai rasgar o pneu do meu carro, né, Cléber? Porque agora tem câmera pra todo lado ali. E o cara não é louco de fazer essa loucura, né? É, e também mandar um abraço pro Nilmar, né? O secretário de esporte do Pontal do Araguai, que também está aqui no nosso estúdio. Daqui a pouquinho ele vai trazer algumas informações pra gente também a respeito da fase classificatória que vai acontecer das meninas do Futebol 7 Society, que chegou a vez, né, de Pontal do Araguaia. Neste final de semana nós vamos estar em Alto Araguaia, acompanhando lá em Alto Araguaia classificatória. E na semana que vem a gente vai estar aqui em Pontal, tá bom? Então daqui a pouquinho o Nilmar também fala com a gente aqui. Ô Paula, você é de Campo Novo de Parecis, é nascida lá?
12: Nascida na Barra do Bugres, mas eu moro lá desde pequenininha.
11: Você é do Barra do Bugres.
12: Sim.
11: E o Fábio, de onde que ele é?
12: O Fábio, meu amor da minha vida, é cuiabano.
11: É, cuiabano? Mas come peixe? Batite?
12: Demais.
11: É? Então tá bom. Posso perguntar

0: ter um milagre e, infelizmente, agora recente, eu descobri o segundo câncer novamente. Mas tô aí, firme e forte, pronta pra vencer de novo.
1: Mas na mama de novo?
0: Na mama de novo.
1: Na mesma ou não?
0: Na mesma mama.
1: Retirei.
0: Sim, retirei a mama agora em fevereiro.
1: Certo.
0: E dia 31 de março, infelizmente, chegou a notícia que eu estava com câncer novamente.
1: Na outra mama.
0: Na mesma mama.
1: Na mesma?
0: Na mesma mama.
1: Bom, eu até me programei para não acontecer, tá? A minha irmã também, ela também faz o tratamento em Jales.
0: Nossa.
1: No hospital de extensão de Barretos, né? Meu pai também faz tratamento.
0: Nossa.
1: Meu pai hoje com 76 anos, ele já está com um ano, mais ou menos, um ano. Ele já está com quase 300 mil seguidores no Instagram, porque virou videomaker.
0: Oh.
1: A minha mãe tá usando o TikTok e eu tô pra enlouquecer.
0: Que legal!
1: Eu tô pra enlouquecer.
0: Já vou seguir seu pai.
1: É, põe aí. Procurei. Agora. Procurei. É, Faísca Bernardo aí, que você já vai saber quem que é a figura.
0: Faísca.
1: E lá em casa, nós temos esse tratamento. Eu queria me programar e me programei para não acontecer, mas não tem como você ficar emotivo. Tem, Fábio? Tem não, né? Tem, Dani? Tem não, a gente fica, né? Mas assim, nós não vamos falar de coisa triste, vamos falar de coisa boa.
0: Não, é também comigo não tem tristeza não, é só alegria.
1: Vamos falar de coisa boa. É, quando você fez, né, o primeiro diagnóstico, você entendeu de que essa luta você teria que passar por ela. Da onde foi... Aonde foi que você buscou o que você tem para você caminhar até hoje, que é a força?
0: Primeiramente, foi Deus. Eu era uma jovem de 28 anos de idade, nunca imaginaria descobrir um câncer. Ainda mais da forma que eu descobri, que foi após a amamentação. Meu filho tinha 1 ano e 2 meses. Então, para mim, foi muito difícil. A minha força vem de Deus, vem do meu filho e vem do meu esposo, porque eu sei que eles precisam muito de mim. E olhando para o meu filho, eu vi que eu tinha que lutar, eu tinha 2 opções. Eu lembro que eu me tranquei no quarto, eu chorei por 2 dias, não queria falar com ninguém, meu esposo ficou lá insistindo. No terceiro dia eu reagi, eu falei, eu tenho 2 opções, ou eu vou lutar ou o câncer vai me levar embora. E eu falei, embora eu não vou, porque eu preciso criar o meu filho precisa da mãe dele. E foi aí que eu decidi lutar. Lutar, lutar, lutar e venci. E eu decidi que tudo que eu passei lá atrás, eu não queria que nenhum paciente oncológico passasse, que é o abandono. O abandono, muitas vezes familiar, o abandono de um psicólogo que a gente precisa. Eu falo que eu fui muito forte porque Deus me ajudou. Mas tem muita gente que não tem a força que eu tenho, então é isso que eu virei. Eu luto por mim, eu luto por eles, eu luto por qualquer pessoa que está enfrentando, não só um câncer. Independente de um câncer, qualquer pessoa que precisa da carequinha, é lá que eu estarei.
1: Ô Paula, quando você fala de força, a gente entende, né? E ainda mais quando a gente sente na pele, que como eu sinto pela minha irmã e pelo meu pai. É, quando você foi fazer o procedimento, claro que a mulher tem a sua vaidade.
0: Sim.
1: É, e o símbolo, obviamente, da mulher, ela se compõe em vários pontos, né? Tem gente que é apaixonada pelos pés. Sim. Tem gente que é apaixonada pelo nariz, né? Tem essa coisa, né? E a vaidade em si própria, você ter que fazer uma remoção de um membro do seu corpo dentro desse processo. A gente entende que não é só força. A gente entende que Deus fala assim para você, ó, vou te dar mais um ponto para você aqui, além da força, e que você possa estar apego a isso e que você tenha condições de continuar a viver. Porque a vida está aí, você só tem que correr atrás dela. E Deus, eu tenho certeza... Ele manda anjos,
0: sim,
1: arcanjos, querubins, serafins, para ficar perto de pessoa como você, como da minha irmã, da Sinara e do meu pai, para dar força. Porque você imagina um homem de 70 e poucos anos. Encontrou ele aí?
0: Sim.
1: Encontrou ele aí? É 200 e pouco ou 300 e pouco? É, ele tem um ano que ele tem esse troço aí. Meu sobrinho que faz para ele já está

0: contagem quase dos meio milhão. Isso fez com que o meu pai tivesse também uma força um pouco mais. Teve uma força um pouco mais. A minha irmã, ela se apegou aonde? Em Deus, naquilo que ela acredita que de fato é a solução para ela. E a Dani se pegou em quem, né, Dani? Daqui a pouco ela vai falar para a gente. Então, assim, eu acredito que Deus tem colocado em torno de você e do Fábio, porque desistir, Fábio, é fácil. É só fazer assim. Mas quando Deus pega e coloca e fala, você precisa e ela precisa, é onde que entra. Quando a sua sobrinha fez aquele ato. Acho que se o Fábio tivesse feito por duas vezes, até a barba dele tivesse tirado, se eu tiver que tirar a minha, né? Talvez não seria um impacto tão grande como a tua sobrinha
1: fez.
0: Ela
1: é uma menina, né? Ela acabou recém, fez 18 aninhos.
0: Ela tem o quê? A beleza e o cabelo dela para poder mostrar como uma menina, como você acabou de citar. E ela ter essa atitude de fazer isso, mostra que Deus colocou mais um anjo.
1: Sim.
0: Eu vou parar porque eu não estou dando conta mais. Não é isso?
1: Só de falar dela já dá vontade de chorar. Eu falei para ela que as noites que eu fiquei com ela acordada, o dia que eu levei ela para vacinar, eu também era muito nova quando ela nasceu. Eu ajudei a minha irmã, a minha mãe a criar ela, valeu a pena. Porque ali eu vi que os nossos sobrinhos, na verdade, se tornam os nossos filhos. Eu nunca imaginaria que ela fizesse isso, porque eu falo que ela é uma criança. E é uma menina, imagine, para mim, rapar o cabelo pela segunda vez foi muito difícil. Imagine ela, com aquele cabelão inteiro. E saiu da fazenda, ela mora 20 quilômetros de mim. Ela saiu da fazenda às 5 horas da manhã, estava um frio imenso. Ela chegou em casa toda enrolada na cobertinha. E ela falou para mim assim que esse meu diagnóstico eu não ia passar sozinha. O primeiro diagnóstico, ela era muito nova, ela só tinha 13 para 14 anos de idade. Ela nem sonhava. E o dia que eu descobri, eu falei com ela, ela falou assim, tia, você pode ter certeza que você não está sozinha, eu estou aqui com você. Mas a ponto dela rapar o cabelo, aquilo dali não tem palavras que falam o que ela fez por mim. E ela está aqui no bar do gás, está lá na casa do Bruto.
0: Vamos dar um pouquinho para a gente ver se a gente consegue dar sequência. Ô, Bruto, como é que você encontrou a carequinha?
2: A carequinha é uma... Deixa eu ligar a lanterna aqui para vocês não ficarem bravos comigo. Então, agora ele fica bravo comigo, né?
1: É mesmo.
2: A carequinha, a gente se encontrou através do gabinete do deputado Eliseu Nascimento, que foi uma parceria, né? Foi uma união ali. E acabou se tornando a família, né? Que nós somos hoje. Você vê, tá lá em casa, tá... Foi banhar na água gelada, tá? Não foi porque eu quis, chegaram 1h30 da manhã, tá? E deixou o disjuntor cair lá, mas tinha outros banheiros, mas escolheu banhar na água gelada. Mas são uma família que a gente tem, que a gente abraçou, a carequinha nos abraçou, o Fábio, o filho dele, e é uma energia fantástica. Você vê o neném deles ali, você vê a energia que tem, vem do pai e da mãe mesmo. Então aquilo ali é muito importante para todos nós. E carequinha, saiba de algo que nós estamos com você, sim, tá? Além de ser minha família, minha parceira, sabe a nossa luta. A Vanessa, minha esposa, tem um carinho imenso. A Manu já quer até faltar aula, porque quer estar mais perto da carequinha. Então, isso é importante. Tá lá com a sobrinha agora.
1: Gravando.
2: Tá gravando. O James, que é meu cachorro, já tá lá pulando e lembrando. E eles estão fazendo a dancinha lá agora. Essa fama da dancinha com o bracinho aí, né?
1: É pros jovens, nós não sabemos.
2: Não é até duro, não dá nem de mexer o ombro. Se demar com um joguinho de futebol dele, às vezes acaba mexendo, né? Mas nós tá fora. Mas foi assim, através do deputado Eliseu ali. E até peço também ao meu deputado, do mesmo jeito que dá uma atenção a todos nós, ao programa, a todas essas pessoas, que também dê a oportunidade também aqui pela SB News, que sempre está comigo. É um parceiro que eu tenho, foi o primeiro canal de comunicação que me deu a oportunidade, tá, meu deputado? E do mesmo jeito está aqui a carequinha também, dando a oportunidade de poder estar ajudar, divulgar, mostrar a realidade e de salvar mais vidas. E através disso também, a carequinha veio hoje também prestigiar, nos ajudar, foi a entrega de um carro, Papobag, o Sidmar, que é um outro presente de Deus, que tocou no meu coração. Em 11 dias de mandato, a gente entregou essa bênção de Deus. É o que a Caraquinha falou, né? Então ela veio ver com os próprios olhos, sentou, tocou no volante.
1: Sim, emocionante.
2: É diferente. Eles é o que mais pode falar sobre a questão de ter um automóvel para poder transportar, carregar, levar. Eu vejo só o que me pede, mas quem sente são vocês que estão ali dentro, que vai precisar mesmo para valer. Então, isso que me tocou, tá, Sidmar?
0: Tá
2: isso
0: certo.
2: Que fez a gente ter mais esse encontro, conhecer mais a Carequinha aí e a família deles.
0: Maravilha. Enquanto você dá uma levantadinha para a Dani sentar aí para a gente bater um papo com ela, Dani, também, eu vou aqui na sequência. O pessoal do Facebook está com a gente. Bom dia. Uma abençoada sexta-feira a todos nós, a Miri Silva, o Sandro Moretti. Bom dia, Sidmar, Charles e equipe. Ótimo trabalho a todos. Sandro Moretti, que está na Agirf, acompanhando a nossa programação. Meu muito obrigado. Bem próximo, por favor, Dani. Quem mais está com a gente? O Clebson, eu já falei, lá da Água Boa, está aqui com a gente. Vamos ver aqui no Instagram quem está com a gente aqui. O Clebson está aqui com a gente, o Xavier. A Maria Eduarda está aqui também com a gente. Muito obrigado, Maria. O Fábio está aqui, né? O Joana, Joanilson está aqui com a gente. O Tiago Xavier, bom dia. Quero mandar um abraço para a Carequinha. Sou fã dela. Eu conheço a mãe dela, a dona Orilda.
1: Minha mãe.
0: E a irmã dela, a Margarete. Meu nome é Carla Aline. A Carla conhece a sua mãe e a sua irmã, a Margarete, é isso?
1: Isso, é a mãe da Laís, inclusive, a Margarete.
0: A Margarete é a mãe,
1: da minha sobrinha.
0: Da sobrinha que também rapou a cabeça. Tá, deixa eu ver aqui na sequência. O Pérez também, boa tarde, meu amigo Sidmar. Estamos juntos ao vivo. O Luciano César também. Aí ela continua, bom dia. Mandaram um abraço aí pra Carequinha, já pronto, tá registrado, tá? A Tânia também tá aqui. Quero mandar aí sou fã número um. Tá bom.
1: Obrigado,
0: então, tá,
1: gente.
0: Aí.
1: Beijo pra
0: e
1: vocês.
0: E o Miguel? Quem que é o Miguel?
1: Miguel é meu filho.
0: Ó, então tá conhecendo a família toda. Você conhece essa pessoa aqui?
1: Hã? Qual é o nome? É Carla?
0: No caso aqui tá Carla Aline Xavier. Ela colocou o contrário, então eu tô lendo mais ou menos aqui.
1: Possivelmente sim, possivelmente sim. Um beijo, viu, Carla? O Bebeto vai me levar aí pra te ver.
0: É? Será que ela mora aqui na Barra?
1: Mora.
0: É? Então tá aí, o Bebeto vai rastrear essa Carla
1: missão
0: daqui a pouco
1: do Bebeto.
0: Pra levar ela lá pra gente também, tá? Bom, a Dani tá na tela já. Dani, bom dia.
1: Olha que linda.
0: Chega mais próximo do microfone.
3: Bom dia.
0: Tudo bem com você?
3: Joia.
0: Ô Dani, eu falei essa semana que nós fomos na Zumba quinta-feira, né?
3: Sim.
0: Segundo Dance Mais, é isso?
3: Isso.
0: E aí a Érica e a Fabi estavam sentadas aí. E eu perguntei de você. E aí me disseram que você estava lá em Barretos, é isso?
3: Sim.
0: Ou em Goiânia?
3: Não.
0: Em Barretos?
3: Eu faço tratamento em Barretos, né?
0: Certo.
3: Sou acolhida pela Apobag, a família Apobag.
0: Certo.
3: Muito grata, gratidão, né? Primeiramente a Deus, a essa família que me acolheu de uma forma espetacular, né? Realmente, eu quero mandar um abraço para a professora Érica, a professora Fabi. Não pude estar presente porque eu estava para lá. Eu tive uma intercorrência e tive que sair daqui às pressas, né?
0: Tá.
3: Mas estou aqui novamente, forte e firme.
0: Tá certo. Na terça-feira, como eu disse, elas estiveram aqui para poder falar do evento, como foi. E nós falamos por conta da sua luta também e o que a Zumba representa para você. E eu queria perguntar isso para você naquele dia, como você não estava. Uhum. Eu vou perguntar agora. Quem está... Eu não gosto de falar desse trem. Quem está com câncer, quem está com tratamento, nesse caso, no seu, pode fazer zumba? Deve fazer zumba ou não?
3: Todo exercício sempre é bem-vindo ao nosso corpo. Você se exercitar, se alimentar, buscar uma qualidade de vida. Eu, no caso, eu trabalho comigo o seguinte, muito meu psicológico, né? Primeiramente... agradeço muito a Deus. Gente, vai ser até difícil falar isso, mas eu vou falar...
0: Se tiver que chorar, a gente para um pouquinho, a gente chora e depois a gente volta.
3: Pode
0: tá bom?
3: Chorar,
0: o pessoal que está ouvindo, tá tudo certo.
3: Não, eu já trabalhei muito meu psicológico sobre isso. Eu sou muito grata a Deus. A forma... Hoje eu consigo conversar com a doença. São 2 anos. Hoje eu trato paliativo, é metastático, né? É um cuidado a mais. Não que seja sério, é sério. Mas hoje eu sou muito grata, porque através da doença, eu pude ficar mais próxima a Deus. Eu pude conhecer o cuidado, o amor dele sobre a minha vida. Já tive duas intercorrências de sair daqui sério, com uma plaqueta de 20 mil. E chega lá e eles falam assim, você tá andando, você tá conversando e não tá em coma. Então, esse momento que eu tive para Deus, que ele me deu oportunidade de vida, eu coloquei na minha cabeça o seguinte, por que não dividir com as pessoas tanta bênção que ele dá pra gente a cada dia, né? Porque tá aqui a nossa amiga Carequinha também, né? Porque sou fã, gente, maravilhosa, se inspira, entendeu? Somos guerreiras de estar nesse caminho. E é necessário, gente. Exercício é necessário.
0: Você falou de novo de Deus. Você percebeu que você ficou mais próximo dele? Você percebeu o valor que ele tem por você?
3: É a minha história de vida, assim, eu não tenho mais mãe, não tenho pai. Eu acompanhava meu pai em Jales, né? Então, assim, eu tenho que seguir bem, né? Então, quando foi o surgimento do câncer sobre a minha vida, eu já tinha perdido meu pai e minha mãe. Então, eu falava assim, nossa, mais nada me dói. Mentira, dói, gente. Nunca fala mais nada me dói, porque dói. Dói sim. Quando eu tive a descoberta do câncer, eu falei, nossa, acabou. E eu sou uma pessoa alegre, sempre me dediquei ao esporte, joguei minha vida inteira pro Barra do Garças.
0: O que você jogava?
3: Handball.
0: Você jogou junto com o professor Mauro, essa galera mais antiga aí?
3: Não, o Mauro foi meu professor.
0: Sério?
3: Sim. São Nunca, um abraço.
0: Que legal. E hoje você faz só a Zumba?
3: Hoje eu faço Zumba, faço academia, amo fazer pilates, yoga. Eu procuro me exercitar. Agora que eles me autorizaram novamente, voltar pro esporte.
0: Vai voltar pro esporte?
3: Posso voltar, né?
0: É?
1: Deve.
0: Então você tá animada para voltar a jogar de novo?
3: Então, eu tenho limitações, né? Porque como é metastático, né? Eu não posso estar em movimentos bruscos, né? Pesado, essas coisas. Mas a Zumba, tá? Pilates, a gente fica.
0: Fica firme, né?
3: Fica firme.
0: Como eu disse aqui terça-feira, eu sou meio suspeito a falar, que se não falar assim, não, o Simar está querendo chamar esse projeto e tal. Tem político, Fábio, que acerta na mosca, cara. Mas tem uns políticos que eu vou te falar com você, viu? Ele erra na mosca, não, ele erra na comé toda, né? Quando lançou a Zumba, você não estava com câncer?
3: Não.
0: Não. Porque o doutor Adilson está com 6 anos e meio agora de mandato. Você imaginaria fazer Zumba?
3: Nunca.
0: Nunca. Você ouviu? Nunca. E a Zumba foi o quê? Uma outra ponte para que ela pudesse ter também, para ela passar. Por quê? Porque lá tem outras mulheres que também têm as suas limitações, e que se unem, e que uma entende a outra, e uma completa a outra.
3: Cada uma no seu tempo.
0: É isso?
3: Sim, sim.
0: Então, assim, doutor Adilson, o senhor pode ter errado a vida toda. Agora, o senhor vai errar se o senhor acabar com a Zumba nos bairros.
3: Com certeza.
0: Então, como eu sei que o senhor não vai errar, e a Zumba vai continuar, pelo amor de Deus, 15 vereadores, façam alguma coisa. E cria-se maneiras e buscam recursos junto com seus deputados, que agora vão vir aqui em Barra do Garça pedir voto e depois vão vazar de novo na Braquiara. Viu? Que é os paraquedistas que vão vir aqui. Pega dinheiro desses caras, põe num projeto para aumentar o atendimento, principalmente da Zumba, para poder dar condições para outras Danielas que vão chegar, outras carequinhas que vão chegar, que vai ter que fazer algo que, pela sua limitação, a Zumba ainda é uma indicação ainda razoável para poder fazer. Porque senão vai acabar. E não dá conta de atender a demanda. Porque começou com 50, hoje está com quase 500 mulheres.
3: Nossa. Isso. Inclusive que a gente sai daqui também para ir em Araguaiana, né?
0: E agora tem Indianópolis e também tem no Vale dos Sonhos.
3: Vale do Sonho.
0: Ou seja, Olha a importância que tem a Zumba para uma mulher, ou para essas duas mulheres que estão na tela para você. Então, políticos, vocês são em 15. Se vocês pegarem 1 milhão, cada um de vocês, com esses deputados de vocês aí, vocês vão resolver e vão dar uma solução um pouco melhor para que elas possam ter um atendimento e uma qualidade de vida melhor. Elas são as carequinhas. O que, que você pratica de esporte, mulher?
1: Eu gosto de correr e faço academia.
0: Você faz atletismo?
1: Sim, o esporte ele me salvou, o esporte ele cura.
0: Você começou a fazer atletismo depois também, quando foi diagnosticada?
1: Eu sempre fui da academia, mas depois que eu fui diagnosticada com câncer, eu peguei mais firme. Foi a academia que, além de Deus, me salvou. Porque o tumor meu estava 14 centímetros. E essa quimioterapia...
0: 14 centímetros é o quê, mais ou menos?
1: Tamanho.
0: Tá,
1: tamanho.
0: Tá, mas 14 centímetros é mais ou menos o quê, isso?
1: Eu acho que é...
0: Uma laranja? Maior que uma laranja?
1: É...
0: Maior que uma laranja?
1: Sim. Tal,
0: tamanho dessa copinha de água aí, mais ou menos?
1: Eu acho que é, porque estava bem grande, estava bem visível.
0: Bem grande.
1: Vivi a base de morfina 1 mês, até começar a fazer o tratamento.
0: Você fazia o toque e você não sentiu ele?
1: Então, o meu foi diferente, porque o meu foi após a amamentação.
0: Ah, então, ele veio junto com aquela, como é que chama? A dona Gó do Leite?
1: Vem? Glândulas que
0: a fala. A glândula do leite, né?
1: Você. Por isso que eu nunca desconfiava que era um câncer. Nunca.
0: Então você apalpou, sentiu a glândula ali, normal,
1: pra
0: tá
1: mim
0: tudo
1: era
0: certo.
1: Do leite. Pra mim sempre foi do leite. Tanto que eu fui procurar depois de 1 ano. Que começou a latejar.
0: Você já tinha... Como é que diz o... Posso usar a expressão? Tinha desmamado já o...
1: Já,
0: o,
1: já.
0: Como é que chama?
1: O Miguel nem mamava.
0: O Miguel,
1: o Miguel mamava.
0: Já tinha desmamado já.
1: Sim, nem mamava. A doutora fala que o que aconteceu comigo acontece de 10 a 2 mulheres. Após a amamentação.
0: Certo.
1: Por isso que a gente acaba não indo atrás. Porque às vezes a gente pensa que é do leite. Quem dá a mamar sabe que a gente fica com uma pedra, né, amiga? É. E aquela pedrinha eu senti que foi crescendo. Crescendo, crescendo. Mas até então nunca. Porque eu não tenho caso de câncer de mama nenhum. E eu com 28 anos de idade nunca imaginaria que fosse um câncer. Por isso que eu sempre falo nas minhas redes sociais. A gente que é mulher conhecemos o nosso corpo. Sentiu algo diferente, gente, pelo amor de Deus, vá procurar o seu médico. Agora, o meu segundo diagnóstico, eu falei pro meu esposo, eu dormi de bruxo e já senti. De bruxo, senti. Falei, não acredito. Senti o caroço na hora. Já liguei pro meu mastologista, pra minha oncologista. Foi a correria. Só que até dezembro não era câncer, era fibroma. Não era câncer. Aí meu médico me ligou que eu já tinha passado por 2 suspeitas de câncer. E eu, por ser nova, com 29 anos de idade, eu perdi meu útero, infelizmente. Tive que tirar o meu útero. Meu útero não foi fácil. Uma menina de 29 anos perdeu o útero e ter que continuar a vida, mas eu continuei. E perdi as mamas também. O meu diagnóstico ele é um pouco complicado, porque eu já passei por muitas cirurgias. Eu já passei por muitas anestesias. Inclusive, segunda-feira agora, eu vou ter que fazer outro procedimento, porque a minha cirurgia abriu tudo. Tá tudo aberto. Quarta-feira eu tenho quimioterapia de novo. Então, às vezes, eu falo assim para as pessoas que eu fico em pé na força de Deus e na minha vontade mesmo de vencer. Porque descobrir um diagnóstico operada não é fácil. Eu estava 1 mês, né, amor? 1 mês operada. Eu estava com 22 pontos, com um dreno. Quando chegou o diagnóstico de câncer para mim. Então, eu tive que ser muito forte, mais uma vez. E eu sei que eu vou vencer novamente. Para quem venceu um câncer de 14 centímetros, vai vencer esse. Então, eu falo para as pessoas que... Eles falam para mim, nossa, mas ela não parece que está com câncer, ela está bem, ela está sorrindo. Não, gente, só a gente sabe o que a gente passa. Só a gente sabe as nossas limitações. Só Deus sabe como que eu estou aqui. A Dani é prova que a gente sofre. Às vezes, para a gente levantar da cama não é fácil. Para mim também não é fácil tratar um câncer com uma criança de 3 anos. Eu percorro quase 400 quilômetros, eu levo meu filho junto comigo, ele fica comigo,
0: você
1: meu
0: tá
1: esposo.
0: Você está fazendo seu tratamento em
1: Cuiabá.
0: Cuiabá.
1: Cuiabá. Mas eu moro em Campo Novo, dá quase 400 quilômetros.
0: Sim, sim.
1: Então
0: sim,
1: a gente
0: sim.
1: Sai de madrugada, a gente fica no hospital o dia inteiro. Então eu falo para as pessoas, eu não sei o que você está passando, mas olha um pouquinho para mim e eu falo para você que o que a vida pede da gente é coragem. Independente do que você está passando, levanta, age. E a vida está aí, gente. A vida é bela, a vida é bonita. Eu falo para todo mundo, pena que eu só descobri isso após um diagnóstico de câncer.
0: Esse adesivo aqui, ele se resume em tudo que ela está falando.
1: Mais forte que o medo.
0: E o medo existe.
1: Sim.
0: Não é? E o meu irmão, ele começou um procedimento. E aí ele me disse assim, chegou a minha vez. Eu falei, do quê mesmo? Eu peguei e falei, você tá com medo? Ele falou, não, começou a me incomodar. Eu falei, então vai pro psicólogo.
1: É.
0: Porque se você tiver com medo, ele fica mais fácil pra te engolir. Então é, a força vem da onde? Do alto.
1: De Deus.
0: De Deus. Porque você vai se apegar em quem? O Fábio, o que ele pode fazer, ele tá fazendo.
1: Tá, coitado do meu bichinho.
0: É, o que ele pode fazer, tá fazendo. A Dani já não tem a sorte de ter o pai e a mãe.
1: Não.
0: É. E a gente se apega em quem? Agora, aquela amiga que abraçava.
1: Ah.
0: Pera, que vocês duas vão responder no atacado. Aquela amiga que ligava. Nossa, amiga, que corpão. Nossa, amiga, que força.
1: Vamos tomar
0: que você
1: um
0: tem.
1: Hoje?
0: É, vamos.
1: Fazer um
0: não,
1: churrasco?
0: Eu tenho que dar atenção pro Fábio. Né, deixa o Fábio pra lá. Cadê elas?
1: Sumiram.
0: Hã?
1: Sumiram.
0: Sério?
3: Aí sumiu.
0: Sério?
3: É, geralmente, olha, foi um bom ponto. É, quando eu perdi minha mãe, porque eu perdi minha mãe no Covid.
0: É.
3: Quando eu perdi minha mãe, foi no Covid, né?
0: No Covid.
3: Perdi minha mãe no Covid.
0: Certo.
3: E tem 2 anos que eu perdi o meu pai. É, meu pai eu perdi pela doença, ele desistiu. Ele foi uma pessoa que desistiu do tratamento. Né? É, e realmente, antes da minha mãe falecer, quando ela chegou ao ponto de falecer, as amizades já sumiu. Né? E aí, quando vem um diagnóstico de CA na gente, as pessoas acham que é transmitível.
1: Eu ia falar isso agora.
3: As pessoas acham que é transmitível, né? Porque some. Porque, a princípio, né? Nossa, a Dani, a famosa doidinha do handball, jogava na cidade e tal. Então, eu era cercada de pessoas, né? Bem conhecida na cidade. Nossa, com o diagnóstico do câncer, hoje eu posso contar no dedo. Posso contar no dedo as amizades que eu tenho.
0: Carequinha número 1. Como é que foi com você? 20 e poucos anos.
1: Olha,
0: aquelas amigas.
1: Foi muito difícil, porque eu sempre fui uma pessoa rodeada de pessoas, minha casa era sempre cheia, o Fábio, sabe? Quando eu descobri, eu falei pro Fábio, eu lembro até hoje, falei, Fábio, tranquilo, eu tenho uma rede de apoio imenso, e eu não tenho vergonha nenhuma de falar. Os primeiros a virarem as costas pra mim foi os familiares, me dói muito, mas já passou, já superei, já perdoei. O segundo foi os amigos, mas eu falo para todo mundo que o câncer não me trouxe só coisas ruins, o câncer me trouxe coisas boas. Uma delas foi o Bebeto, que eu agradeço, que entrou na minha vida, a família dele. Foi o deputado Eliseu, que olhou para mim não como político, como humano. Ele foi o primeiro deputado no Mato Grosso que abriu as portas para mim, que me abraçou e falou, tamo junto, através do Eliseu. Eu consegui salvar muitas vidas, porque quando eu preciso, eu bato no gabinete dele, tem o Bebeto que eu corro também atrás. Então, eu falo que, além dele ser o político, ele foi humano. Tem a Janaína Riva também, que eu tenho um enorme respeito. E eu creio que, através deles, a gente vai conseguir um PET scan para dentro do Hospital do Câncer.
3: Aleluia.
1: Porque eu vou correr atrás, eu vou batalhar, eu vou atrás de governador, eu vou atrás...
0: O que significa essa sigla que você acabou de falar?
1: O PET scan é fundamental. O PET scan, ele mostra qualquer tipo de células que tem a desenvolver no seu corpo.
3: É
1: um exame que não tem pelo SUS, um exame de 5.700. Eu vou fazer esse exame. Graças a Deus eu consegui alguém que pagasse, porque eu também não tenho de onde tirar esse dinheiro.
0: Só um minutinho. Eu sei a sigla que é. Eu sei. Eu só não sei o porquê que vocês não conseguem fazer.
1: Porque não tem pelo SUS.
0: Você entende? É, justamente. Porque não tem pelo SUS. Aí vem você me dizer que o SUS é o melhor do mundo. É? Se você não tem nenhum exame que pode trazer o diagnóstico antes que ela deite de bruço e sinta, antes que ela toque no corpo dela e sinta, porque ela tem que levantar 5 horas da manhã, que nem minha mãe levantava, para poder cuidar de 4 filhos e colocar marmita, a comida da marmita para o meu pai. Como é que ela vai se tocar? Aí ela tem que cuidar da casa, Como é que ela vai se tocar?
1: Cuidar dos filhos.
0: Tem os filhos, depois vem os netos.
1: Marido.
0: Marido, tem a igreja.
1: Emprego.
0: Tem o emprego. O que mais que tem? Tem tudo isso. Aí ela vai se tocar. Depois que ela tocou, já apareceu, meu compadre, porque já apareceu alguma coisa, por isso que ela tocou. Mas se tivesse para poder fazer isso, como seria necessariamente na ordem de se fazer isso preventivo de ano a ano, ora, cabeção, já sabia que estaria. Por quê? Porque o diagnóstico saía bem, ó. Lembra quando vocês sobem no palanque e falam assim, melhor remediar do que prevenir, do que remediar, não sei o quê? Lembra? Mas por que que vocês não faz? Por quê? Porque agora chega na hora da campanha, aí eu vou fazer. Pode contar comigo. Porra, bicho, depois que está com câncer, quem quer contar com você? A te lascar, quer contar é com Deus e com a fé, para poder ter pelo menos aonde se apegar. E só quem passa como eu passo. E estou passando para poder falar. Eu falo com prioridade, não estou falando aqui coisa que eu comprei de ninguém, não. A Carequinha eu conheci ela faz meia hora. O Fábio vi ele agora meia hora. A Dana eu já conheço um pouquinho. Mas eu não tenho liberdade também para conversar. Mas eu não sou filho de pai beijo furado, não. Eu sei do que eu estou falando.
1: Sim.
0: Ora, os políticos estão aí para se fazer o quê? Política pública. E saúde é o quê? Pública. Tá, então você está lutando para que possam ter condições de encontrar uma solução para que isso possa ser realidade e ter direito de todas as mulheres também ter esse acesso.
1: Sim, vou falar que agora, acho que é a segunda vez que eu falo, não falei nem nas minhas redes sociais, eu tô com suspeita de câncer também no tórax, então é difícil, por isso que eu vou correr atrás, que pra mim, que sou uma pessoa conhecida, já é difícil. Imagine pra quem não tem acesso, pra quem não tem conhecimento, infelizmente, eu sei que esse PET scan, ele salva vidas, vou correr atrás, eu já tenho um apoio do Eliseu, do deputado Eliseu Nascimento, tenho o apoio da Janaína, vou bater na porta do governador, vou bater na porta de todos os deputados, porque o PET scan, ele custa 15 milhões de reais, eu sei que foi investido milhões e milhões no Parque Mato Grosso, por que que não foi investido no Hospital do Câncer? Por que que não coloca um PET scan lá? Por que que não salva a vida dos pacientes oncológicos? Só. Mas eu sei o porquê, porque o paciente oncológico não dá voto. E por isso que eu falo, tem pacientes oncológicos que estão morrendo esperando esse PET scan, porque o PET scan custa R$ 5.700 e a gente não temos condições de comprar. Então, você que é deputado, você que é governador, você tem sim que olhar para nós. Vocês podem e têm condições de colocar esse PET scan dentro do Hospital de Câncer. Essa é a minha luta e eu vou para cima. Tenho o apoio do Bebeto Bete, tenho o apoio do deputado Eliseu Nascimento, da Janaína, e eu tenho fé em Deus que ano que vem esse PET scan vai estar dentro do Hospital do Câncer.
0: 15 milhões?
1: 15 milhões.
0: 12 milhões foi feito o orçamento para a placa solar para colocar no município vizinho de quase 30 mil habitantes.
1: Enquanto isso, o Hospital de Câncer não tem um PET scan para salvar vidas. Você vê como que é.
0: E o sol está aí faz mais de 1 milhão de anos.
1: Só que eu descobri o câncer vai fazer 2 meses. Imagine se eu não tivesse feito a quimioterapia. Imagine se for mesmo um câncer no tórax. E se esse câncer espalhou? Por conta de um PET scan, eu estou aqui arriscada a ter metástase. E eu nem falei isso para ninguém ainda.
0: Eu não gosto de exclusividade, e muito menos em primeira mão, imaginando uma dessa daí. Mas em primeira mão ela está confessando perante o público que até nas redes sociais pessoal dela, ela está falando isso pela primeira vez. Isso para a gente não é glória, não. Isso aí é uma preocupação a mais. Se eu já tinha que orar por ela, agora vou ter que pedir mais umas duas para orar. É. Carequinhas... Que Deus continue, tá?
3: Amém.
0: Não só com as mãos, mas com os braços, com o peito, com tudo aberto para abraçá-los. E o que eu posso fazer? É abrir meu microfone para que vocês possam desabafar um pouco e falar de coisas boas, mas também de reivindicar o direito de que vocês têm. Por direito. Porque nós somos aqui um anunciante de coisas, de boas novas. Nosso programa, ele é formado por maioria a galera do esporte. O pessoal do esporte está tudo na butuca ali, só dando uma olhadinha, né? Deixa eu ver aqui. O Fagner tá ali, olha, é árbitro. O Anésio tá ali, é árbitro. O Ronaí tá ali. É, quem mais aqui? Ah, tá, tem a família, MLT, é o quê? É futebol, né? A Diliane, é futebol com as crianças. O Davi, o Anésio, boa tarde, abraço para você também, Anésio. Então nós estamos aqui, o Fi, é o nosso eterno cadeirante e professor de escolinha de futsal. Cadeirante, exemplo de vida. Para muitos preguiçosos que fica com a barriga encostada no balcão tomando cachaça e falando potoca na rua e não faz, e não produz. Ele está na cadeira de roda produzindo, tirando seu filho da rua e dando para ele condição de treinar em um local público, porque ele também não tem para o privado dele. Ai, hoje eu tô daquele jeito. Manda um abraço pra Daniela. Acho que deve ser a Diliane, a mulher do Fi.
3: Obrigada.
0: Tá mandando um abraço pra você. Pra
3: ela. Inclusive, também eu comecei no futebol. Aí eu vi que não tinha jeito.
0: Não tava muito fluco, não.
3: Fui pra lá.
0: Teu pé descalibrado. É melhor fazer com não. A mão.
1: Ai, Dani, eu tô risada
0: hoje. Ai, ai, ai. Meu número. Pode entrar em contato comigo. Nota aí, cabeção. 992-17-95-9502. A menina que é fã da Carequinha.
1: Você, chamou você? Bebeto, Bete vai me levar até você,
0: eu
1: viu?
0: Moro aqui em Barra do Garças, eu quero ver ela. Tá aí, então. Gente, muita gente aqui mandando um abraço, depois eu acabo no fim esquecendo aqui, não falo todo mundo e o povo fica bravo comigo. Né? Mas não fica bravo comigo não, tá? Porque eu tô aqui me segurando um pouquinho.
1: Tá emotivo.
0: Também. Eu sou.
3: É só quem enfrenta essas batalhas sabe como é que é, né? É só por glória.
0: A minha irmã, a Sinara, que tá viva, ela, enquanto estava fazendo tem a radioterapia, tem a quimioterapia e tem a iodoterapia.
1: Iodo também tem.
3: Uno, tem vários tratamentos, né?
0: A iodo. E aí ela fica sozinha, né? Numa cápsula, né? É. E aí elas perguntam com que você quer fazer para passar o tempo. Ela falou, eu quero um celularzinho para falar com meu irmão.
1: Ai, meu Deus.
0: Ela tem marido, ela tem um filho, ela tem meu pai, mas é o irmão. E foram noites com o telefone ligado. Aí levanta e fala assim, ah, o cara tá com cara de azedo. Não sabe o que a gente passou.
1: Né?
0: Mas o programa aqui não é para mim, é para as carequinhas. Eu vou voltar para vocês duas e vou tomar um pouquinho d'água. Deixa eu
1: chorar, nossa senhora. Ai, que gente. Bom que ela tem você, né?
3: Gente, um apoio familiar é muito importante. É muito importante para a gente, porque eu vejo muitas pessoas abandonando mulheres, filhos, todos que passam por esse tratamento. O psicológico vale muito, o apoio emocional vale muito. E aproveitando essa oportunidade, aos políticos de Barra, olha mesmo com muito carinho para a gente.
1: Olha para a Apobag, né?
3: Olha para a Apobag. Olha, eu sou muito agradecida, seu Everton, seu Minha, a Apobag, porque o que vocês fazem por mim, por nós, que Deus dê em dobro para vocês. E que vocês, políticos, olhem direitinho para nossa

0: Nós, que Deus dê em dobro para vocês. E que vocês, políticos, olhem direitinho para nossa casa, para nossa causa. Porque a gente também é gente. A gente quer ser ouvido, acolhido.
1: Visto.
0: Visto. Né?
2: A minha mãe deve estar ouvindo. Alguém já mandou a mensagem para mim aqui. A Biana também está aqui com a gente falando. O pessoal está falando, um monte de gente aqui falando, pessoal. Muito obrigado pelo carinho de todos, viu? Ô, Fábio, eu vou trocar de lugar com a Dani. Dani, só um minutinho, tá, Dani? Para o Fábio sentar aí. Para ele falar também alguma coisa, porque entra o apoio familiar e eu não sou o único que apoia e que está com a minha irmã, porque o Paulinho, que é o esposo, né? Que é o esposo dela, um pouco isso, que é o esposo dela, e o Talisson, que é o filho, obviamente que são eles que estão diretamente juntos no presencial. Né? Então, se ela estiver me ouvindo, é para que ela também tenha a oportunidade de também estar hoje dizendo que está viva, está de pé, porque até aqui o Senhor tem nos guardado. Eu começo logo o nosso programa com essa frase, Fábio. E eu vejo, Fábio, que a família, ela é fundamental. Ela é fundamental nesse contexto do que a gente está falando. Porque imagina só, cara. Imagina só um isolamento neste momento seu com uma carequinha. Boa tarde, como é que você está?
3: Boa tarde. Boa tarde. Eu gostaria aqui de agradecer a oportunidade, né, de estar participando e contando um pouco da história, né, dessa guerreira aqui, que inspira a muitos e me inspira também, né, porque é uma pessoa que dorme em oração, acorda em oração, né? Tem uma fé muito grande em Nossa Senhora, né? Uma fé muito grande em Deus. Isso aí traz para a gente muita força. E não só isso, mas também assim, essa luta dela, é o que eu falo. A luta dela é a minha luta, né? A luta pela vida, a luta, essa parceria de família. Quando a gente fala em família, a gente pensa assim, ah, o familiar, não, não. A família é isso aqui, ó. É estar junto, é a demonstração de estar junto, né? Eu já me emocionei com você ali, né? Eu acho que todos que passam por essa batalha acabam se emocionando de alguma forma. E ela falou uma coisa aqui das redes sociais, né? Sobre o isolamento, sobre o afastamento de pessoas que estavam próximas de nós. Mas a rede social foi engraçado. Ela deixou de contar algumas coisas. Assim, afastaram muitas pessoas, mas aproximaram muitas pessoas, né? E ela esqueceu uma pessoa muito importante que eu quero citar aqui, o André Borges.
1: Ai, meu
3: Esse
1: anjo.
3: cara é o doutor Luciano,
1: Sim.
3: a doutora Verônica. Então, não são pessoas que chegaram, são pessoas que foram.
2: Mais ganhou do que perdeu,
3: Muito
1: Sim.
3: mais, você tá doido, é
1: Dá
3: uma
1: para
3: coisa.
1: contar no dedo, mas eu sei que se eu ligar, eles me
3: Até
1: atendem.
3: agora, sabe aquele, como é que você tá? A gente não precisa de muita coisa, o pessoal fala assim, ah, dinheiro, não. A gente precisa de atenção, como é que você tá? Bom dia, como é que você tá? Você tá bem, Bebeto? Como é que você tá? Como é que você tá, Dani? Você tá bem? Então, eu acho que é isso que a gente precisa, né? Pegando o gancho também do esporte, quando a gente fala do esporte, eu tô assim, nós ganhamos muito mais do que a gente perdeu, né? A Dani falou sobre essa aproximação com Deus. Deus está muito próximo da gente, sempre, né? Falta a gente tocar, né? Porque ele é único, ele está em nossas vidas em todo momento. Né? Talvez a gente tenha tirado uma tapa. Aí ele falou, pô, mas eu tô aqui. Aquela pegadas na areia, né?
2: Sim.
3: É o maior exemplo. Então, assim, e ele é o nosso caminho, né? Ele é a nossa direção. Você falou também da frase mais forte que o medo. Eu sou black de jiu-jitsu,

0: lutador de jiu-jitsu, e a gente entra sempre no tatame com medo, né, secretário? O secretário acompanha ali também. Quando você tem um oponente, a gente sente medo. Eu queria mandar aqui um abraço pro meu mestre Chicão e pro meu amigo Davi Moura, que também sempre está com a gente, né? Acompanhou.
1: Secretário de Estado.
0: Exatamente. Estado. Antes de ser secretário.
1: Ele é campeão também.
0: E nosso professor, né? Todo respeito. Todo respeito a ele, é pequenininho.
1: Bem pequenininho. Um homem.
0: Então, o cara também que está com a gente aí. Então, eu queria dizer sobre mais forte com medo. A gente entra com medo. O medo, ele faz parte da nossa vida. O medo no esporte, ele faz parte. Você entra com medo, porém, você entra com determinação, com garra. É o que ela mostrou. Ser mais forte com medo é isso. É você lutar sem saber se você vai vencer ou não. Mas assim que você teve condições de estar ali, se eu tive condições de receber minha faixa, de receber a oportunidade de lutar, eu vou lutar até o final. E é isso que ela está fazendo. Ela está colocando tudo isso até o final. E nós, eu fico imaginando quantas vezes eu lutei e eu tinha na torcida, e nem muitas vezes na torcida não estava um familiar. Mas estavam pessoas que eu não conhecia. E eu vejo exatamente isso nela. Hoje a rede social dela fica todo mundo. É exatamente aquela luta e todo mundo ali. Vamos, carequinha, vamos embora. E sendo inspiração para essas pessoas que estão na arquibancada de vir, se um dia entrar no tatame, vai lutar da mesma forma. Você entendeu? Vencendo o medo. Sabe? Então, assim, essa é uma frase que pega a todos nós. Então, independente se seja para a saúde, para o que quer que você esteja passando. E outra coisa, essa campanha do adesivo, eu vou deixar bem claro. A gente passa muita coisa assim. Nós temos campanha de Outubro Rosa, Dani, você carequinha, a gente sabe disso. Aí aparece Outubro não sei o quê, Outubro... Aí aparecem as pessoas, não, vamos... Isso aqui é uma campanha diária. Isso é uma luta diária. Né, das pessoas que estão com câncer e das pessoas que estão ao lado das pessoas com câncer. Então, assim, esse adesivo vai estar disponível com o Bebeto Bete, com a Apobag, com a Dani, com todos que estão abraçando essa campanha. É contra o câncer, contra o medo, todos os dias. Não é só em dia de campanha de Outubro Rosa ou Novembro Azul, não.
2: O câncer tem que ser falado todos os dias, né?
0: Todos os dias.
2: Aí Outubro Rosa...
1: Só fala do câncer todos os dias quem vive.
0: Exatamente.
1: Porque essas campanhas que a gente faz e a gente vê as pessoas fazer, é muito fácil. Vamos lançar a próxima. Não terminou nenhuma, já estava começando a outra. Datas comemorativas. Para quem está na pele. Estive na Zumba e lá vi a Dani. Ela foi um assunto de reflexão no trajeto para casa. A bichinha estava se mexendo num tanto lá que eu vou te contar uma coisa para você.
2: Dani é inspiração, hein? A Sinara,
1: eu sigo ela.
2: Beijo, meu bem, obrigado.
1: A minha maninha te segue.
2: Eita. Seu irmão me fez chorar.
1: Daqui a pouquinho você fala com ela. O Edivaldo, boa tarde. A Sinara, estou ouvindo. A dona Eudora, boa tarde, meninos. A Sinara, sim. Se não fosse a graça de Deus, e não estaria aqui. A minha família, meu esposo e o filho, que foi fundamental.
2: É isso aí.
1: Deus acima de qualquer situação. Está aqui o pessoal falando com a gente. Boa tarde também aqui pelo nosso YouTube. O Anésio está falando o seguinte. A Biana também está aqui com a gente. O Campo Sá também está aqui. O Anésio falou assim, Mário, ela está falando do Everton, da Apopag, manda um abraço, esse cara é um lutador, ele ajuda muita gente, ele foi um grande goleiro, até no tamanho.
0: Ali não passava nada.
1: Mas também foi o primeiro que usou as luvas cor-de-rosa.
2: Bebê.
1: Poxa, bebê. Everton. Ele disse que usou a luva lá no torneio, lá no Aerobar. Então segura essa, Everton. Primeiro goleiro que usou a luva cor-de-rosa. Então tá aí. A minha maninha tá te ouvindo, ô carequinha?
2: Sim.
1: A Sinara.
2: Sinara.
1: Lá em Jales, no interior de São Paulo.
2: Meu bem, eu quero mandar um grande abraço pra você, dizer que você é corajosa. Seu irmão me fez chorar. Por quê? Porque eu sei que quando a gente está passando por isso, a gente quer ligar Eu falo pro meu esposo, não que ele não é familiar, mas a gente quer ali um irmão, uma irmã, um primo. E olha, você tem um troféu nas suas mãos, viu? Porque 99% dos pacientes oncológicos queria, infelizmente, ligar pros irmãos, mas eu sei que eles são os primeiros a recusar. Então, eu te dou parabéns. Parabéns por estar aí com a sua irmã e dizer para você que você tem um troféu na mão e você não imagina. E eu falo para as pessoas, hoje em dia, dinheiro não é tudo. O amor de um irmão, o amor de um marido vale mais do que milhões. E você tem um troféu na sua mão aí, que é o seu irmão.
1: É, e ela me liga, ela fala para mim assim, o que, que foi? Ela já conhece minha voz. Eu ligo para ela, eu falo, o que está acontecendo?
2: Nossa.
1: Ela fala, não, está tudo bem. Eu falo, não está tudo bem. Então, assim, é aquilo que eu falei, o Paulinho é o marido, o Thaleson é o filho.
2: E ela ligou para o irmão.
1: É, então, assim, a gente sabe da importância que tem a família.
2: Exatamente. Muito.
1: E é por isso que eu perguntei para você, Fábio, porque na hora de soltar a mão é nessa hora.
0: É, exatamente.
1: É essa hora, a hora exatamente. De soltar a mão. Mas eu preciso ir para um próximo passo do nosso programa e eu quero deixar ele aberto para vocês dois fazer as considerações finais. E agradecer o Bebeto por ter trazido a Paula.
2: É meu brode.
1: É, a Paula aqui pra gente. E claro, depois que você fizer a matéria lá da entrega do veículo, manda pra gente fazer publicidade aqui, tá bom? Fala pro Everton que eu já chamei ele 3 vezes pra estar aqui.
2: Pois ele vai vir que eu vou puxar a orelha dele lá agora.
1: 3 vezes. Talvez ele vá falar assim que não lembra, porque sempre quando eu convido é quando eu convido justamente na hora que a gente está em outros eventos. Mas eu sei também da correria dele também, eu sei. Verdade. Do trabalho também que ele tem feito. E nós fazemos a nossa parte aqui. E aí você vai pegar 2 cestas básicas dessa aqui e já leva para lá.
2: Que maravilha.
1: Tá bom?
2: Finais, olha, eu quero agradecer primeiramente Deus, depois o Bebeto Bet, que me trouxe até a Barra do Garças para fazer essa entrega muito importante para quem faz um tratamento de câncer, a Dani sabe. Falei pro Bebeto que o meu sonho é que todos os municípios tenham um carro para levar os pacientes oncológicos, porque a gente sabe que os pacientes oncológicos estão desistindo do tratamento porque não temos transporte. Agradecer ao Eliseu, o deputado Eliseu Nascimento, né, juntamente com o Bebeto, a prefeitura de Barra do Garças, que fizeram essa, eu não falo uma ação, fizeram isso para salvar vidas. E agradecer a Apobag, foi um prazer imenso conhecer essa casa de apoio, dizer que além do Bebeto Bet, além do deputado Eliseu Nascimento, vocês têm a Carequinha, juntos somos mais fortes, e dizer para todos os pacientes oncológicos de Barra do Garças, vocês podem contar comigo, vocês podem contar com o Bebeto Bet, vocês podem contar com o deputado Eliseu Nascimento, e dizer para vocês que também, em breve, vocês podem ter certeza, a gente vai conseguir esse PET scan para o Hospital do Câncer, porque eu tenho certeza que, como eu tenho uma voz muito forte no Mato Grosso, nem que eu tenha que rodar esse mundo inteiro, mas que eu vou conseguir esses 15 milhões, eu vou.
0: Eu gostaria de agradecer aqui a todos, né? Fazer reforço ao agradecimento, agradecer a SB News e deixar o arroba a Carequinha Oficial.
2: É, gente, esqueci.
0: É, muitos falam assim, ela gosta de like. Todo mundo gosta de like. Cada like é uma oração.
2: Não, eu não
0: oração.
2: Gosto de like, porque cada eu nunca like... fiz isso por like.
0: Não, nunca fiz.
2: Não, tô te eu falando assim, no final.
0: Exato.
2: Porque assim, nós pacientes oncológicos, a Dani sabe, a gente que é da rede social, a gente é muito criticado.
0: Exatamente.
2: Porque eles falam bem assim, tá fazendo por dinheiro, deixando bem claro aqui que eu não recebo R$1 do Instagram. Eu faço para ajudar vidas, para salvar vidas, porque através da minha história, as pessoas veem que ter câncer não é sentença de morte. Eu descobri um câncer muito agressivo, hoje eu sou um milagre, e eu sei da minha missão. A minha missão é estar aqui, é correr atrás de ajuda, é correr atrás de salvar o paciente oncológico, é junto com o Bebeto, junto com o Eliseu, trazer carros para as associações, e eu tenho fé em Deus que todos o município vai ter um carro para levar os pacientes oncológicos, para buscar exames, fazer exames, levar para o hospital, e é isso que a Carequinha está aí.
0: Então, assim, ó, cada like, uma oração, tá? Vamos combinar? Cada like, uma oração, um pedido de força.
2: Gente, e orem.
0: E pra gente ajudar
2: orem
0: mais pra
2: mim
0: pessoas.
2: Que esse PET scan não dê nada, pelo amor de Deus.
0: Não, e não é só o PET scan, vem muito mais coisa. Tá, a gente, quando ela fala assim, às vezes eu falo pra ela, você não sabe o tamanho que você é. Ela parece aqueles elefante amarradinho na corda, sabe? Então, o que ela já ajudou tanta gente, sabe? Você não tem noção. Você me ajudou, você ajudou a seu filho, você transforma vidas, porque assim, o seu depoimento é muito forte. Então, só de você, você não precisa levar o dinheiro. Só de você levar a sua força, você já está nos ajudando. Não só, eu sou um seguidor. Além de marido, seguidor, eu sigo todo dia. Sou eu que vejo o que a gente passa. Sabe, as dificuldades no banho, as dificuldades... Não. Na limpeza. Então, fica aí para os haters, cada like. Você, como hater, também faça oração. Porque se você é hater e está falando que foi colocado agora, na última agora, que ela faleceu, está viva. É. Ela está bem viva, tá? Essa é mais uma que a gente está soltando agora, porque já saiu, tem mais de milhões de visualizações. Então você, como hater também, faça a sua oração e tamo junto.
1: Beleza, galera. Eu tenho que ir para um outro ponto aqui da nossa programação. Eu vou chamar aqui meu amigo Pelezinho, que está lá na Baixada Cuiabana, o verdadeiro cuiabano. Ele vai falar com a gente aqui, enquanto também colocam na nossa bancada o nosso secretário de esporte para poder estar falando com a gente. Pelezinho, fala comigo, meu garoto.
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4: Olá, boa tarde, meu grande amigo Sidmar, meu amigo Charles Silva. Eu, Brasil, chegando nesta sexta-feira para falar das nossas agremiações que irão amanhã, né, fazer mais um jogo aí pela Série D e também pela Série B, né? Vamos aí acompanhar de perto amanhã uma rodada super importante, viu, Sidmar? Principalmente para a equipe do Misto, para a equipe do Operário, entendeu? Para a sequência da Série D do Campeonato Brasileiro. Por exemplo, o Tricolor, o Tricolaço, recepciona a equipe do União. Um clássico local amanhã, lá no estádio Dito Souza. Esse jogo será às 17 horas. Portanto, o Operário Vazagrandense e União de Rondonópolis. Outro jogo que chama muita atenção, meu amigo Sidmar, é para Misto e Guiatuba. Esse jogo também será às 17 horas, com cobertura total e ampla da BC, né? Amanhã estaremos filtrando esse jogo ao vivo a partir das 16 horas, Misto e Cuiatuba, no estádio Eurico Gaspar Dutra. No domingo, a equipe do Primavera vai recepcionar o Luverdense. Esse jogo será às 17 horas. A situação, meu amigo Sidmar, é essa. O Tricolor, o Tricolaço, tem 4 pontos ganhos, uma vitória amanhã. E uma derrota do Misto encosta. O Operário chega numa boa posição aí para a sequência da Série D. Já a equipe do União de Rondonópolis tem 5 pontos. Já o Misto tem meia dúzia. E a equipe do Primavera, outra chave, tem 8 pontos ganhos, é o terceiro colocado. Já o Luverdense também tem 8. Então teremos aí uma super rodada das nossas agremiações na Série D do Campeonato Brasileiro. Agora, meu amigo, você demais destaque para a Série B. Pela nona rodada, né, o Cuiabá, às 19h30, aqui na Arena Pantanal, vai recepcionar o Novo Horizontino. Jogo importante para o Cuiabá. Cuiabá está na 16ª colocação, com apenas 9 pontos, né? Com apenas uma vitória, e essa vitória, meu amigo Sidmar, foi contra a equipe do Goiás, 2-0 lá em Goiás. Foi no dia 19 de abril, meu amigo. Então tá aí, meu amigo Sidmar, o resumo das nossas agremiações inseridos aí na Série D e também na Série B. Direto dos estúdios da Rádio ABC Shalom, para o Jornal do Meio Dia, da querida Rádio SB de Barra do Garças, Wilson Peixoto, ou Pelé do Rádio. Boa tarde.
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1: É o Cabeção que tá aí, né? O meu amigo Cabecinha. Na verdade não é o Cabeção, ele é o filho da vovó. É o Todinho. Ai, ai, ai. Tá aí então a participação do meu amigo Pelezinho trazendo as informações pra gente dos times de Mato Grosso participando, tanto da Série D como também da Série B. D e B. Torcer, né, Pelé? Tem o que fazer. Torcer. Torcer, chorar, Faz um favor para mim, meu filho. Dá um tac naquela, na câmera aqui, nessa câmera aqui, por favor. Só fazer um off e um on nela aqui, por favor, rapidinho. Torcer e mais nada. Não tem o que fazer. Por quê? Torcer. Porque se não ganhar, e a gente já sabe qual que é o fim do trem, né? É, times grandes como o Flamengo, como o São Paulo, já caiu, já ficou pelo caminho, imagina. Né? Então vamos torcer aí para a Série D dar certo, para os mato-grossenses dar continuidade na competição. Vamos torcer também para a Série B, para o Cuiabá também, mas está difícil, eu sei que está difícil, mas a gente vai continuar torcendo por aqui, tá certo? A gente está trazendo aí para vocês as informações do Campeonato Brasileiro. Tem bastante coisa aí, bastante jogos que vai acontecer esse final de semana, mas eu quero pegar aqui o boa tarde do nobre secretário de esporte. É secretário de esporte? Boa tarde, secretário.
5: Boa tarde, Sidmara. Último mês, final de mês, início desse mês, a gente

0: dia a todos, né? Agradecer mais uma vez o espaço aqui, né? Agradecer quem está nos ouvindo aqui. Até fica difícil de falar após uma história de vida, né? História de luta que acabou de ser dita aqui, né? Da Carequinha e mais a outra moça aqui, até da própria família do Sidmar. A gente que acabou de perder também nosso parceiro, amigo Vini Jack, né? Uma doença, infelizmente, que vem assolando, sim, muitas famílias, né? Mas na questão de Secretaria de Esporte, a gente teve uma reformulação recente lá. Eu, desde 2024, vim secretário de Esporte respondendo pela Secretaria de Turismo. Então, neste momento, inverteu a situação. Hoje eu sou secretário de Turismo, Indústria, Comércio e Turismo, respondendo pela Secretaria de Esporte. Teve somente essa mudança, né? Foi uma inversão.
1: Aumentou.
0: Teve somente essa inversão, né? No que diz respeito à minha função na prefeitura. O Recursos Humanos viu uma necessidade de fazer essa correção, né? Eu fui então foi feito essa...
1: Mas seria coordenadoria ou você continuaria como todo junto, então, no cargo?
0: Então, eu sou secretário de Comércio, Indústria e Turismo, respondendo pela Secretaria de Esporte, não é coordenadoria. O coordenador continua Aristeu.
1: Então você continua respondendo pela Secretaria?
0: Exatamente, eu continuo respondendo pela Secretaria.
1: Maravilha, então tá aí esclarecido a nova função. É lógico que muda, obviamente, né? Mudou aí. A Delcino agora está em outra caminhada. E agora o prefeito é o Dr. Luciano Costa. Ele que é um cara que também vem fazendo, né? Por onde está na cadeira, onde está, porque tem feito muito pela cidade de Pontal do Araguá. E agora tem o dever, né, de dar continuidade no trabalho e também colocar as suas ideias e também aquele conhecimento que ele já tem também para administrar uma cidade que ele escolheu para viver e também para ser o gestor. Eu tenho certeza que as coisas vão caminhar muito bem e a gente fica só nesse negócio de aguardar, porque aqui no nosso programa a gente não inventa, a gente não traz informação que não é, como diz o Paulinho Gogó, né, venérica, né? A gente não traz informação que não é verdade. Então a gente fica esperando o momento certo. Já no final de semana que vem, dia 23 e 24, vai ter mais uma fase classificatória. Mas eu quero chamar a tua atenção aqui, secretário, não só para a fase classificatória, mas também para estar no dia 6 e 7, que é a grande final dessas duas fases classificatórias, que aconteceu o masculino e vai acontecer o feminino agora, para acontecer também a final em Barra do Garças, que os dois municípios é parceiro com a CECEL e com o governo do estado. E desta edição da classificatória e da final aqui em Barra do Garças, é que a gente vai conhecer os quatro representantes que vai para o Centro-Oeste, que pela primeira vez depois de 30 anos vai acontecer em Pontal do Araguaia. Ou seja, é muita emoção ainda desde que começou o ano no esporte no município até finalizando em agosto essa participação.
0: Pois é, Sidmar, a gente desde o início do ano a gente tem um calendário bastante, bastante atrativo em Pontal na questão esportiva, né? Entre outras atrativos que tem, né? O Pontal vem se destacando na questão esportiva, na questão cultural, e a gente tem procurado manter esses atrativos, né? Onde traz a familiar para o campo, traz a criança, resgata um pouco essa essência do futebol que estava perdido, né? A gente está precisando só criar novamente aquela essência do futebol de campo, do campão, né? Que infelizmente aqui na nossa região está bastante, a palavra é forte, mas bastante abandonada, né? É difícil de conseguir manter esses atletas jogando campão, mas não todo esporte sempre é bem-vindo em qualquer localidade.
1: Eu não estou aqui para poder fazer muito menos polêmica e dizer algo que não é verdade. Infelizmente, nossa região teve uma degradação, né? E migrou. O futebol 7, ele vem ganhando espaço, né? Dentro das regras 6+1, na minha conta é 7, enquanto algum acredita que futebol society

0: é com 8, 7 na linha, mais 1 no gol. Então hoje a participação da Federação Mato Grossense de Futebol 7 Society, ela tem acrescido e muito esta modalidade em nossa região, justamente por conta dessa lacuna, né? O Zeca Costa, por tanto tempo que ficou aí interditado judicialmente, que agora está em fase de reforma e para devolver aí para os esportistas do município. E o Eduardão, não muito tão longe, tão perto agora, que vem o Adelcino para poder fazer um milagre de recuperação naquele campo onde você está hoje como secretário. E você vive o momento ali também de preocupação para manter aquele campo em dias, para que também não venha sofrer como os demais têm sofrido por aí. Então, assim, graças a Deus que o Luciano, ele é um cara que gosta muito do futebol, do futsal e do esporte, obviamente, ele vai dar continuidade nesse trabalho. Então, a gente sabe. Mas, assim, é uma parceria com a prefeitura, uma parceria com a Câmara Municipal, com as secretarias e a federação, junto com o governo do Estado e também a Secretaria de Estado, na pessoa do Davi Moura. Então, a gente convida a todos, no dia 23 e 24, a fase classificatória do Futebol 7 Society das meninas. Então vai ser no Pontal do Araguaia. Ah, eu quero colocar meu time. Não tem mais vaga. Já preencheu, já há mais de 20 dias. É 8 equipes, vagas limitadas. Aonde nós vamos esse final de semana é em Alto Araguaia. Lá é uma outra equipe que vai estar fazendo, mas a gente vai estar lá também para poder, né, dar um apoio, um suporte lá para poder acontecer. E no dia 30, 31 deste mês, nós vamos estar em Canarana, aonde vai ser a última fase classificatória do masculino, para que depois, no outro final de semana, 6 e 7, a gente estará em Barra do Garças, trazendo aí a realização das grandes finais, tanto do masculino como do feminino, tá bom? Então tá tudo esclarecido, tudo certinho. Secretário, muito obrigado mais uma vez pela sua presença. E hoje você ficou ali de castigo um pouquinho, né? Mas uma boa causa. Para a gente ver um pouco e também falar um pouco da experiência das pessoas que temos aí. E as carequinhas, né? A carequinha hoje que veio aqui e a Dani que também acompanhou para poder falar um pouco disso aí. Mas agradecer aí e já reforçar o nosso compromisso do SB News com a tua pasta e também com o prefeito Luciano Costa, porque a gente vai estar sempre aí em parceria para poder trazer o que é de melhor no futebol ali naquele município.
1: O município sempre está de portas abertas para parcerias, né, que venham beneficiar a população, parcerias que venham atrair o público jovem, o adulto, o idoso para o campo. A gente agradece o espaço aqui no SB News. A gente aqui ficou um pouco de castigo, mas a gente percebe o quão pequeno a gente é perto de outras dificuldades que as pessoas passam. Às vezes a gente falta um real no dia, a gente reclama e a gente não olha para a dificuldade que muitas pessoas estão passando. Até mesmo próximos da gente, né, ali do lado, a gente não quer saber a dificuldade da pessoa, a gente quer saber o que a gente vai fazer pela gente. Mas às vezes a gente precisa estar abrindo o olho para essas, para algumas coisas pequenas que a gente faz, para essas pessoas podem estar lá na frente surtindo um grande efeito na vida delas, né? Eu acredito que o que ela, a carequinha, falou aqui na questão de amizades, não é só na questão da doença, outras coisas que você acaba perdendo, alguns prestígios, você acaba perdendo amigos juntos, porque eles não são seus amigos, mas estão ali para estar só retirando do benefício.
0: Maravilha. Faguinho está mandando abraço aqui para todos nós, para você também. Muito obrigado pela audiência de todos vocês, viu, pessoal? Foi muita gente aqui hoje participando com a gente, né, rapaz? Você está doido. Muitas mensagens, né? O pessoal, o Gildemar, o pessoal lá na cidade de Montevidéu, a minha maninha, o pessoal, a minha mãe também, o Edivaldo lá em Iporá, rapaz, a dona Eudora, o pessoal que sempre acompanha a gente, né? É um prazer imenso, né? Deus acima de tudo, a família é o primordial, o Clésio também, a Débora tá aqui com a gente, o Biel, o Vander, o Fagner, Sidmar e secretário, boa tarde para você também. 12h52, a gente está chegando já na fase final da nossa programação e a gente só reforça, né, que o Campeonato Brasileiro A e B vai ter rodada neste final de semana. Neste final de semana nós não vamos ter transmissão, mas vamos estar em Alto Araguaia acompanhando a fase classificatória lá de perto, junto com a direção da Federação Mato Grossense, tá bom? Já no próximo semana que vem, a gente vai estar aqui em Ponta do Araguaia, ao vivo, trazendo para vocês também todas as informações, tá bom? Então a gente pede a Deus que Deus continue abençoando todos vocês, nos guardando e nos livrando de todo mal. A todos, né, que esteve junto com a gente, a minha mãe também que esteve acompanhando aqui, que hoje não mandou mensagem, mas já mandou pela Miri também aqui, né? Muito obrigado, viu, mãe, pelo carinho. Sempre está ouvindo e acompanhando a nossa programação. Deixa eu ver aqui se eu consigo só mostrar aqui, pessoal. Ah, tá. Esse aqui a gente já falou, que é o Centro-Oeste, né? É só falando aqui mesmo da Copa União. A Copa União que a gente vai ter um tempinho de folga agora para depois voltar na próxima semana, que a gente depois volta a falar dela, tá certo? A hora que o Hélio tiver mais informações aí, a gente volta a falar dela. Está acontecendo, começou ontem, tá? A Copa Barra de Basquetebol Adulto, tá? Começou ontem e vai até domingo. Então, se você se inscreveu, você vai estar jogando. Se você não se inscreveu, vai até o ginásio Arnaldo Martins, porque está acontecendo. Ontem teve partida, hoje vai ter também, e sábado e domingo. Arnaldo Martins, o palco do momento é basquetebol masculino e feminino. Pela Secretaria de Educação, Esporte e Lazer, Superintendência de Esporte e Prefeitura de Barra do Garças. A premiação é no valor de R$ 2.000, mais troféu e medalha. Segundo lugar, Milão, troféu e medalha, tanto para o masculino como para o feminino, tá certo? Então tá aí, então, dado o recado para vocês, tá bom? Ficam todos com Deus, que nós vamos com Ele. E aí, na segunda-feira, a gente se encontra. A gente vai estar aqui de volta trazendo mais informações para vocês, tá bom? Se cuida, viu, galera?
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1: Muito bem, na nossa sintonia 98,7. Olha nós aqui outra vez com vocês. Eu, Mel Farias, trazendo música boa pra você agora no nosso Boa Tarde na Vale do Araguaia FM, o nosso flashback sertanejo romântico. Pra você curtir aqui conosco, o sucesso vem de persistir, mesmo quando tudo parece difícil. Desejo que tenhamos uma tarde repleta de luz para iluminar nossos caminhos. Tenho certeza que vamos chegar realizados ao final do dia. Vamos acreditar que coisas boas estão chegando. Vamos juntos porque somos mais fortes. Não, na nossa Vale do Araguaia FM. Vamos curtir música boa. Eu tenho aqui para você agora a saudade dela, Chitãozinho.

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O que significa? O que significa a saudade? É um sentimento de falta afetiva, uma mistura de nostalgia, desejo e melancolia por algo ou alguém ausente. A palavra vem do latim, relacionada à solidão, e tem sentido profundo na língua portuguesa, sendo muitas vezes considerada intraduzível, porque combina ausência, lembrança e afeto num único termo. Pode ser leve e reconfortante quando evoca boas lembranças, ou dolorosa quando lembra perdas irrecuperáveis. Eita!

E nós vamos curtir Rio Negro, aliás, Rio Negro não, Gino e Geno. Vai cantar pra nós agora, Esquina da Saudade. Daqui a pouquinho, no nosso flashback sertanejo romântico, nós vamos curtir Rio Negro e Solimões. Curte aí, canta Gino, canta Geno, Esquina da Saudade, pra todos os nossos ouvintes da Vale do Araguaia.

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12: Flashback sertanejo romântico, Rio Negro e Solimões, vivendo abandonado, cantando pra gente agora. 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

sonho não acabou, Bruno e Marrone. Por aqui temos Cleito e Camargo, junto com Zezé, cantando Acabou no nosso flashback sertanejo romântico. Daqui a pouquinho, atendendo a pedidos no nosso Boa Tarde.

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6: 13 horas.

0: e 48 minutos.
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5: Nossa Vale do Araguaia FM, no nosso Boa Tarde aqui pra você, tem o pedido dela, Gerlões Vidal, pediu e vai ouvir, né, minha querida? Ela pediu aqui, Jean Giovanni, Olha Amor, oferecendo pra você, Fernando, pra Leila, pra Elizabeth Delmondes, pro Júnior, pra você também, Janete, Francesco, Serginho, Esteca, Luísa, Flavinha, também pra você aí, doutora Rosália, seu Farias, todos nós aqui da Rádio Vale do Araguaia FM, Dorinha, Maria Rita, Sérgio, Giovanni, Tenente Gomes, Cabo Biratã, pra você, Miralva Lacerda e também a Lindinha, Raimundo e todo mundo, né, Gerlandes? Canta aí, Jean, Giovanni, Olha Amor, na Vale do Araguaia.

0: boa tarde, Mel. Mel, toca aí pra nós. Felicidades, que saudade de você. Zezé de Camargo e Luciano. Oferecer pra todos os ouvintes aí da programação. Especialmente pra Janetinha Segatti. Beijo, menina. Sextou.
1: Sextou, né, Júnior Dalotinha? Um abraço pra você, Zezé de Camargo, Luciano, cantando felicidade. Que saudade de você. Janetinha, curte que é pra você, gata.

0: Nelzinha, boa tarde, Nelzinha linda. Tudo bem? Toca, eu queria ouvir a música, meu. Toca aquela música do Amado Batista. Não, da toca da Janete Segatti e Francisco. Só quero te dizer. Tá bom, minha linda? Uma ótima sexta-feira. Que Deus abençoe. Tá bom? Que Deus te ilumine. Deus te abençoe ricamente, com muita saúde. Beijo, beijo, beijo. Tá bom, minha linda? Fica com Deus. Ofereço um baiano. E pra Alzira, que é minha vizinha aqui do lado. Né? E pra você, pra todos os ouvintes, pra todos os locutores, pra todos os ouvintes da Vada Araguaia FM. Tá bom? Beijo, beijo, beijo. Fica com Deus.
1: Ô, oh, minha querida, um abraço pra você, viu? E na Vale do Araguaia FM, Janete Segatti, cantando pra nós. Só quero te dizer, valeu, Marlizinha, Marlizinha do Baiano.

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7: Melzinha, boa tarde. Tudo bem com você, Melzinha? Melzinha, hoje passa pra nós aí com Fernando Del Monte, Coração Buscando Coração. E ofereço pra todos os seus da rádio, também pro Dolci, Aline, Ney, Dorinho, Janete Segatti, Auxílio, Lindinho, Leni, Hilda, Gerlano, Vijal, Francesco, Cícera e todos que gostarem da música. Muito obrigada. Bom final de semana e fica com Deus.
8: Ô, Miralva Lacerda, um beijão pra você, minha querida. Tá aqui sua música já rodando e nós vamos do comecinho com ela, porque o Fernando Del Montes vai cantar agora pra você, Coração Buscando Coração.

0: gostaria de escutar a música com isso, Soraya, Mais Uma Noite Sem Você. Eu sou com minha família, e para quem gostar da música, para vocês aí também, fica com Deus.
1: Oh, essa é a Elizabeth. O Wilson Soraya vai cantar agora para nós. É o seu pedido, né, Elizabeth? Aí no bairro Sena Marques, Mais Uma Noite Sem Você. Obrigada, Elizabeth. Um abraço a todos os nossos ouvintes. Você que tá com o radinho ligado na nossa sintonia. Um abração para você.

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1: Na nossa sintonia tem dicas do dia pra você. Na nossa Vale do Araguaia FM, direto do closet da Raca aqui, pra você. É te desinfluenciando em 3, 2, 1. Na minha opinião, na opinião, né? Dela, a Raca, porque o closet é dela. Doce de leite é muito melhor do que Nutella, mas muitas pessoas não estão prontas para essa conversa. Acho lenço um acessório superestimado. Compro em brechó. Ah, mas tem energia pesada. Tem energia mais pesada do que de marcas famosas que usam mão de obra escrava? Não existem peças essenciais. As suas peças essenciais dependem da sua rotina, do seu estilo, do que dá certo para você. O que é essencial para uma pessoa pode não ser para outra. Morro de amor pelos meus cachorros. Quem não gosta de cachorro nem precisa vir na minha casa. Eu amo dias chuvosos. É bom, né? É bom, é muito bom. Na Vale do Araguaia FM são as dicas pra você. É, na nossa sintonia 98,7. E a nossa amiga, a Sol, tá aqui conosco, né, Solzinha? Loura, tá aí na Dona Lalinha. Fala, Sol.
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1: É, minha querida, essa daí é a Sol, né, Solzinha? Um abraço pra você. Sol, aqui é a Mel Farias falando com você. Um beijão, viu, menina? Tá aí, agora nós vamos curtir Proposta e daqui a pouquinho a gente curte a outra música que ela pediu, né? Explosão de Amor. Vamos, canta, Daniel, Proposta pra nós. E pra Sol. E todo mundo aí no bar da Dona Lalinha. Loura, um abraço pra você e todo o pessoal aí.

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10: E no nosso Boa Tarde na Vale do Araguaia FM, atendendo a pedidos, agora eu tenho um pedido aqui do Edinaldo, Edinaldo do bairro Santo Antônio, pediu aqui Além do Sol, Além do Mar, Renan e Raí, um abraço pro André, tão junto trabalhando aí, né, aquele abraço, bora curtir Além do Sol, Além do Mar, Renan e Raí cantando pra nós.

E na nossa Vale do Araguaia FM são 14 horas 36 minutos. Um abraço para o Gil Gomes em Cachoeira de Goiás, desejando que Deus dê um bom trabalho para nós, com muita saúde. E nós desejamos o mesmo para você, viu, Gil? E separei aqui para você curtir junto com os nossos ouvintes, Christian Ralph, Nova York, agora. Ô, Carmen Lúcia, aí em Aragaças, um abraço para você, viu, menina? Você, Genoveva, as nossas ouvintes, as nossas Marlis, você, nosso ouvinte também, curte Christian Ralph, Nova York, junto

e cantando pra nós agora, atendendo ao pedido do Giovanni lá na Vila Maria. Eu te amo mais a Deus, João Mineiro e Marciano. E ele manda essa música aqui pra todos os nossos ouvintes da Vale do Araguaia FM. Pra você, Gerlandes. Pra você, Dorinha, Gerlandes Vidal. A Dorinha. Também a Janete e o Francesco e todos nós aqui, todos os locutores. Um abraço, Giovanni. Bora curtir, João Mineiro e Marciano. Doutora Rosália, seu Farias, curte também.

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1: Boa tarde na Vale do Araguaia.
2: Boa tarde, Mel. Tudo bem? Estou pedindo a música com Amado Batista, Separação. Aí eu ofereço para todos vocês, para todos que gostaram da música. Falou, obrigado, Nick.
3: Obrigada a nós, Ana Maria. Então, Amado Batista, Separação, cantando aqui agora, a pedido da Ana Maria, lá no Nova Barra. Eu vou colocar do comecinho, né, gente? Que é bem melhor de ouvir, né?

0: quem tá aqui conosco participando é ela, Madalena Berlingo.
1: Léo Farias, boa tarde. Tudo bem com você, minha querida? Que Deus abençoe. Madalena Berlingo do Pontal. Passando aqui para desejar uma boa tarde para você e todos os ouvintes. Sexta-feira abençoada para todos nós, né, Mel Farias? Meu, acabei de chegar do ralão. Olha, meu do céu, trabalhei igual gente grande, igual mãe de família.
0: Hein, Mel? Eu trabalho
1: se possível,
0: assim todo dia,
1: manda amiga. Um Bruno Marrone aí para nós. Te amar assim, eu acho que esse é o nome da música, tá, Mel? Se você ainda não passou. Mel, para todos gostar da música, em especial, Janete, Segatti, Francesco, Mel Farias.
0: Obrigada.
1: Matatinha e família. Ei, Mel, pra todos gostar da música. Feliz sexta-feira pra todos nós. Bom fim de semana pra todos, né, Mel? Cheiro, menina. Fica com Deus.
0: Essa música é boa demais mesmo. Como diz, né? Boa demais da conta, sou. Bruno Marrone. Só que o nome dela, minha amiga, é inevitável. Inevitável te amar assim. Tá inevitável, né?

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3: 14 horas, 59 minutos, né? Deus quer um coração verdadeiro. Deus não está à procura de aparências. Ele vê além das palavras bonitas e dos gestos que impressionam os outros. O Senhor olha para o coração e se agrada de uma vida que escolhe o que é justo, mesmo quando ninguém está vendo. Há momentos em que você pode pensar que pequenos atos não têm importância, mas cada decisão tomada com integridade é preciosa diante de Deus. Cada atitude de honestidade, perdão, fidelidade e amor revela um coração alinhado com a vontade dele. Jesus também ensinou isso quando confrontou pessoas que pareciam corretas por fora, mas estavam distantes de Deus por dentro. O Senhor nunca quis apenas rituais. Ele deseja verdade, misericórdia e obediência sincera. Bem-aventurados os puros de coração, pois verão a Deus. Mateus 5:8. Aceite Jesus como Senhor e Salvador da sua vida. Só Ele pode salvar a sua alma. 15 horas pontualmente, ô solzinho. Eu não esqueci do seu outro pedido não, viu, minha querida? Um abraço, Sol, nossa querida Sol, a esposa, a mulher do Mogiano, né? Opa! É, ou você também, né? Obrigada! Obrigada, viu, Solzinha? Um abraço pra você. Ela pediu aqui e vai ouvir. Explosão de amor. É o meu último pedido de hoje pra Sol, pro Nando do Mogiano, pra Loura, pra Dona Lalinha, todo o pessoal aí da Dona Lalinha, aquele abraço, Ronaldinho, todos vocês, viu? Todos vocês que estão aí, tá aí, explosão de amor, milionário José Rico, e pra todos os nossos ouvintes também. Tchau, tchau, até segunda-feira. Segunda-feira estaremos todos aqui. O Antônio José já está ali para entrar no ar com você. Chegou cedinho, escutei o André falando ali, né? Um abraço pro André e pro Marcelo que estão aqui trabalhando aqui. Um beijo para vocês. Bom trabalho aí. Vou lá, até segunda. Tchau, tchau. Explosão de amor. Milionário José Rico. Valeu, fui!

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3: Opa, boa tarde, gente. Chegando. Beleza, bom demais, gente. Já estamos por cá com muita moda bonita, muita informação do nosso comércio. Hoje sextou, hein? Alô, Juninho Dotinha. Você tá bom, Juninho? O pacote tá no bolso. É o meu amigo Giovanni. Giovanni. É lá, o cabeção lá do Nova, lá do Toledo. É, já tá com dinheiro na mão pra pagar os cabras, né? Que trabalham na construção civil. É, um abraço aí para o pessoal da Construção Civil, viu? Um abraço para o ceramista, o André, tá agarrado aí, já terminando aí a Vale do Araguaia, né? No piso. Gente, boa tarde a você de Aragaza, boa tarde também a você de Barra, boa tarde a você de Pontal do Araguaia. Nós só estamos começando aqui nos estúdios da Vale do Araguaia, hein? Programa Tarde Sertaneja, hoje especial para você, viu? Final de semana chegou, sexta-feira boa, né? Falar em sexta-feira, amanhã, sábado, é o aniversário da Morena, né, Morena? Dia 16 de maio, aniversário da Morena, lá da Morena Bar em Aragaz, nossa colaboradora, viu? Parabéns pra você, Morena. Então, abração também lá para o meu amigo Martins, lá no Santo Antônio. Martins tá ligadinho lá na Vale do Araguaia, né, Martins? Martins curte aí a programação todo dia, né? Um abraço aí pra todos vocês, tá ligadinho na Vale. Ô, Madalena Berlim do Pontal também, muito obrigado pela audiência. Um abração lá pra Lindinha também, né? Pra Ana Maria, pra Miralva, pra Dorinha, né? Pra Gilson Vidal, também pra Carmelúcia. É, meu amigo Luiz da Pescol. Falar nisso, eu quero cumprimentar também o Ednilson Baiano, lá da Ótica Centro. Foi pescar hoje, né, Baiano? Foi jogar, molhar a minhoca, né? No Araguaia, meu amigo Ednilson Baiano, da Ótica Senta, 20 anos, no mesmo lugar ali na Maruleite, né? Um abraço pro Alex também, um Alex. Cumprimentar também o seu Pedro lá na chácara, irmão do Ednilson, Manel Marreta, né? E toda essa galera, temporada no Araguaia, tá chegando, né? 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Então vamos embora de moda, né? Atender mais um ouvinte. É, essa aqui vai lá pro Márcio, né? Alô, Márcio! Márcio Construtor, lá em Aragás. O filho da Marina, o neto do saudoso Joel. Um abraço lá também pro Cowboy, lá na Beira Rio. Um abração também lá pra Maria da Luz, pro Rony, pro Lune. Um abração também lá pra Wilton da Praia. Alô, Wilton! Você tá bom, meu garoto? Um abração pra você, ótima sexta-feira. Hoje é dia de alegria, o pessoal tá doidinho já pra sair do trampa, né? Esse calorzão pra esquentar a goela congelada. Eita, hein? 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Então tá, vamos mandar essa modona lá pro Márcio. Chegando aí, então, essa modona bonita aqui, joga pra começar. Pra começar os trabalhos. É, tá aí então. Uma modona bruta pra você.

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0: semana chegou.
1: Olha, o final de semana chegou, o final de semana tá aí, gente. Opa, bacana demais, ó, 15 horas 31 minutinhos, é, 15h31 aqui na Vale. 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Então, olha, mandar um abraço lá pro Juninho Dotinho, né, Juninho? Sextou e o pacote tá na mão. É, abraço aí pra você, pra todos os seus familiares, Jari do Zipê, toda essa galera aí. Um abração especial, um abraço pro Carlão lá de Aragarça, do Carlos. 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Vamos atender a Gilane Vidal, pediu uma modona pra nós que já logo no início da pancada. É, Gilane Vidal lá na Vila Maria, muito boa tarde, um abraço, ótima sexta-feira, bom final de semana. Pediu cabelo preto, é, cabelo preto, vai lá em casa, passou o cabelo preto, é, do Lourenço Lorival, viu? Ela oferece aí pro Batatinha, alô Batatinha, oferece pra você, Batatinha, fazer aniversário amanhã também, dia 16 de maio, hein? Parabéns, Batatinha! Abraço, Batatinha! Parabéns, Batatinha, a todos os aniversariantes de hoje e de amanhã. Então, oferece pra nós aqui no estúdio também, pra Mel Faria, oferece pra todos os amigos cantores da viola, Janete Segatti também, Francisco, é, Dorinha, Lindinha, Miralva Lacerda, é, também pra Janetinha, falei, né? É, pra Mazinho Nunes, Sérgio, Giovana na Vila Maria, e pra todos vocês que estão ligadinhos na Vale do Araguaia. Ei, Batatinha, a Gilane Vidal oferece aí pra você e tá desejando um feliz aniversário pra você já adiantado, viu? É, cara muito querido, meu amigo Batatinha, todo mundo gosta dele, então parabéns, parabéns, parabéns, parabéns, meu amigo. Muitos e muitos anos de vida, muitas felicidades, muitas realizações e que o seu desejo, o seu coração seja tudo realizado, seja colocado nas tuas mãos, viu, meu irmão? Abração, abração, e vamos ouvir aí, então, é, a modona aqui com o Lourenço e o Lorival. É, ei, vamos continuando por cá. Segura, Gerlando Vidal. Oi. 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
1: Opa, bom demais da conta. Bacana, bacana. 15 horas, 37 minutinhos aqui na Vale. Alô, Martins, sextou, Martins, hein? É, meu garoto, sexta-feira bruta, boa demais da conta, final de semana mais uma vez tá no pé do eito, viu? Então, um abraço aí pra toda a galera da Construção Civil, mandar um abraço pro pessoal que tá lá no Carvalho 1, Carvalho 2, fazendo aquela reforma, vai entregar aquelas casas lá pra galera. 1.500 casas, é casa pra caramba, hein? Então, tá um abraço pra aquela galera que tá ali, né? O Vista Bela, o pessoal do Vista Bela, o Batatinha, o residencial lá do Vista Bela. Ô, Batatinha, um abraço, viu, meu amigo? Um abraço também lá pro meu amigo Silvio Pintura. Alô, Silvio, tá com o rádio sintonizado, e você tirou o trem do sintonia. Então, não apareceu nenhuma verba aqui, não, mas eu vou pedir você pra pagar a conta aí pra mim do patrão, depois nós vemos, viu? Ou não? Vamos ver o que, que vai aparecer. É, seu Pintura. Martelinho de ouro ali na atrás, ali na, em frente ao portão da Polícia Militar de Aragás, na rua 6. Olha, falou em desamassar aquele veículo, falou de fazer o lanternagem, falou de fazer aquela pintura, pintura original, com o seu Pintura. Meu amigo Moacir, aí também o José Vicente. Um abraço pra essa galera aí na cidade de Aragastas, viu? Abração, ótimo final de semana pra vocês. 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Quero mandar um abraço também lá pro João Luiz, lá da Papelaria Gabi. Alô, João Luiz, tudo bem com você, meu amigo? Alô, dona Regina, só tá boa? Ótimo final de semana pra vocês aí, viu? Ótimo final de semana pra toda essa galera da nossa querida Barra do Gás. Vamos atender mais um ouvinte nessa tarde agora, o Juninho Dotinha. Alô, Juninho Dotinha, você tá bom, meu garoto? Um abraço. Oi, boa tarde. Já vamos aí, hein? Já vamos aí. Então, Oi, Juninho Dotinha. Um abraço pro meu amigo Juninho Dotinha, pra todos os seus familiares. Pediu aí uma modona pra nós, já tá com o dinheiro na mão pra pagar os funcionários, Juninho, e fazer o rancho da semana. Vambora ouvir aqui.
2: Meu amigo Antônio José, sextou por aqui, meu jovem.
1: Oi, toca
2: aí
1: tudo pra bem?
2: Nós. Já vou Daniel aí, e Samuel, amigo. Viúva sem nada.
1: Falou, meu amigo Alcides Safoneiro. Então tá aberto, vamos tocar Viúva Sem Nada aqui pro meu amigo Juninho Dotinha. Já vamos pra lá.
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2: 15 horas e 51 minutos.
3: Beleza, gente, vamos continuando por cá. Já são 15 horas e 51 minutinhos aqui na Vale. Quero mandar um abraço lá para o meu amigo Estênio, Sargento Estênio, lá no Pontal do Araguaia. Viu, Sargento Estênio, você tá bom? Um bom final de semana pro senhor aí, pra toda a equipe aí da Polícia Militar de Barra de Garças, viu? E também a nossa gloriosa Polícia Militar lá de Aragaças, né? As nossas polícias, civil, militar, bombeiro, penal, um abração pra toda essa galera aí, viu? Que cuida da nossa cidade, das nossas cidades, né? Aragaças, Pontal e do Araguaia. Quero mandar um abração especial também pro nosso prefeito lá de Aragaças, o Ricardo Galvão, e também para o nosso prefeito aqui de Barra, doutor Adilson. Abraço para Adilson também lá no Pontal do Araguaia. Não podia deixar o Luciano Costa, né? Ô, Luciano Costa Rojado, um abraço pra você também, meu irmão, bom final de semana e vamos junto, vamos falando sempre aqui em nome de Souza Móveis, Móveis Planejados. 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Um abraço pro Vilmar, um abraço pro Miromar lá em Aragás. Vamos atender gente aqui, né? Alô, Alcide Sanfoneiro, você tá bom, meu garoto? Um abraço pro Alcide Sanfoneiro. Ele pede uma moda aqui do Trio da Vitória e oferece para os seus irmãos, oferece para nós aqui no estúdio, oferece para todos os amigos cantores da viola, oferece aí para o Batata também, oferece para toda a nossa querida grande Barra, Aragaças, Pontal, para todos que estão ligadinhos na Vale do Araguaia. Ô Alcides, muito obrigado, Alcides, e olha, tem um bom final de semana aí, você também, tá bom? Vamos ouvir então o seu pedido aqui, é uma ordem. Chegando aí o Trio da Vitória, dois destinos, modão, hein?

0: Beleza, bom demais, aí você ouviu o Trio da Vitória. Trio da Vitória com esse modão, dois destinos. É, quero mandar um abraço especial também pra toda a galera lá do Jardim Araguaia. Ô, pessoal do Jardim Araguaia, pessoal da Anchieta. Um abraço lá pro pessoal da Anchieta também, né? Alô, meu amigo Serginho Esteca. Um abraço, Serginho Esteca, né? Ô, Valentino, um abraço, Valentino. Tudo bem com você, Serginho Esteca? Tudo bem? Um abraço, outro final de semana pra você, meu garoto. Bom demais pra você, pra sua filha, pra sua esposa. Ei, vamos tocando por cá, você tá meio sumido, hein, meu irmão? Abração pra você. 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Outro final de semana pra vocês. Vamos atender mais um ouvinte nessa tarde. Agora nós vamos atender a nossa querida linda Janetinha Segatti, viu? Ela falou que tá com muito calor, fazendo aquele caldo de frango. É daqui, olha, show de bola também o caldo de feijão lá no o Segatti Caldo, né? É, Janete Segatti tá trabalhando lá duramente ouvindo a Vale do Araguaia. Muito obrigado, hein, minha querida? É, no pé do rádio ligadinho, ouvindo aí a programação Tarde Sertanejo. E amanhã tem Araguaia Sertanejo, né? Com o Francisco e a Janete Segatti aqui nos estúdios da Vale do Araguaia, viu? Você não pode perder, já liga o rádio cedinho, pra prestigiar esse grande show que é essa programação, a Janete Segatti e meu amigo Francisco, viu? E vamos ouvir aqui o áudio que ela pediu uma moda pra nós aqui, agora aí ela vai ouvir já, tem um áudio que ela mandou pra nós vamos ouvir o áudio, assim vamos tocar a música que ela pediu.
1: Boa tarde, Antônio José, boa tarde, querido.
0: Boa tarde, minha querida.
1: Janetinha Segatti falando. Fazendo caldos aqui de feijão e de frango no calor. E te ouvindo aqui nos Segatti Caldos. É, toca aí pra mim, Milionários é Rico, recordações. Vou oferecer pra você, pro Batatinha, pro Vicente Kersu, pra Melzinha, pra o Júnior da Altinha, pro Francesco no Pontal, pro grupo Cantores e Amigos da Viola, pra Gerlandes Vidal, pra Lindinha, pra Dorinha, pra Miralva. Também para a Madalena Berlindo, para a Marli do Baiano. Tá bom, querido?
0: Beleza, então. Pra nós, falou então, minha querida. Um abraço.
1: Beijo.
0: Muito obrigado. Janetinha Segatti, muito obrigado, então, pela audiência. Vamos tocar essa modona aqui pra você. Quero mandar um abraço também especial lá pra Graça, né? A Graça tá aniversariando hoje, né? A Graça, né? É isso? Então, um abraço, um feliz aniversário. Que Deus conceda no seu coração todos os seus desejos, né? E vamos pra frente, né? Vamos tocar a moda aqui que a minha querida pediu. Tá aqui, então, Milionário chegando.

Beleza, bom demais da conta. Continuando por cá, gente. Muita moda bonita e muita informação do nosso comércio. 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Morena Bar e Distribuidora União, vou mandar um modão pra vocês e pro meu amigo André, pro Vigílio, pra Bruna, né, pra Morena, pro cabeleireiro, o Gonzaguinha, é, Batatinha também, lá o Antônio Carlos, também o Cigano, né, o Cigano, Marco Cigano, um abraço pra vocês aí na cidade de Aragá. Gente, vamos ouvir então mais um modão, esta agora é do trio Parada Dura, chegando aí pra todos vocês, tá ligadinho na Vale do Araguaia, viu? Trio Parada Dura chegando aí pra você. Trio da Vitória, é, e o trio Parada Dura com esse modão aqui. É, barco de papel chegando aí pra você.

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17: Ô, bacana, bacana demais, gente, já são 16h15 aqui na Vale, viu? Quero mandar um abraço especial lá pra Eunice, lá no setor Ceará Aragaça, fazendo aniversário também. Parabéns, Eunice! Muitos e muitos anos de vida, viu, Eunice? Parabéns, minha querida, aí do setor Ceará. Abração pro setor Ceará lá em Aragaça. E o Martins, lá no São José, dizendo que tá ligadinho na Vale do Araguaia, né, Martins? Parabéns, meu garoto, muito obrigado, viu? Olha, outro final de semana pra você, pro Abdias, pro Antônio Carlos, pro Lambada, pra todos os amigos do Martins, lá pra a viúva do meu amigo Paletó, o Paletó lá do setor Ceará também. Um abraço aí, Martins, show de bola, final de semana chegou, meu garoto. Bom demais ter você aí no pé do rádio, viu? Vamos atender mais um ouvinte, mas antes nós vamos atender agora aqui a minha amiga Maria, já, viu, Maria? Vou atender a Maria lá na Aragarça, mas nós vamos atender agora a Lucileide do Bela Vista. Alô, Lucileide, tudo bem com você, minha querida? Um abração pra Lucileide lá no Bela Vista, um abraço pessoal do Bela Vista aí ligadinho na Vale do Araguaia, curtindo aí a programação do amigo Antônio José com o programa Tarde Sertaneja. Alô, Lucenia, oi, boa tarde, aqui é a Lucileide, né, do setor Bela Vista. Eu quero ouvir Renan e Raí. Já vamos ouvir, viu, meu querido, Renan e Raí. 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E agora vamos lá para minha querida amiga lá do Bela Vista, né? A Lucileide. Oi, Lucileide, boa tarde, minha querida, boa tarde. Lindinha do Posto Fiscal pediu a moda, já vão atender já já. Marido Dave também. A Lucileide pediu o Renan Rai. Chegando agora nas ondas do rádio Vale do Araguaia 98.7, a mais ouvida da tarde. Vamos que vamos!

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13: Beleza, bom demais, sextou, hein, gente? Hoje no Palácio do Forró tem karaokê. Lá no Plantão Del Monte, da Gabriel Ferreira. Quero mandar um abraço pra toda a equipe que gosta de curtir o Palácio do Forró. Hoje tem karaokê lá no Plantão Del Monte, ali na Gabriel Ferreira, viu? Quero mandar um abraço também pro meu amigo Fernando, lá do restaurante Jantinha dos Amigos, viu? Alô, Fernando, você tá bom, meu garoto? Abração pra você, viu? Gente, vamos atender mais gente, mas antes vamos falar do restaurante Encontro dos Amigos lá em Aragarças, viu? 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Então tá, vamos atender daqui a pouquinho a Lindinha, vou atender o marido Dave, também vamos atender aqui a Janete Segato, eu já atendi, já, né? Então, a Janete Segato já atendi, vou atender o Batatinha, que vai aniversariar amanhã. Ô, Batatinha, vamos atender o Batata, aí depois eu vou atender a Maria do David, aí depois eu vou atender a Lindinha lá do Posto Fiscal. Ô, Batatinha arrojado, cadê o meu patrão, Batatinha? Batatinha lá no Vistabela, ligadinho, uma cheirosa dele, né, cheirosa? Cheirosa tem uma mão boa pra fazer um almoço, hein? Cheirosa, faz uma comida boa demais da conta. Eu tive a oportunidade de almoçar lá, mas o Batatinha, fiquei devendo lá uma costela, sabe? Fazer um almoço pra nós lá, moço do céu, arrumando um tempo, vem, é hoje amanhã. E o Batata, toda vez que me conta, fala: ô, rapaz, mas que dia de almoço é seu? É pra que o século que vem? Que negócio é esse? Não, Batatinha, mas o cara que tá devendo tem que pagar, nós vamos almoçar aí com essa costela boa que a cheirosa vai fazer pra nós, né? Então, Batatinha, pede uma modona pra nós aqui. E oferece pro Bitelo. Alô, Bitelo, na cerca aqui, como é que é o nome? Na cerca de espinho, agarrado na cerca de 4 de espinho, meu amigo. Batatinha, um abraço aí pra cheirosa, um abraço pra família e pras meninas, né? Pras meninas, as filhas do Batata. Batatinha, feliz aniversário, e vamos tocar essa modona aqui pro Batatinha. Oferece pro Bitelo, na cerca de espinho. Alô, Batata, tá chegando aí pra nós curtir. Sem trocar o cantor.

0: Opa! Bacana, Batatinha! Muito obrigado, hein, Batata! Obrigadão, Batatinha! Cheirosa! Um abraço aí pra cheirosa mãe, pra cheirosa filha e a cheirosa neta, né? Então tá, um abraço aí pra vocês, ótima sexta-feira, amanhã aniversário do Batatinha, show de bola, parabéns meu garoto, chique demais da conta. 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Gente, vamos já atender aí a Maria do David, viu? 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Abração pro Igor, bom final de semana. E também o Bolota, o Cristiano, ótimo final de semana pra essa galera aí, pro Ézio, Cristiano, Paulo Torichorel, show de bola, tamo junto, hein, galera? Bacana demais. 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Então tá, obrigado, cheiroso, cheirosa, você é 10, abraço, viu, Batatinha, show de bola, tamo junto aqui pelas ondas do Rádio Vale do Araguaia. Vamos então ouvir aqui o áudio da Maria. Maria, tudo bem com você, minha querida? Maria do David, lá em Aragás, minha querida, mora ali, mora lá no Nova Esperança, né, Maria do David, lá no Nova Esperança, pediu uma moda pra nós aqui, e nós vamos já atender ela agora, né? Cadê a Maria do David, rapaz? Tá aqui o marido Deide. Marido Deide, tudo bem com você, minha querida? Muito boa tarde, ótimo final de semana pra você, pra Catiele, ótimo final de semana pra os vizinhos, pro seu Genô, pra o homem da Saneago, meu amigo. Vamos embora ouvir o áudio aqui da Maria da Luz, da Maria do... Falar em Maria da Luz, muito obrigado, Maria da Luz, ligadinha também na Vale do Araguaia, lá na Santa Luzia. E vamos ouvir aqui o áudio da Maria do Deide.
1: Loucura, manda pra mim aí, Garça Branca, Carlito Baduí, tô mandando pros meus irmãos, para minhas vizinhas aqui, a Darlene, Lucimária, Selma, o Francesco no Pontal do Araguaia, para Janete Segates, para Catiele, todos que gostam da sua programação, seu Dilon ali, da Sandra.
0: Ô, Dilon, você tá bom, Dilon?
1: Programa. Ele disse que sua voz é muito especial, mandou eu te falar, falou?
0: Obrigado.
1: Ele falou que você é um ótimo comunicador, certo?
0: Obrigado, senhor Dilon. Tamo junto, senhor Dilon. Bom final de semana pro senhor aí também, no setor Nova Esperança, pra esposa, pra todos os seus familiares. Boa tarde, ótimo final de semana. Vamos ouvir então a modona, que é a Garça Branca aqui, que a Maria pediu, oferece pros seus irmãos, oferece pra toda a galera que tá ligadinha na Vale. Vamos ouvir então.

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3: Ah, opa!
4: 16 horas e 51 minutos.
3: Beleza, bom demais da conta, gente. Já chegando no finalzinho da programação. 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Abração pro João Nilson. João Nilson tá ligado, tá lá na cidade, bem longe, hein? Ligadinho na Vale do Araguaia, mas vamos atender a Lindinha. Oi, Lindinha, minha querida, mil perdões e desculpa porque o negócio atropelou hoje aqui e você também tava passeando aí, né? Fazendo compra, né? Hoje sextou e agora que você pediu a moda, mas vamos atender você agora, viu, minha querida? Ótimo final de semana para você, uma boa tarde, um sabadão, feliz sábado abençoado, um domingão. É, o primeiro dia da semana de muita alegria. E nós vamos ouvir o áudio aqui da Lindinha lá do Poço Fiscal. Boa tarde a todos vocês e
5: Boa tarde,
3: familiares.
5: Antônio José. Tudo bem? Ó, eu não pedi minha música, eu tava pra rua, viu? Vou pedir a música aí. De Leandra Polinski, Se Não For Por Amor, tá bom? Eu ofereci para você, para toda a sua família, para todos os seus ouvintes, para toda a minha família, todos no posto fiscal. E para quem me manda música, para quem eu mando música, tá bom? Tchau, tchau, menino. Fique com Deus.
3: Tchau,
5: Bom
3: tchau, minha
5: trabalho
3: querida. Muito obrigado. Eu não vi, então. Seu pedido é uma ordem. Chegando aí, então, para nós curtir.

0: da conta. Bom demais da conta, gente. Já viu aí, Leandro Polischi? É, se não for por amor, brigadão, lindinha. Muito obrigado. Ótimo final de semana pra você, viu? Vamos atender o João Nilson ainda pra não ir embora, que o tempo hoje, o trem tá corrido hoje. Que demais da conta. Boa tarde, gente. Segunda-feira tem mais, hein? Daqui a pouco o Batatinha tá aqui com o Canto Araguaia. 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Fala, João Nilson! Você tá bom, João Nilson? Abraço, João Nilson. João Nilson escreveu uma trincheira aqui, deixa eu ver aqui.
1: Boa tarde, ô meu Farias. Meu Farias.
0: Aí, Antônio.
1: José, toca uma música do Rian e Raí aí pra nós. Tô aqui em Nova Mutum.
0: Nova Mutum! João Deus tá na Nova Mutum. Pediu um modão pra nós aqui em cima do Cantado Galo. E nós vamos.
1: Ô, Antônio José, fala pra ele aí. Põe no ar aí que eu tô falando aí. 16 anos pro Batatinha.
0: Ô, Batatinha, o João Nilson tá falando, deixa eu ver aqui. Tá
1: vendo Batatinha por 16 anos dele, viu, Antônio José?
0: Ah, 16 aninhos, é novinho assim.
1: Aí, que eu tô falando aí, 16
0: Batatinha,
1: anos pro Batatinha.
0: Ele cresce pra, é o contrário, né? O vem é pra baixo, então os anos faz é diminuir. Ô, Batatinha, João Nilson, você tá com 16 aninhos, né? Parabéns aí pro Batatinha. E o João Nilson tá lá, Nova Mutum, ligado na Vale do Araguaia. Muito obrigado, João Nilson. Vamos ver então, o Renan e o Raí já tá chegando, Batatinha, pra continuar aí. É, conduzindo essa nave aqui às 7 da noite, né? O Batatinha com o Antaraguaia. Gente, eu vou ficando por aqui. Eu quero agradecer o meu pai, eu quero agradecer o meu Deus, eu quero agradecer os nossos amigos ouvintes, quero agradecer também o nosso colaboradores, os nossos colaboradores, as pessoas que acreditam na Vale do Araguaia, que acreditam nos nossos trabalhos aqui. Eu quero agradecer e desejar a todos vocês um feliz, um bom final de semana, muito abençoado. Quero agradecer também de coração o nosso diretor-presidente aqui da Vale do Araguaia, o Fernando Del Mondes, e também quero agradecer ao meu pai, o meu Deus, o Criador dos céus e da terra e da fonte das águas, em nome do Iau, Criador, e em nome do Iauxa, o meu Salvador, no Machio Cristo, que Deus possa nos abençoar grandemente, mais e mais, né? É, nos dá muita saúde, força, energia positiva pra gente continuar o dia a dia, né? Que os Espírito Santo de Deus nos dê conforto no nosso coração, né? Nos dê muita alegria, força e energia positiva para poder prosseguir, enfrentar os obstáculos do dia a dia, né? Deus abençoe a todos, fiquem todos com Deus. Renan e Raí, para o meu amigo João Nilson, chegando aí no finalzinho da programação. Boa tarde, gente. Vou embora com Deus e vocês fiquem com ele também, tá bom? E até segunda-feira. Amanhã tem Janete Segato e Francesco logo pela manhã, viu? Aqui na Vale do Araguaia. Você não pode perder. E hoje, sexta-feira, tem Celso Souza também, lá no centro da cidade, né? Vamos embora tocar.

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Alô, amigos, alô, senhores, alô, senhoras. O nosso muito boa tarde está começando mais um Canto Araguaia aqui pela sua Vale do Araguaia FM. A partir desse momento, o melhor da música sertaneja se desfila aqui pela sua 98.7, a Casulinha, a rádio mais ouvida da região. Obrigado, meu amigo, meu companheiro Antônio José. Dá loucura! Rapaz, tô com a moda boa pra mim, hein? Obrigado, Antônio José. Bom descanso. Rapaz, ele é rapidinho, o café quente, que nem tomou café. Só deu um abraço ligeirinho, que já vazou. Queria falar um pouquinho mais, não deu nem tempo. Aí é um cabra ligeiro, hein? Mas valeu, meu amigo, meu companheiro Antônio José. Boa escorreria pra você, hein? Rapaz, ele protocolo o carro dele, ficou bonito, hein? Gostei, parabéns. Mas então tá certo ali, 17:17 aqui pela sua Vale. E o nosso Canto Araguaia está apenas começando. E para rasgar as cortinas da sua Vale do Araguaia FM e também do nosso Canto Araguaia, vamos começar mais ou menos assim, olha. Toquei essa moda aqui ontem, mas essa moda é boa, hein, caramba. Então para todos os cheiros e as cheirosas do Brasil afora, o nosso carinho, nosso abraço, nosso muito boa tarde, hein. Geslane Vidal, boa tarde, cheirosa. Então tá certo, bora, Felipe, bora, Falcão, desenrola, mocorongo, nego, vai! Pra você, nego, vai, no São José! Aumenta o som, nego, vai! O nego, vai! 17:17:30, então 5:17:30. Agora que é borrolo, hein, vamos ter 7.

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0: Já falamos com nossos parceiros, já voltamos, já atendemos meu amigo Nego Véi do São José da Borracha, Nego Véi. E agora nós vamos seguindo, né? E a Maria do Saudoso David está na sintonia. Alô, Maria do Saudoso David, cadê você, cheirosa? Fala aí, ô cheirosa.
1: E aí, meu São José?
0: Cadê você, cheirosa?
2: Meu corão!
0: Oi!
2: Meu corão, manda pra mim aí, Carlito e Baduí, Garça Branca.
0: Ô, boa, cheirosa. Tô
2: mandando pra cheirosa.
0: Sim.
2: Maria, de sua esposa.
0: É, a Maria,
2: pra cheirosa. Vizinha aqui do fundo, a Lucimária, a Selma.
0: Ah, tá bom, cheirosa.
2: E pra todos que gostam de programação.
0: Ih, da cidade inteira, cheirosa, todo mundo gosta. Rapaz, pra onde passou esse do sonzão da Vale do Araguaia? Eita, benção. Ô, cheirosa, na verdade é o marido do saudoso David, aquela moda, a garça sua, não achei ela não, tá? Eu achei essa aqui, ó. Pra não ficar sem chumbo, foi essa, bom, cheirosa? Cheirosa, 528. Muito som, sua cheirosa. Marido do saudoso David, é o Carlito e Baduí, hein?

Meu amigo, meu companheiro Osmarzão, o lindo do São Sebastião 2. Ele é a dona Dalzira. Alô, dona Dalzira, um forte abraço pra mim e pra senhora cheirosa. Meu amigo Osmarzão, você não passa em mim não, cheiroso. Rapaz, e o Tonhão aí? Alô, Tonhão. Rapaz, eu tô tão secador, mas a dona Alci, aí nessa aí chama de Tonhão, por fora, mora com o nome, bago de porco, hein? Rapaz, eu conheço esse cara tem muitos anos, hein? Ele é do tempo da Cibrazão, quando tinha Cibrazão, ele já era o chamava Tonhão já, né? Não é isso, Tonhão? Aí no secador, ele é a dona Alci, na saída de Chavantina, também na sintonia da nossa programação. E tá por lá nosso amigo, nosso companheiro, hein? Osmarzão, o mais lindo de São Sebastião 2, e a dona Dalzira. Dona Dalzira, forte abraço pra senhora. E parou, ó. O Osvaldo, alô Osvaldo. No Moro do Escorpião, também na sintonia da nossa programação. E o Chico Pintor, também no Goiásão. Mas então, um forte abraço, Osmarzão. Seu modo foi encontrado, cheiroso. E o cheiroso manda pra toda a família. O cheiroso? Aumenta o som aí, cheiroso. É o Osmarzão, São Sebastião 2. Ele é a dona Dalzira. Meu Tonhão, 534. Aumenta o som, cheiroso. Vai lá, cheirosa. Seu Lázaro, que tá se mandando, deixa longe.

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3: 17 horas e 46 minutos.

0: Andrade, Andrade, chegou essas modas aqui, olha. É a Cora de Aragarça. Alô, Cora! Ô, Cora, tá com essa moda gorda, bom, Cora? Aí falou, ô, Batatinha, minha marido do David vem e gosta do André e do Andrade. Rapaz, e quem não gosta do André Andrade, hein? Rapaz, é sucesso nacional, hein? Janete. Janete Segaço, lembrando do meu aniversário que é amanhã, hein? E hoje é da... Da Xerox da Graça, né? Alô, Graça! A Graça foi mais experiente hoje, hein? E mais tarde eu vou lá ver ela, hein? Eu já fiz um pega pra capar, vou tá por lá mais logo mais à noite, hein? Ô, Janete Segaço, cadê você, cheirosa? Rapaz, a Gislaine Vidotto me mandou hoje meus parabéns, né? E minha mãe falou, amanhã você não tá no rádio, né? Mandar logo é hoje, hein? Então, Gislaine Vidotto, aguenta as fotos aí, cheirosa. Manda sua moda agora, hein? Tá? A moda é pra você, hein? Então tá certo. Obrigado, Gislaine, da família Vidotto, Vila Maria. Aguenta as fotos aí, cheirosa. Janete Segaço, cadê você, cheirosa?
1: Batatinha, boa tarde.
0: Oi, boa tarde, cheirosa. Você tá boa, cheirosa?
1: Tô ouvindo aqui, hein?
0: Oh, que benção, obrigado,
1: cheirosa. Toquei pra mim quarto triste com o milionário Zé Rico.
0: Coisa boa, hein?
1: Mandar pra você, querido.
0: Obrigado, cheirosa.
1: Que vai aniversariar amanhã, né?
0: É, mas
1: amanhã
0: mais...
1: tá mandando no grupo Cantores Amigos da Viola.
0: Sim, cheirosa. Obrigado, cheirosa. Dá uma força aí, cheirosa. Me divulga.
1: Hoje é dia da graça, parabéns pois a ela. Graça.
0: Ô, gracinha, cheirosa.
1: Manda essa música aí pra o Francesco no Pontal.
0: Ô, cheirosa.
1: Pra Maria do David, pra
0: sim.
1: Catiele.
0: Todos ligados.
1: Madalena Berlim, do Marlinho
0: também,
1: do Baiano.
0: Tá sim.
1: Júlio da Altinha.
0: Sim, cheirosa.
1: Antônio José.
0: Sim, cheirosa.
1: Miralva Lacerda.
0: Tava aqui agora, Rizmo Corongo.
1: Vidal.
0: Sim, cheirosa.
1: Manda pra essa galera toda, o céu,
0: esse povo
1: o sol,
0: nosso, né?
1: O... A
0: pode
1: Sol
0: ser.
1: E o Nando.
0: Pode ser o Sol, pode ser a tá? Chuva também. A chuva,
1: e...
0: o Sol, o Sereno, não tem problema.
1: Grupo Cantores Amigos da Viola. Bom,
0: então
1: querido.
0: Tá.
1: Beijo, beleza, da Janete Segatti. Beijo.
0: Cheirosa, cheirosa. Obrigado, Xerox Janete Segato. Você é diferenciado, mulher de Deus abençoada, hein? Mas então tá certo. Tome sua moda aí, cheirosa. Obrigado pelas palavras, Janete Segato. Aumenta o som, cheirosa. Ô, cheirosa, já falta 11 pra 6. Ô, Bitela, vou caçar sua moda, seu mocorongo. Pera aí. Cheiroso, alô, Assis Silvaneiro do Palmares.

0: Tá bem. Mas então tá certo, tá, né? Nós atendemos nosso amigo Osmazão, São Sebastião 2, olha. Ele é a dona cheirosa dele, a dona da Alcina, né? Também o Tonhão e a dona Alcina Secador, e o Osvaldo Morro do Calango, né? E o Chico Pintor. Oi, o Caro, um forte abraço. E o Caro também tá na sintonia da nossa programação. Mas, olha, tem tanta gente participando, hein? Ele tá bem. Se o Lazinho também tá na sintonia de Nova Barra. Alô, Lazinho, fofo, desligou o rádio, fez desligou de capa. Então vou deixar ligado. Então tá certo, ô cheiroso. Pode gravar pra você, para a dona cheirosa aí, pro seu Gonçalo, né? Pra toda a família, mó cheiroso. Mas então tá certo, Bitelo. Ô Bitelo, semana foi encontrado. Escuta aí, meu amigo Bitelo. Alô, Carlos. Alô, cheirosa. Alô, Fabiano, na loira dos olhos azuis. Alô, Kaique. Aumenta o som, Bitelo. Olha o teu sucesso aí, seu mocorongo. Del 4 para 6.
1: Número

0: Tu vai aos trem aqui, o pessoal pega e liga no mesmo horário, sabe? Aí bagunça o trem tudo. Mas tá bom, faz parte, foi muita ligação, gente. Eu até lamento o som essa moda.
1: Alguém delicado, procure outro ambiente.
0: Agora dá certo, vamos, Bitello.
1: Seu está.
0: Vamos colocar a moto inteira, né, Bitello? Não é que sem graça, Bitello. Bitello pede a moto, toca só pelos pedaços, mas porque ele recebeu a ligação na hora, tá bom, meu coronel? Deixa eu ver se dá certo aqui. Vai dar certo, Bitello.

6 horas da tarde. É hora de agradecermos a Deus por mais um dia abençoado. Pai nosso que estais no céu, santificado seja o vosso nome. Venha a nós o vosso reino, seja feita a vossa vontade, assim na terra como no céu. O pão nosso de cada dia nos dai hoje, perdoai-nos as nossas ofensas, assim como nós perdoamos a quem nos tem ofendido, e não deixeis cair em tentação, mas livrai-nos do mal. Amém. Ave Maria, cheia de graça, o Senhor é convosco, bendita sois vós entre as mulheres, e bendito é o fruto do vosso ventre, Jesus. Santa Maria, Mãe de Deus, rogai por nós, pecadores, agora e na hora de nossa morte. Amém.

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Já voltamos, filha Fabiana, loira dos olhos azuis. Meu amigo, meu companheiro Alcides Sanfoneiro, aguenta as pontas e cheirou. A nossa programação, porque a nossa programação tem sequência. Agora já são 6h12. Rapaz, olha, eu acho que sobrará muita moda se tocar hoje, hein? Eita, benção, hein? Olha, a filha Fabiana, loira dos olhos azuis, ela parabeniza a Graça pelo seu aniversário de hoje, né? E o meu pela manhã, né? Também a Xerox me parabeniza pelo meu aniversário de amanhã, porque amanhã eu não tô no rádio, né? Amanhã tá aqui a Janete Segato e o Francisco, né? Com o Araguaia Sertanejo das 9h30. E às 6h tá o Mazinho Nunes. Ser momentos de felicidade. Então já estão me parabenizando hoje, porque eu tô no rádio hoje, amanhã eu não tô, né? Mas então também a Cora de Araguaia, amanhã manda os parabéns, né? Agora eu guardo de até, mas bem das pontas, não posso parar de falar agora, tá bom? Mas então, olha, agora manda... Aí é brabo, né?

0: Ya te no la atende. Después no la atende, pues.
1: Mujer querida, amante, amante.
0: No tem que atender, a pessoa não para, espera aí.
1: Não quero, não devo.
0: Na hora que estiver falando, não tem como atender, né, ô cheiroso, cheirosas.
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0: Mas porque a pessoa quer falar, não, quer dar meu recado pra você também, ô mocorongo. Se não me atende, eu sou por fora. É o Lazinho, acho que é o Lazinho, tá ligando com esse mocorongo.
1: Liga desse ver.
0: Zé Henrique Gabriel, você é diferenciado, hein? Canta aí de novo, que agora tem que falar um trem aqui, ô. 6h13. Então também, olha, a Cora de Aragás me parabeniza pelo meu aniversário e manda um áudio, né? Também a dona Joana do Santo Antônio. E a dona Joana manda ter uma moda, olha, porque eu conheci as cantoras. Gravaram essa moda, né? Conheci ela muito antes delas gravarem. Aí um dia eu comentando no rádio aqui, ela ouviu, né? E essa moda aí, essas cantoras que eu gravei nelas, gravaram. Muito depois que eu conheci elas. Quando eu era solteiro, eu viajava pro Mato Grosso afora, né? E a dupla Lady Laura, que era irmã do Papagaio do Periquito, né? De Rondonópolis. Conheci ela muito antes de gravar. Elas gravaram e as mulheres viraram sucesso. A Lady Laura. E a dona Joana manda moda para o meu aniversário de hoje, né? Obrigado, dona Joana do Santo Antônio. Agora vou falar com a Cora. Cora, cadê você, Cora? Cadê você? Pera aí, debaixo aqui, pera aí. Cadê Cora, Cora? Cora? Boa tarde.
2: Boa noite, meu amigo.
0: Então, boa noite, Cora. Tá boa?
2: Parabéns pelo seu aniversário.
0: Muito obrigado,
2: que é amanhã,
0: cheirosa,
2: né?
0: Obrigado,
2: que Deus
0: é amanhã mais um
2: te
0: dia.
2: Abençoa, que esse ano repita por muitos anos de vida.
0: Amém, cheirosa.
2: Com saúde, muita felicidade para você, cheirosa, que faz aniversário amanhã, e para sua família também, né? Que
0: amém.
2: Faz parte.
0: Sim,
2: de você, da sua, né?
0: Nem faz festa sozinho, né?
2: E que Deus abençoe você.
0: Amém,
2: eu te cheiroso ofereço a música de Neinane.
0: Sim.
2: Aquela música de aniversário.
0: Ah, tá, Neinane, tá bom, cheirosa.
2: Que Deus te dê muitos anos de vida.
0: Amém.
2: Feliz aniversário pra você.
0: Amém, cheirosa. Obrigado, cheirosa. Mas então tá certo, Cora, obrigado pelas palavras, né, Cora? Aí a filha Fabiana manda moda pra mim para a aniversariante de hoje. E a Graça é irmã do professor Jorge. Ô, Graça. Ô, Graça, eu sempre falo, eu sempre digo, vou falar pra nós, tá, Graça?
1: Quero ser momento.
0: Vou falar pra nós dois, tá bom?
1: Se a casa só.
0: E a Graça faz aniversário é hoje, eu faço amanhã, né? Graça, eu sempre falo, tá dando um bom contato aqui, olha, eu sempre digo, olha, Graça, que quando nós fazemos aniversário, Graça, nós não fazemos aniversário sozinhos, nós fazemos aniversário com os familiares, com os bons amigos, sabe por quê, Graça? Porque os bons amigos também fazem parte da família. Então Deus protege você e eu também, tá? Dê pra nós muita paz, muita luz, muita saúde, muita sabedoria, né? Porque beleza, nós já tem, né? Pro show da própria família, é isso, Graça? Então boas festas pra nós. E essa moda aqui que manda também, olha, é a lá da Vila Maria, a Geslaine da família Vidal manda também a moda pra mim. Vem para a Graça. Vamos, Graça? A moda é pra nós, vamos ouvir? Vou atender alguém no telefone agora, peraí. Obrigado pelas modas.

0: hoje e envio humilde mensagem. 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
1: Eu acho que tem alguém querendo me passar pix, parece, né? Comprar bolo, um negócio assim. Comprar carne, poder assar, mas não é, Vitela? Então tá certo, dona Joana de Santo Antônio. Obrigado pela moda. Vou tocar a moda agora, sabe? Já são 18h18. Muito obrigado também pro senhor, cheirosos e cheirosos do Brasil afora. A festa não é minha, a festa é nossa, tá? Quem quiser mandar pix, pode mandar. Não tem problema, não, tá? Dona Joana, obrigado pela moda. Obrigado, Cora. Obrigado, seu Slane da família Vidal da Vila Maria. Obrigado, cheirosos. Obrigado, filho Fabiana. Ô, Vitela, daqui a pouco eu tô aí, meu corongo.

0: Agora nós vamos ali e voltamos agorinha.
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0: Felipe Falcão, hein? Rapaz, que tu não é o contatinho, mas tá dando certo, tá?
1: Já não sei.
0: Mas então tá certo, olha. Nós atendemos Cora de Aragás, não toca uma moda, né, Cora? Ô, Cora, toca essa moda agora, então, mó cheirosa. E a Cora manda moda pra Ana Maria do David. Então tá certo, Cora, aguenta as pontas, eu toco agora, tá bom? Agora vamos atender a Gislaine da família Vidal da Vida. Não, já tocou, né? A Gislaine já. Temos uns parabéns e a moda de aniversário aí, né? Falou assim, escolhe a moda que você gosta de mandar, tá? Então tá certo, Gislaine da família Vidal, obrigado pelas palavras, hein, guri? Rapaz, guri, falando bonito, hein? Gostei, guri, parabéns pra você também, ô cheirosa. Mas agora vamos falar com a... É a Madalena Berlindo no Pontal do Araguaia. Cadê você, cheirosa?
2: Tatinho, meu querido, boa noite.
0: Cheirosa, boa noite.
2: Tudo bem com você, menino?
0: Boa
2: que
0: imagem.
2: Deus abençoe. Seu aniversário tá chegando, não é?
0: Tá, amanhã.
2: Parabéns, desde
0: amanhã,
2: já. Com muita saúde e paz.
0: Amanhã,
2: Madalena Berlindo do Pontal. Passando aqui pra desejar uma boa noite. Sexta-feira boa, abençoada pra você e todos os ouvintes. Ei, Batatinha, feliz aniversário pra você.
0: Obrigado, cheirosa.
2: Que seu presente seja um futuro repleto de felicidade e realizações, tá?
0: Amém, cheirosa.
2: Cheiro, menino. Boa, muita cheirosa. Saúde e paz pra você.
0: Amém.
2: E aproveitando a oportunidade, Batatinha.
0: Sim,
2: manda um Jean Giovanni aí pra nós.
0: Opa,
2: taça de
0: boa,
2: pranto.
0: Hein?
2: Pra
0: caramba,
2: todos gostar da música.
0: Tá bom,
2: Janete Segatti, Francisco, Batatinha e
0: todos
2: família.
0: Ligados.
2: Mel Farias, Batatinha.
0: Ô, cheirosa.
2: Todos gostaram da música. Cheiro, menino. Fica com Deus.
0: Amém,
2: excelente
0: cheirosa.
2: Fim de semana pra todos nós,
0: você
2: né?
0: Também. Amém, cheirosa. Você também, cheirosa. Então, obrigado, cheirosa. Olha, hoje é aniversário da Graça, né? A Graça, irmã do professor Jorge, hoje tá ficando meio desesperada, né? Graça. Ô, Gracinha, boas festas pra você hoje, cheirosa. Acho que vou lá comer um bolo dela hoje. Ô... Madalena Berlindo? Então, aumenta o som, cheirosa. Olha só, tá chegando aí, chegando o Jean Giovanni. Ai, moda boa, hein? Já são 6h36. Assim a nossa programação já começa a caminhar pra reta final de hoje, Lazinho. Rapaz, esqueci o nome da mulher do Lazinho, mas é bom, hein? Esqueci o nome da cheirosa dele. Ainda vou lembrar, peraí.

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0: Tá bem. Então nós já estamos quase indo embora, hein, filha Fabiana Loira dos Olhos Azuis. Vou tocar a moda agora, tá bom, filha Fabiana Loira dos Olhos Azuis? Mas antes eu quero colocar os áudios, que das pessoas estão também na sintonia da nossa programação, sabe por quê? Se eu não colocar os áudios agora, não vai dar mais tempo, né? Rapaz, olha, muitas pessoas me parabenizando, né? Pelo meu aniversário, e o Nando também, parabenizando, né? Para segunda-feira, a gente vai fazer esse mocorongo, né? Ô, Nando! A gente vai fazer festa em mocorongo. O Solange, cadê você, cheirosa? Alô, cheirosa!
1: Boa tarde, meu amigo Batatinha, tá como você tá?
0: Bonito,
1: que deseja uma sexta-feira linda, maravilhosa, abençoada para você e toda
0: obrigado,
1: a sua família.
0: Sim, cheirosa.
1: Batatinha, eu queria ouvir a música, sim, Explosão de Amor, com o meu Azé Rico.
0: Sim, cheirosa.
1: Ofereço pro meu amor Nando.
0: Cheiroso.
1: Segunda-feira, aniversário dele. Dá um alô para ele aí, Batatinha.
0: Nando!
1: Fique com Deus.
0: Me convida pro churrasco.
1: Batatinha! Oi! Feliz aniversário, seu aniversário é amanhã?
0: É amanhã, cheirosa.
1: Que Deus te proteja, que Deus te guarde, que Deus te cubra com manto sagrado, tá bom?
0: Amém, cheirosa.
1: Segundo é o do Nando.
0: Sim. Então amém, cheirosa. Obrigado, cheirosa. Mas então, enquanto isso, agora deixa eu achar o ó da Lindinha. Lindinha, deixa eu achar você aqui, peraí, cheirosa.
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0: Lindinha, sabe por quê? Já volta poucos minutos pra ir embora, né? Poucos minutos, a gente tem que tocar muitas modas aí, né? O Cora, guarda as modas aí, tá cheirosa? Toca a moda agora, tá bom? Ô, Lindinha, que Deus seja cheirosa.
3: Boa noite, cheiroso.
0: Boa noite, cheirosa. Tá boa?
3: Cheiroso, eu vou pedir a música aí de Mato Grosso e Matias, tentei te esquecer.
0: Ah, não esquece fácil, não.
3: E ofereço pra você aí,
0: obrigado,
3: pra sua cheirosa, pra sim, toda cheirosa. A sua família.
0: Obrigado.
3: Pra todos aí da rádio, todos os ouvintes, todos nós do Porto Fiscal.
0: Amém, cheirosa.
3: Pra minha família também.
0: Sim,
3: e pra quem gostar da música e tiver na sintonia, tá
0: gosta.
3: Bom? Pra Janetinha Segato, pra
0: obrigado.
3: Deusa.
0: Sim, cheirosa.
3: Pra Dorinha, Alzira, Gerlando Vidal, Mirava Lacerda.
0: Amém.
3: Tá bom?
0: Então,
3: uma
0: tá
3: boa
0: bom.
3: Noite pra todos nós. E até segunda-feira, se Deus permitir.
0: Ah,
3: tchau,
0: Deus
3: tchau, menino. Fique com Deus.
0: Amém, cheirosa. Que Deus também, cheirosa. Nós vai longe, cheirosa. Você tá doido. Nós vai longe ainda, hein? A filha Fabiana manda essa moda aqui para a mãe Maria Souza cheirosa. Para a irmã Samara em Goiânia. Para o irmão Robinho, para a irmã Marília. Para o cunhado do Zélio, para a Carol, para a Camila, para Pedro e Vitória, né?
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0: Cheirosa, é diferenciado, hein?
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0: também manda para a dona Joana de Santo Antônio, para a Cora e para a Carmen Lúcia. Então tá bom, filha Fabiana Loira dos Olhos Azuis. Cheirosa, aumenta o som, cheirosa. Obitelo, também para você também, tá cheiroso. 13 para 7.

0: Certo, filho, Fabiana, loira dos olhos azuis.
1: Horas.
0: Vamos atender agora?
1: 51 minutos.
0: Já deve ter 9 para 7, né? Atender a Lindinha. Alô, Lindinha, aumenta o som cheirosa do Posto Fiscal. 9 para 7. Alô, Igor Carpinturas, um forte abraço, cheiroso.

Do Solange, o Solange, quer você? Para o Salvador e Solange, para o Cheiroso Nando, né? Aniversariante de segunda-feira. Ô filha Fabiana, vai não dar tempo não, hein? Venta as pontas aí, hein? Ah, o programa acabou.

0: então a seleção não tem mínimo. Rapaz, olha, no grupo da Agenda Segato, no 14 Amigos de Viola, o que mandaram aqui, olha?
1: Feliz aniversário, Graça. Deus abençoe sua vida.
0: Pra você, Gracinha.
1: Continua abençoando, né? Que você é uma mulher muito abençoada.
0: Essa é a profissão,
1: que
0: céu,
1: Jesus possa derramar bênçãos, graças sobre a sua vida. Muita muita saúde mesmo. Muita paz, harmonia, né? Muita sabedoria no seu andar, no seu caminhar, na sua vida. Que Deus te abençoe. Feliz aniversário.
0: Tá vendo aí, ó, que benção aí, Graça. Hoje é aniversário da Graça, amanhã é o meu, né? Mas então nós já estamos chegando ao finalzinho de mais um Cantaraguá de hoje. Já vamos ficando por aqui, mas prometendo voltar na segunda-feira. Vou falar igual nosso amigo saudoso Gilmar de Souza Abençoado falava. Ele sempre falava assim, Brasil, batatinha, por onde Deus passa nada embaraça. Fazer o bem sem olhar a quem, porque lá de cima a recompensa vem. Com essas palavras, vou ficando por aqui, meu amigo Dias Gambira. Mas volto na segunda-feira, se Deus assim nos permitir. Mas pra fechar com chave de ouro, olha, a filha Fabiana, loira dos olhos azuis e a cheirosa, falou, pai, pra fechar o programa de hoje, o senhor gosta da moda, mando para o senhor e para a Graça. Gosta da moda, viu? Também a Cora oferece a moda para a amiga lá de Araguaia, Goiás. Ele falou, Batatina, ela escuta o teu programa todo dia, falando do teu programa, marido saudoso David, que você fala, né? Manda também pra ela, me manda pra sua cheirosa, se a Cora falando, né? Para a Fabiana, Loura dos Olhos Azuis, pra Samara em Goiânia, para minha irmã Margarida, para meu irmão Luciano, para a Carmen Lúcia, para o marido David. Então eu tô indo embora, tá? Volto na segunda-feira e vou lhe comer um pedaço de bolo, mas é a Graça, né, Graça? Então boas festas pra nós. Para o Nando na segunda-feira, fazer aniversário. Convido nós, tá, Nando? Toma corongo. Lazinho, tchau. Tchau, família sertaneja. Volta segunda-feira. Não se esquecendo, porque às 8 horas tem Vicente Kersum. Love Hits. Filha Fabiana, olha a moda aí, ó. Bora. Olha teu sucesso aí. Vem para marido David. Tchau, Brasil. Tchau, Dona João de Santo Antônio. Tchau, povo sertanejo. Volta na segunda. Bom sono a todos. Bom final de semana.

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3: 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As notícias do governo federal que movimentaram o país no dia de hoje.
4: Boa noite.
2: Boa noite para você que nos acompanha em todo o país.
4: Sexta-feira, 15 de maio de 2026.
2: E vamos ao destaque do dia. Atendimento contra o câncer ganha reforço.
4: 2 bilhões e 200 milhões de reais serão investidos para aumentar o acesso a tratamentos de ponta e medicamentos pelo SUS.
2: Serão financiadas também cirurgias robóticas e ampliação de reconstrução mamária.
4: O presidente Lula destaca que o governo tem a função de fazer justiça e garantir igualdade a todas as pessoas.
5: É garantir que todo mundo, sem distinção, tem que ser tratado com dignidade, com respeito em qualquer lugar desse país.
2: E ainda desenrola Fies.
4: Em um dia, estudantes já renegociaram mais de 1 bilhão e 300 milhões de reais. Graziela Mendonça.
6: Mais de 22 mil beneficiários do Fundo de Financiamento Estudantil já negociaram as dívidas nesta nova etapa do desenrolo.

0: essa. Mais de 22 mil beneficiários do Fundo de Financiamento Estudantil já negociaram as dívidas nesta nova etapa do Desenrola Fies.
1: Você vai ouvir também sobre o acolhimento às mães que estudam e não têm com quem deixar os filhos pequenos.
2: Crianças podem ficar nas cuidotecas instaladas em instituições de ensino.
1: O governo do Brasil investe para aumentar o número de espaços em todo o país. Érica Brás.
2: E até 2028, 295 cuidotecas vão ser implementadas em todo o território nacional. Hoje na apresentação da Voz do Brasil, eu, Mariana Jung, Mainaz
1: e
2: Brum.
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2: Mais investimentos para o tratamento contra o câncer pelo Sistema Único de Saúde.
1: São mais de 2 bilhões de reais que serão destinados a 23 novos medicamentos de alto custo, além de tratamentos de ponta.
2: O SUS vai contar com cirurgias robóticas e ampliar a cobertura de implantes mamários.
1: As novidades foram anunciadas em evento no Hospital de Amor, em Barreto, São Paulo, com a presença do presidente Lula.
3: O Hospital de Amor, em Barretos, no interior de São Paulo, é o maior centro de tratamento oncológico gratuito da América Latina. O hospital atende mais de 2 milhões de pacientes do Sistema Único de Saúde por ano. Nesta sexta-feira, o presidente Lula e o ministro da Saúde, Alexandre Padilha, visitaram a unidade e anunciaram a construção do novo Centro de Pesquisa Clínica e Cirurgia Robótica do hospital e do Instituto de Treinamento em Cirurgias Minimamente Invasivas. O Ministério da Saúde vai repassar 129 milhões de reais em parcela suplementar para o Hospital de Amor. O vice-presidente Geraldo Alckmin falou sobre a importância da instituição.
4: A gente vê no Brasil inteiro o Hospital do Amor fazendo prevenção, diagnóstico, tratamento e pesquisa, treinamento de robótica, você poder atender à distância, telecirurgia.
3: Também foram anunciadas medidas para fortalecer o tratamento contra o câncer. O investimento total é de 2 bilhões e 200 milhões de reais. Recursos que serão empregados em novas tecnologias, equipamentos e medicamentos. De acordo com o ministro da Saúde, Alexandre Padilha, a medida beneficia 112 mil pacientes no tratamento de 18 tipos de câncer, como mama, pulmão, leucemia, ovário e estômago.
5: 23 novos medicamentos que o povo não tinha acesso pelo SUS. Tem medicamento que custa 25 mil por mês. Agora é de graça, pelo SUS, como direito às pessoas.
3: Também foi garantido o financiamento para a cirurgia de reconstrução mamária na rede pública, o que amplia o custeio do setor com um investimento estimado em mais de 27 milhões de reais por ano. Além disso, foi implantada uma tabela específica para o financiamento da cirurgia robótica oncológica na rede pública. O presidente Lula destacou que os investimentos elevam a qualidade dos serviços públicos de saúde.
6: O SUS está provando que aquilo que é público, quando é feito com respeito, quando é feito com dignidade e quando é feito com justiça, aquilo que é público é muito melhor. É garantir que todo mundo, sem distinção, tem que ser tratado com dignidade e com respeito em qualquer lugar desse país.
3: No evento, também foi anunciada a compra de 80 novos aceleradores lineares para ampliar em 25% a oferta de radioterapia em um ano e a entrega de veículos para o transporte de pacientes por meio do programa Agora Tem Especialistas Caminhos da Saúde. São 15 veículos do programa, além de 22 ambulâncias do SAMU e uma unidade móvel odontológica. De Barretos, em São Paulo, Luciana Colares de Holanda.
2: E uma esperança para pacientes que enfrentam a batalha contra o câncer.
1: O governo do Brasil investe também em tecnologia para a produção de medicamentos para a rede pública de saúde.
2: A medida vai ampliar o acesso e proporcionar mais sobrevida aos pacientes.
7: A descoberta de um câncer avançado mudou completamente a vida da comerciante Tereza Ferreira. O diagnóstico de câncer de pulmão veio em 2018, acompanhado de medo e incertezas. Depois da quimioterapia,

0: surgiu uma nova alternativa, a imunoterapia com um medicamento moderno, capaz de estimular o próprio organismo a combater a doença.
1: Eu fiz um ciclo de quimioterapia, deu muito resultado, e aí fiquei só com a imunoterapia. E aí foi dando certo, e com isso já ganhei 7 anos, né?
0: O tratamento teve uma resposta satisfatória. Hoje, Tereza está sem evidências do tumor e leva uma vida normal. A experiência mostra o impacto da imunoterapia, considerada uma das estratégias mais avançadas no combate ao câncer. Conhecido comercialmente como Keytruda, o medicamento age de forma diferente da quimioterapia tradicional. Em vez de atacar diretamente o tumor, ele estimula o sistema imunológico do paciente a reconhecer e combater as células cancerígenas. Isso pode aumentar a eficácia do tratamento e, em alguns casos, reduzir efeitos colaterais, como explica Clarice Baldotto, presidente da Sociedade Brasileira de Oncologia Clínica.
2: Ele mudou a história da oncologia, eu diria assim, essa classe de medicamentos, principalmente para alguns tumores, como o melanoma, que é um tumor de pele bem agressivo, que a gente tinha pouco tratamento, câncer de pulmão, e mais recentemente para vários outros tipos de tumores, como câncer de mama, câncer de esôfago, câncer de cabeça e pescoço. Então, hoje, muitos tipos de tumores, o paciente se beneficia em utilizar essa classe de medicamentos isolada ou, às vezes, até combinada com outros tratamentos, como a própria quimioterapia.
0: Agora, essa tecnologia de ponta pode chegar a mais pacientes da rede pública. O governo do Brasil firmou uma parceria para a produção 100% nacional do medicamento, indicado para até 18 tipos de câncer. O acordo prevê a transferência de tecnologia para o Instituto Butantan, que passará a produzir o medicamento no país para distribuição pelo Sistema Único de Saúde. Um avanço para o tratamento universal, disse Fernanda Denigri, secretária de Ciência, Tecnologia e Inovação do Ministério da Saúde.
3: A expectativa é que haja uma transferência de tecnologia da empresa detentora da tecnologia para o Instituto Butantan, e neste tempo o Instituto Butantan vai começar a aprender a fazer essa molécula e ir começando a produzir no Brasil.
0: Na rede privada, o custo do Keytruda pode chegar a cerca de R$ 27 mil por dose, o que limita o acesso. Com a produção nacional e a oferta pelo SUS, a expectativa é ampliar o tratamento e baratear o custo. Para pacientes como Tereza Ferreira, a chegada desse tratamento à rede pública representa mais do que inovação. É a possibilidade de ampliar o acesso a uma terapia que pode prolongar a vida e trazer esperança para quem enfrenta a batalha contra o câncer.
1: E acho maravilhoso todo mundo poder ter acesso a isso.
0: Hoje, a terapia já é usada no SUS para casos de melanoma, mas a expectativa é ampliar o acesso para outros tipos da doença. A ampliação depende da avaliação técnica da Comissão Nacional de Incorporação de Tecnologias no SUS, que já está em análise. Reportagem Pablo Mundim.
4: Quem está em débito com o FIES tem uma grande chance de sair do vermelho.
5: Até o fim do mês, o programa Desenrola FIES oferece descontos de até 99% nas dívidas.
4: E nos primeiros dias de adesão, muitos estudantes já aproveitaram as condições e foram negociados mais de R$ 1 bilhão em 24 horas.
6: Mais de 22 mil beneficiários do Fundo de Financiamento Estudantil já negociaram as dívidas nesta nova etapa do Desenrola FIES. Apenas nas primeiras 24 horas, foram mais de R$ 1 bilhão e 300 milhões negociados. A adesão começou na última quarta-feira. Mais de 1 milhão de alunos podem ser beneficiados com os descontos. O ministro da Educação, Leonardo Barchini, explica como participar.
7: E quem pode participar? Estudantes com contratos firmados até 2017 e que estavam em fase de pagamento em 4 de maio deste ano. A negociação pode ser feita até 31 de dezembro deste ano. Para fazer essa renegociação, você tem que entrar no site ou no aplicativo do seu banco, quer na Caixa Econômica Federal ou no Banco do Brasil. É uma nova oportunidade para você renegociar o seu débito, alívio no seu bolso, alívio no bolso dos brasileiros.
6: O FIES é uma das principais políticas públicas de acesso ao ensino superior privado no Brasil. O programa oferece financiamento para cursar graduação em instituições avaliadas positivamente pelo MEC. O Desenrola FIES visa ajudar milhares de estudantes a reorganizarem a vida financeira e seguirem com os projetos acadêmicos e profissionais. As condições variam conforme o perfil do estudante e o tempo de atraso no pagamento. Para quem está em dia, dia ou com atraso de até 90 dias, a opção é quitar integralmente o financiamento, com 12% de desconto. Quem tem débitos vencidos há mais de 90 dias pode quitar o financiamento com desconto total nos encargos e redução de 12% no valor principal. Também tem a opção de parcelar tudo em 150 vezes, sem juros nem multas. Mas os descontos são maiores para quem está inadimplente há mais de 360 dias. O abatimento pode chegar a 99% no caso de quem participa do Cadastro Único para programas sociais do governo federal. Para renegociar, basta acessar o aplicativo do banco em que o contrato foi firmado, clicar na aba Renegociação do FIES e seguir os passos. Reportagem Graziela Mendonça.
5: E a partir de segunda-feira, 25 de maio, os trabalhadores vão poder consultar o saldo do FGTS disponível para uso no novo Desenrola.
4: A iniciativa permite utilizar até 20% do saldo do Fundo de Garantia ou até R$ 1.000, o que for maior, para renegociar dívidas em atraso.
5: Depois da consulta, as instituições financeiras vão ter até 30 dias para formalizar os contratos e registrar as informações junto à Caixa Econômica Federal.
4: Após a validação, o valor será transferido diretamente para o banco responsável pela renegociação.
5: Interesse num assunto, habilidades, notas, tudo isso pode influenciar na hora de decidir qual curso fazer no ensino superior.
4: Mas é preciso ficar atento também na escolha da instituição de ensino. Antes de se matricular, confira se a faculdade está regularizada.
8: Medicina, Direito, Engenharias, a lista de cursos superiores é grande e a responsabilidade na hora de escolher também. É preciso ficar atento sobre onde vai estudar. A instituição de ensino superior escolhida tem que ser reconhecida pelo Ministério da Educação. Caso contrário, o diploma não terá validade no mercado de trabalho. Além disso, é importante saber a nota do curso, que é dada pelo MEC. A pasta realiza ciclos de avaliações contínuos e examina quesitos como o desempenho dos estudantes, infraestrutura da instituição e formação dos professores. Cursos com notas baixas podem sofrer punições, reduzir turmas ou até fechar. Caso continuem sendo mal avaliados. Saber a modalidade, se presencial ou não, também é necessário. Todas essas informações são públicas e devem estar nos sites das instituições de ensino. Os estudantes também podem realizar a consulta pelo EMEC. O sistema reúne informações sobre todas as graduações oficiais do país. Em caso de dúvidas ou problemas, procure a ouvidoria da faculdade ou a plataforma fala.br. Márcia Fernandes para a Voz do Brasil.
5: Garantir o cuidado das crianças para que as mães possam trabalhar e estudar.
4: Esse é o foco das cuidotecas, espaços públicos e gratuitos que oferecem lazer, alimentação e proteção para crianças de 3 a 12 anos, principalmente no período noturno.
5: O programa é uma alternativa segura para os horários em que as creches tradicionais já estão fechadas.
4: Até 2028 serão instaladas mais de 295 cuidotecas no país.
9: O Ministério do Desenvolvimento e Assistência Social, Família e Combate à Fome anunciou que até 2028, 295 cuidotecas vão ser implementadas em todo o território nacional, em 25 estados e o Distrito Federal, com presença em 204 municípios. As cuidotecas são espaços noturnos que recebem crianças com ou sem deficiência de 3 a 12 anos para que seus responsáveis, na maioria mulheres, possam trabalhar, estudar ou se qualificar profissionalmente. Ao todo, já foram implementadas 101 cuidotecas temporárias ou permanentes. O ministro Wellington Dias, do Desenvolvimento e Assistência Social, Família e Combate à Fome, destacou o papel deste novo instrumento social na vida dos cidadãos.
10: As cuidotecas nas universidades, nos institutos federais, no âmbito acadêmico, ela também nos municípios e instância de participação social, representam uma inovação nas políticas públicas brasileiras. Elas criam condições reais para que muitas mulheres permaneçam e avancem em sua trajetória escolar, acadêmica e profissional.
9: Maria Lúcia Tavares, professora no Instituto Federal de Minas Gerais, em Belo Horizonte, enalteceu as cuidotecas como espaços que têm auxiliado suas alunas a continuarem os estudos.
11: E o que a gente tem percebido é que essa política é super importante, não só como acesso, mas como também permanência. O fato da gente dizer que a gente vai ter um recurso como esse, ele é mobilizador valor para que as mulheres se inscrevam nos programas, né? Eu, como mãe, digo isso, que assim, é muito difícil para a gente estar em determinados lugares que não tem recurso para atender as nossas filhas, né?
9: A secretária nacional de Cuidados e Família do MDS, Laís Abramo, apresentou dados que evidenciam a relevância de cuidotecas na busca pelo desenvolvimento acadêmico e profissional de adultos, sem deixar de lado o cuidado com as crianças.
12: Hoje, entre os jovens que não concluíram o ensino médio, 9,5% pararam de estudar ou nunca estudaram pela necessidade de cuidar da casa, dos filhos, filhas ou outros parentes. Essa também é a principal razão pela qual 34% das mulheres que estão fora do mercado de trabalho não conseguem nem sair para procurar um emprego ou nem poderiam aceitar um emprego caso lhes fosse oferecido, é pela mesma razão. Essa proporção é maior para as mulheres negras, 37,6%, em comparação com as brancas, 29,3%.
9: Ao todo, já foram implementadas 101 cuidotecas temporárias ou permanentes. Reportagem Érica Brás.
5: Empresas brasileiras exportadoras afetadas pela instabilidade internacional podem contar com o apoio do Plano Brasil Soberano.
4: São 21 bilhões de reais, sendo 15 bilhões do governo do Brasil e outros 6 bilhões do BNDES, o Banco Nacional de Desenvolvimento Econômico e Social.
13: O BNDES, Banco Nacional de Desenvolvimento Econômico e Social, abriu nesta sexta-feira o protocolo para que o setor produtivo do país possa solicitar crédito dentro do Plano Brasil Soberano. O objetivo da nova etapa do plano é apoiar empresas brasileiras de setores relevantes para a balança comercial nacional. O Brasil Soberano também visa apoiar as empresas exportadoras e seus fornecedores afetados pela instabilidade internacional, seja por causa dos conflitos no Oriente Médio, seja por causa das medidas tarifárias impostas pelo governo dos Estados Unidos. Tem direito ao crédito empresas dos setores de siderurgia, fertilizantes, móveis, automotivo, têxtil, farmacêutico, equipamentos eletrônicos, informática e minerais críticos, entre outros. Ao todo, estão disponíveis 21 bilhões de reais, sendo 15 bilhões do Fundo de Garantia à Exportação e mais 6 bilhões em recursos do BNDES, como explica o diretor de Desenvolvimento Produtivo, Inovação e Comércio Exterior do Banco, José Luiz Gordon.
14: O programa tem um foco muito estratégico de impulsionar os investimentos no Brasil, ajudar as empresas a ganharem novos mercados de exportação, e são 21 bilhões colocados para ajudar o setor industrial a investir no capital de giro e a enfrentar tanto as adversidades como criar uma base produtiva mais robusta para que o Brasil tenha mais soberania e possa gerar mais emprego e renda.
13: Para saber como solicitar o crédito e todas as informações sobre o plano, inclusive as condições de financiamento, você pode acessar o site bnds.gov.br/Brasil Soberano. Reportagem André de Barros Lima.
5: Um gigante de mais de 2 mil quilômetros, o Rio São Francisco banha 5 estados e cerca de 30 milhões de pessoas dependem diretamente das suas águas.
4: Para assegurar o futuro do Velho Chico e garantir água a quem mais precisa, foram anunciados novos investimentos para revitalização ambiental, segurança hídrica e recuperação de bacias nas regiões do São Francisco e Parnaíba.
15: Na nascente histórica do Rio São Francisco, o ministro Valtês Góes conheceu de perto o berço do Velho Chico no Parque Nacional da Serra da Canastra, em Minas Gerais. O rio tem um papel fundamental para a segurança hídrica do semiárido brasileiro. As águas que nascem lá percorrem mais de 2 mil quilômetros e levam desenvolvimento para o coração do sertão nordestino. Hoje, mais de 30 milhões de pessoas são beneficiadas com as águas do Velho Chico. As obras de recuperação da estrada de acesso à nascente do Rio São Francisco, na cidade de São Roque, Minas Gerais, estão sendo realizadas para melhorar o envolvimento regional. Valdez Góes.
16: Uma obra desafiadora, porque quem conheceu a estrada da Serra da Canastra antes de iniciar essa obra, sabe que a caixa dela era bem estreita. Nós temos ali de 6 a 7 metros de extensão, uma obra com toda a segurança, de proteção de encostas, com drenagem, com preparação do solo, para ter uma vida útil realmente longa.
15: Valdez Góes também ressaltou o papel estratégico do Rio São Francisco para a segurança hídrica.

0: Do país e defendeu a continuidade das políticas públicas voltadas à revitalização das bacias hidrográficas e o acesso à água.
1: Nós temos em torno de 2,6 bilhões de reais da conta Furnas e da conta São Francisco Parnaíba destinada a projetos de revitalização de bacias em Minas Gerais. Um impacto positivo não só para Minas, mas para todo o Brasil.
0: O ministro Valdez Góes também assinou contratos para ações de recuperação hidroambientais em Pilão Arcado, na Bahia, e Petrolândia, em Pernambuco. As iniciativas somam 9 milhões e meio de reais em investimentos voltados à recuperação de microbacias e ampliação da disponibilidade hídrica para comunidades locais. Reportagem Cleide Lopes.
2: A utilização do caça F-39 Gripen em um exercício conjunto da Força Aérea Brasileira com outras aeronaves marcou esta semana uma nova etapa na integração para a defesa aeroespacial do Brasil.
3: O caça Gripen é a aeronave mais moderna da frota brasileira e este ano teve a primeira unidade produzida totalmente em solo brasileiro, numa parceria com a empresa sueca criadora do modelo.
4: O principal destaque dessa edição é a participação inédita do caça F-39 Gripen, considerado atualmente a aeronave de combate mais moderna da FAB. Essa é a primeira vez que o modelo é empregado no exercício, marcando uma nova etapa no processo de integração do caça ao sistema de defesa aeroespacial brasileiro. O treinamento é conduzido de forma conjunta pela FAB, pela Marinha do Brasil e pelo Exército Brasileiro, com o objetivo de aprimorar a integração entre as Forças Armadas em cenários de alta complexidade. O diretor do exercício conjunto, Brigadeiro do Ar Paulo César Fischer da Silva, traz mais detalhes.
5: A gente tem a oportunidade de um cenário mais complexo, conseguimos inserir a parte de antiaérea, além da parte de salto operacional, que é muito interessante porque cria um cenário tático totalmente diferenciado para os nossos pilotos poderem realizar essa capacitação das novas táticas, técnicas e procedimentos que são utilizados no âmbito da aviação.
4: Segundo os organizadores, o exercício busca fortalecer a capacidade de resposta em situações de crise, além de aperfeiçoar operações aéreas e terrestres coordenadas. As atividades incluem missões de defesa aérea, escolta, reconhecimento, evacuação aeromédica, defesa cibernética e transporte de tropas e cargas. A operação também serve para testar procedimentos, treinar militares e elevar o nível de prontidão operacional das unidades participantes. A base aérea de Anápolis é considerada uma das estruturas estratégicas mais importantes da Força Aérea Brasileira para operações de defesa aérea e emprego do poder de combate no país. Reportagem Gabriel Pinheiro.
2: Serviços no Brasil avançou 3% em março desse ano em comparação com março de 2025, segundo pesquisa do IBGE.
3: O destaque foi o setor de informação e comunicação, com alta de 7,9%, impulsionado por telecomunicações, tecnologia da informação e serviços digitais.
2: Já em comparação com o mês anterior, fevereiro, o setor recuou 1,2%.
3: Ainda assim, opera 18,2% acima do nível pré-pandemia.
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3: Fique agora com as notícias do Poder Judiciário e do Congresso Nacional. Uma boa noite e bom fim de semana.
2: A gente volta na segunda-feira. Boa noite para você e até lá.
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8: STF autoriza a operação contra esquema de fraude e sonegação fiscal no ramo de combustíveis no Rio de Janeiro.
9: STJ admite remissão pelo Enem para preso que já tinha diploma superior.
8: Neste fim de semana, quatro cidades realizam novas eleições.
9: Boa noite, eu sou Marcela Luiza.
8: E eu sou Walter Lima.
9: O Supremo Tribunal Federal autoriza a operação da Polícia Federal contra esquema de fraude e sonegação fiscal no ramo de combustíveis no Rio de Janeiro.
8: A decisão é do ministro Alexandre de Moraes. Repórter Fernanda Porto.
10: O foco é investigar os negócios da Refit, a antiga refinaria de Manguinhos, diante de suspeita de fraudes fiscais. O grupo é considerado um dos maiores devedores de impostos do país. Entre os alvos está o ex-governador Cláudio Castro, acusado de proteger e favorecer os interesses do grupo Refit. Também é alvo da operação o empresário Ricardo Magro, dono da empresa. Diante da gravidade do caso, também foi solicitada a inclusão do nome dele na difusão vermelha da Interpol, a lista dos mais procurados do mundo. A operação dessa sexta-feira também estipulou o bloqueio de cerca de 52 bilhões em ativos financeiros e a suspensão das atividades econômicas das empresas investigadas. O ministro

0: Supremo relacionadas à transparência e rastreabilidade das emendas parlamentares. O despacho cita que, se comprovadas, as irregularidades poderiam comprometer a efetiva entrega de bens e serviços à sociedade em afronta ao artigo 165 da Constituição Federal.
1: STJ admite redução do tempo de pena a preso aprovado no Enem, mesmo que já tenha diploma de curso superior.
2: Essa decisão uniformiza o posicionamento da corte sobre o tema. Fátima Uchoa.
3: A sexta turma negou o benefício a um preso, mas como a quinta turma tinha entendimento oposto, reconhecendo que a escolaridade anterior não impede o benefício, a defesa interpôs embargos de divergência. Ao resolver a divergência, a terceira sessão do STJ fixou a tese de que a escolaridade prévia do preso não impede a remissão, pois tal limitação não está prevista na Lei de Execução Penal. O ministro relator Ribeiro Dantas sustentou que é possível a interpretação extensiva do artigo 126 dessa lei para favorecer o apenado quando se trata de remissão por estudo, especialmente porque o objetivo da execução penal inclui a ressocialização.
1: Neste fim de semana, quatro cidades realizam novas eleições.
2: Elas ocorrem devido à perda dos mandatos dos eleitos em 2024. Fábio Ruas.
4: Eleitoras e eleitores de Brejo Alegre em São Paulo e das cidades de Itaú e Ouro Branco no Rio Grande do Norte voltam às urnas neste domingo para eleger novos prefeitos e vices. Em Melgaço, município no arquipélago do Marajó, no Pará, a renovação será em todas as 11 cadeiras da Câmara de Vereadores. Em todas as votações deste domingo, quem vencer vai cumprir mandato até o dia 31 de dezembro de 2028.
1: Justiça do Trabalho e CNJ levam serviços gratuitos ao arquipélago do Marajó.
2: Os atendimentos acontecem de 18 a 22 de maio. Larissa Batista.
5: Anota aí, você trabalhador, trabalhadora, pode fazer a carteira de trabalho, entrar com o pedido de abono salarial e de seguro-desemprego. E pode até entrar com ações para a garantia de direitos. Entre 18 e 22 de maio, o mutirão vai levar tudo isso, de graça, a moradores dos municípios de Breves e Portel, na ilha do Marajó, no Pará. E a população vizinha, em Melgaço, também será atendida.
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1: Uma boa noite.
2: Bom fim de semana e até segunda-feira.
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8: Eu sou Paula Groba.
9: E eu sou Ricardo Nakaoka.
8: E estes são os destaques de hoje do Jornal do Senado, que começa agora.
9: Senado vai analisar projeto que autoriza restituição do imposto de renda como garantia de empréstimo.
8: Avança projeto que destina parte da arrecadação das loterias a lares de idosos.
9: Comissão debate uso de imagens de flagrantes para combater crimes no comércio.
8: Boa noite.
9: Boa noite.
8: Quem tem dinheiro a receber da restituição do imposto de renda poderá usar esse valor para conseguir crédito antecipado nos bancos.
9: Um projeto que começa a ser analisado pelo Senado autoriza a restituição como garantia para empréstimos. A ideia é permitir que o contribuinte receba o dinheiro antes do calendário da Receita Federal e use os recursos da forma que considerar mais vantajosa. A reportagem é de Alexandre Campos.
10: A ideia do projeto é simples. A instituição financeira antecipa o dinheiro ao contribuinte deduzido os valores com encargos e juros, que deverão constar claramente em contrato, e passa a ter direito de receber a restituição no lugar dele na data do calendário divulgado pela Receita. Autor do projeto, o senador Plínio Valério, do PSDB do Amazonas, afirmou que em 2025 foram pagas quase 22 milhões de restituições que, somadas, correspondiam a cerca de 40 bilhões de reais. Ele explicou que ao anteciparem o recebimento desse dinheiro a que tem direito, por meio de contratos de empréstimo com os bancos, os contribuintes poderão usá-lo para quitar uma dívida mais cara ou comprar um bem em condição mais vantajosa.
11: A gente quer assim surgir uma nova possibilidade, uma nova opção para que as pessoas possam utilizar os

0: imposto de renda de forma como queira, que ele beneficie e não apenas ao Estado.
1: Pelo texto, o valor do empréstimo com a instituição financeira não poderá ser superior ao indicado na restituição pela Receita. Se eventualmente ultrapassar, o contribuinte continuará responsável pelo pagamento do saldo remanescente. Se for menor, o total que exceder será devolvido a ele na data da restituição.
2: E o dinheiro arrecadado com multas ambientais poderá ajudar no resgate e cuidado de animais abandonados em todo o país.
3: A Comissão de Assuntos Econômicos aprovou um projeto que destina parte desses recursos a organizações sem fins lucrativos, responsáveis pela proteção animal. Repórter Lana Dias.
4: Quem comete infrações ambientais pode ser multado entre R$50 e R$50 milhões, com base no dano causado. A proposta aprovada na Comissão de Assuntos Econômicos quer direcionar parte desse valor a programas de acolhimento e proteção de animais domésticos abandonados. Na leitura do relatório, a senadora Tereza Cristina, do PP de Mato Grosso do Sul, lembrou que as multas ambientais já subsidiam outras ações.
5: Esses recursos já são fonte para outras ações governamentais, de forma que caberá ao processo orçamentário decidir em que medida cada um dos objetivos concorrentes será contemplado com as receitas arrecadadas.
4: A proposta vai ser analisada pela Comissão de Meio Ambiente.
2: E parte do dinheiro arrecadado com loterias poderá ser usada para ajudar na manutenção de lares de idosos em todo o país.
3: A medida foi aprovada pela Comissão de Assuntos Econômicos. Repórter Marcela Cunha.
6: O projeto permite destinar parte da arrecadação das loterias esportivas a instituições sem fins lucrativos que cuidam de idosos em tempo integral. Segundo o autor, senador Jaime Campos, do União de Mato Grosso, muitas acolhem pessoas sem apoio familiar e sem recursos. Pela proposta, a receita líquida de 3 concursos por ano ajudará essas entidades na compra de medicamentos, higiene, segurança, prevenção de infecções e adaptação de espaços. A relatora, senadora Damares Alves, do Republicanos do Distrito Federal, lembrou que os abrigos para idosos atendem uma população especialmente vulnerável.
7: Os casos de idosos com pouco ou nenhum amparo familiar e com carência de recursos para viver um final de vida de forma digna tende a aumentar nas próximas décadas. Precisamos garantir recursos para essa finalidade tão nobre e meritória.
6: Damares também reforçou que o projeto cria uma fonte permanente de recursos sem aumentar despesas da União, já que apenas reorganiza a destinação de parte do dinheiro das loterias.
2: E com o aumento da população idosa no Brasil, um outro projeto em análise no Senado pode ampliar a presença de médicos geriatras no atendimento básico do SUS.
3: A proposta prevê apoio da União para a contratação e qualificação desses profissionais. Repórter Henrique Nascimento.
8: Com o aumento da expectativa de vida, cresce também a preocupação com a saúde e a autonomia da população idosa. O projeto apresentado no Senado pelos senadores Alci Lucas, do PL do Distrito Federal, prevê incentivo à atuação de médicos especialistas em geriatria nas unidades básicas de saúde e equipes de saúde da família. Para o parlamentar, o país precisa criar políticas públicas voltadas ao envelhecimento da população.
9: Será que o governo acha que de 60 até os 100 o cara vai ficar assistindo televisão o dia todo em casa? Não vai. Você tem que criar política pública para o idoso. Nós temos sérios problemas com os idosos hoje. Se a gente não criar política pública, a gente vai ter sérios problemas.
8: A preocupação com a qualidade de vida faz parte da rotina do aposentado Nelson Takayanagi, que pratica atividades físicas na Universidade de Brasília.
10: Com o passar da idade, né? A gente vai tendo uma série de dificuldades locomotoras, psicológicas, físicas. E aí, esse tipo de atividade tenta manter a gente ativa e tenta manter a gente sem necessidade de um apoio.
8: O projeto será analisado pelas comissões do Senado.
2: Já está em vigor a lei que garante que assassinos de agentes de segurança cumpram pena preferencialmente em estabelecimentos federais de segurança máxima.
3: A iniciativa tem o objetivo de oferecer uma resposta rigorosa a crimes cometidos contra policiais, membros da Força Nacional e militares das Forças Armadas. Repórter Douglas Castilho.
11: Além do encarceramento em unidades federais, a nova legislação promove mudanças nas regras do regime disciplinar diferenciado, o RDD. O intuito é agilizar o processo legal, permitindo a solicitação da inclusão do preso nesse sistema mais rigoroso logo no início de sua detenção, dando ao juiz um prazo máximo de 15 dias para a decisão final. O texto determinava que o cumprimento da pena nesse regime fosse obrigatório, mas com vetos do presidente da República, essa ida para o RDD continuará dependendo de avaliação judicial caso a caso. O relator da proposta no Senado, o senador Sérgio Moro, do PL do Paraná, falou sobre o objetivo da medida.
12: Manda um recado ao mundo do crime, ao crime organizado especialmente, que assassino de policiais vai cumprir a pena em penitenciária federal de segurança máxima. Regime de cárcere duro, sim, mas um regime de cárcere necessário.
11: Também foi vetado o trecho que proibia expressamente o preso submetido ao RDD de progredir de regime ou conseguir livramento condicional. A presidência justificou que o endurecimento das penas precisa caminhar junto com as garantias constitucionais.
2: E a Comissão de Constituição e Justiça pode aprovar na próxima reunião a divulgação de imagens e áudios de crimes em flagrante dentro de estabelecimentos comerciais.
3: A ideia é que o compartilhamento dessas informações ajude na identificação e denúncia de criminosos. As informações com o repórter Bruno Lourenço.
13: O relator senador Esperidião Amin, do Progressistas de Santa Catarina, afirmou que o objetivo é auxiliar no combate à impunidade por meio da identificação e denúncia dos infratores. Ele ressaltou que a proposta traz mecanismos para impedir a simples divulgação de vídeos de furtos.
14: Ademais, a exigência do registro de boletim de ocorrência e a previsão de responsabilização por divulgação indevida funcionam como mecanismos de controle e desestímulo a abuso.
13: Depois da CCJ, o projeto de lei vai ao plenário do Senado.
3: Com trabalhos técnicos de João Lira, o Jornal do Senado fica por aqui. Acompanhe agora as notícias do Tribunal de Contas da União e da Câmara dos Deputados. Boa noite.
2: Boa noite e um bom fim de semana.
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16: O Tribunal de Contas da União fez auditoria para avaliar o uso dos recursos federais destinados à saúde. Em 2025, o setor representou mais de 240 bilhões de reais no orçamento da União. A fiscalização analisou se o dinheiro foi aplicado de forma eficiente e se os resultados planejados foram alcançados. O trabalho verificou o alinhamento entre planejamento e execução orçamentária, além do uso de dados para apoiar decisões. O TCU identificou avanços na gestão da política de saúde, mas também apontou problemas. Entre eles, redução de recursos em programas estratégicos e baixa execução de ações importantes, como a compra e distribuição de vacinas e insumos. Quase um terço das iniciativas analisadas tiveram execução física abaixo do esperado, o que pode comprometer a entrega de resultados à população. Saiba mais em tcu.gov.br.
15: 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Jornal Câmara dos Deputados. Deputados aprovam remarcação de concursos para gestantes e lactantes.
17: Plenário cria uma rota turística religiosa na região do Cariri, no Ceará.
15: Câmara regulamenta a aposentadoria compulsória de empregados públicos.
17: Boa noite. O plenário da Câmara aprovou proposta que permite que pesquisadores e cientistas de empresas públicas sejam recontratados, mesmo após a aposentadoria compulsória aos 75 anos. O repórter Antônio Vital acompanhou a votação.
18: A Câmara dos Deputados aprovou o projeto que autoriza pesquisadores e empregados de empresas públicas a permanecerem trabalhando mesmo depois da aposentadoria compulsória aos 75 anos. Isso será permitido para os funcionários em geral, caso não tenham completado o tempo mínimo de contribuição exigido para a aposentadoria. Esses funcionários poderão permanecer em serviço até que esse requisito seja atingido. Isso vai valer também para consórcios públicos e sociedades de economia mista. A proposta também permite que pesquisadores aposentados sejam recontratados para atuar em projetos de desenvolvimento científico, tecnológico ou de inovação. Eles poderão ser contratados, inclusive, pela instituição onde trabalharam até a aposentadoria. A condição para isso é que tenham o requisito de notória especialização, necessário para que sejam contratados diretamente sem licitação. Autor da proposta, o deputado Luiz Carlos Rauli, do Podemos, do Paraná, disse que apresentou o projeto a pedido de pesquisadores da Embrapa. Ele disse que qualquer país do mundo tem interesse em manter seus cientistas na ativa.
19: O ser humano do século XXI está vivendo até 100 anos, alguns até 105, até 110. Um pesquisador se leva no mínimo 30 anos para que ele tenha densidade total do conhecimento científico, tecnológico. Qualquer país do mundo iria olhar com carinho e atenção para não deixar os seus cientistas serem expulsos do trabalho de pesquisa.
18: O projeto recebeu parecer favorável da relatora, deputada Bia Kicis, do PL do Distrito Federal.
20: Realmente, nós não podemos abrir mão de cabeças brilhantes, de profissionais que, por décadas, desenvolvem projetos, cientistas renomados que trabalham pelo nosso país.
18: O projeto que autoriza pesquisadores e empregados de empresas públicas a permanecerem trabalhando mesmo depois da aposentadoria compulsória aos 75 anos, seguiu para análise do Senado. Da Rádio Câmara de Brasília, Antônio Vital.
15: Ciência e tecnologia.
3: Patrus Ananias, do PT Mineiro, propõe que a sociedade discuta o projeto que institui a Política Nacional de Minerais Críticos, aprovado na Câmara e em análise no Senado. O congressista defende a industrialização nacional com o objetivo de processar minerais como lítio, nióbio e terras raras em solo brasileiro.
17: Patrus Ananias entende que é preciso garantir o uso de recursos estratégicos para fortalecer a soberania e evitar a entrega do patrimônio nacional a interesses estrangeiros. Ele vê a exploração dessas riquezas vinculada à criação de postos de trabalho e ao fortalecimento da economia interna.
3: Célia Chacriabá, do PSOL de Minas Gerais, critica o texto da Política Nacional de Minerais Críticos e Estratégicos aprovado na Câmara. Ela afirma que a proposta não define com precisão o que são esses minerais, nem separa interesses econômicos da proteção à soberania nacional.
17: Célia Chacriabá defende uma política nacional para a exploração mineral com consulta pública prévia e informada à população indígena. A deputada alerta que a extração sem critérios ambientais ameaça territórios, adoece comunidades e amplia os riscos para os povos originários.
3: Na opinião de Inácio Arruda, do PCdoB do Ceará, o Congresso deve priorizar o debate sobre minerais estratégicos e tecnologia, em vez de discutir pautas secundárias. Ele acredita que o desenvolvimento do país passa pela capacidade própria de extração, processamento e industrialização dos recursos naturais.
17: Inácio Arruda também teme a entrega de minerais estratégicos a interesses estrangeiros, sem geração de valor agregado no país. Para o deputado, investimentos em ciência, tecnologia e inovação fortalecem a soberania nacional e ampliam a participação da indústria brasileira no setor.
3: José Nelto, do União de Goiás, destaca que o Brasil vive uma disputa internacional em torno das chamadas terras raras. Por isso, o parlamentar reitera que os recursos minerais estratégicos devem permanecer sob o controle nacional.
17: Além disso, José Nelto critica a exploração mineral sem tributação adequada de outros metais associados ao níquel. Para o deputado, o Congresso deve impedir qualquer forma de entrega dos recursos naturais brasileiros a interesses estrangeiros.
15: Turismo.
3: A Câmara aprovou a criação de uma rota turística religiosa na região do Cariri, no Ceará. A repórter Daniela Lessa tem mais informações sobre o lugar.
21: A Câmara dos Deputados aprovou o projeto que cria a Rota Turística Religiosa do Cariri, reunindo municípios do Ceará conhecidos pelas tradições religiosas e pelo turismo de peregrinação. O projeto foi apresentado pelo deputado Yuri do Paredão, do MDB do Ceará, para fortalecer o turismo religioso, valorizar o patrimônio cultural da região e estimular a economia local. Entre os principais pontos da rota estão monumentos e espaços religiosos já conhecidos pelos visitantes, como a estátua de Padre Cícero, em Juazeiro do Norte, a estátua de Nossa Senhora de Fátima, no Crato, a estátua de Santo Antônio, em Barbalha, e a estátua da Menina Benigna, em Santana do Cariri. Relatora da proposta, a deputada Renilce Nicodemos, do MDB do Pará, argumentou que a criação da rota ajuda a divulgar os atrativos religiosos e culturais do Cariri e pode ampliar o número de turistas e a geração de empregos na região. Pontos que também foram defendidos pelo deputado Helder Salomão, do PT do Espírito Santo.
22: E conciliar o turismo religioso com o desenvolvimento econômico sustentável, isso é também muito fundamental, com a geração de emprego, renda e oportunidades, é, de fato, de se louvar uma iniciativa como essa.
21: O texto prevê que o governo federal poderá apoiar ações de melhoria da infraestrutura turística, da sinalização e da acessibilidade, além de iniciativas de qualificação profissional e atendimento aos visitantes. Ao defender a aprovação do texto, o deputado Chico Alencar, do PSOL do Rio de Janeiro, comentou a beleza da expressão religiosa do Cariri.
0: Nós somos sequiosos de explicação das nossas origens e desejosos de infinitude. E eu, como filho de piauiense, tive a honra já e o privilégio de conhecer Juazeiro do Norte, Crato, Barbalha, Santana do Cariri, com as suas santidades e devoções muito bonitas, muito piedosas e dignas de uma rota turística religiosa.
21: O projeto que cria a Rota Turística Religiosa do Cariri, no Ceará, seguiu para análise no Senado. Da Rádio Câmara de Brasília, Daniele Lessa.
1: Desenvolvimento Regional.
17: Átila Lins, do PSD, destaca a visita a municípios do interior do Amazonas, onde participou de inaugurações e anunciou obras nas áreas de saúde, assistência social, esporte e infraestrutura. Segundo o deputado, as ações contemplam cidades como Lábrea, Tefé e Jutaí.
5: Ele também participou da posse do novo governador do Amazonas, Roberto Cidade, e do vice-governador Serafim Correia, após a renúncia dos antigos ocupantes dos cargos. Átila Lins destaca que a eleição realizada pela Assembleia Legislativa representa um momento inédito na política estadual.
1: Educação.
17: Sônia Guajajara, do PSOL de São Paulo, celebra a aprovação no Senado de proposta que cria a primeira universidade federal indígena, com sede em Brasília, mas com polos distribuídos em diversas regiões.
5: Sônia Guajajara registra que a Universidade Federal Indígena nasce de debates realizados nos territórios com a participação de professores, estudantes, educadores e do Congresso Nacional. Ela ressalta ainda a importância da instituição para valorizar os saberes dos povos originários.
17: Hildo Rocha, do MDB do Maranhão, lamenta ataque ocorrido no início do mês em uma instituição de ensino de Rio Branco, no Acre, onde um adolescente matou duas servidoras que tentavam desarmá-lo. Ele defende a aplicação efetiva da lei anti-bullying como forma de prevenção a episódios de violência.
5: Hildo Rocha também cobra do Ministério Público, das prefeituras e das comunidades escolares medidas contra o bullying no ambiente escolar. Ele afirma que diretores e profissionais da educação devem receber treinamento para identificar conflitos antes que a violência se agrave.
17: A Câmara analisa propostas que incluem os jogos eletrônicos como recursos pedagógicos no ensino básico. Confira os detalhes com a repórter Sofia Peçanha.
23: O uso de jogos eletrônicos como ferramenta de aprendizado pode ganhar mais espaço nas escolas brasileiras. Dois projetos que propõem desde atividades extracurriculares com games educativos até a utilização de técnicas de gamificação em sala de aula avançaram na Câmara dos Deputados. O primeiro projeto, apresentado pelo deputado Marcos Tavares, do PDT do Rio de Janeiro, institui os jogos eletrônicos como atividade extracurricular em escolas públicas e privadas de ensino básico. Na prática, as escolas poderão oferecer atividades com jogos educativos fora da grade obrigatória de disciplinas. O objetivo é estimular habilidades como raciocínio lógico, criatividade, a resolução de problemas, trabalho em equipe e a inclusão digital. O texto também determina limites para o tempo de exposição às telas, critérios pedagógicos e adequação por faixa etária e a capacitação de professores e monitores. A proposta foi aprovada pela Comissão de Educação. No parecer, o relator, o deputado Dagoberto Nogueira, do PP do Mato Grosso do Sul, destacou os benefícios do uso pedagógico dos jogos eletrônicos no ambiente escolar.
24: A utilização de jogos eletrônicos como ferramenta pedagógica contribui significativamente para o desenvolvimento de competências essenciais como raciocínio lógico, pensamento crítico, criatividade e resolução de problemas.
23: Também foi aprovado pelas comissões de Finanças e Tributação e de Educação projeto do deputado Coronel Crisóstomo, do PL de Rondônia, que cria uma política nacional de estímulo ao uso de jogos eletrônicos na educação básica. A ideia é incorporar elementos de gamificação ao processo de aprendizagem. Isso inclui o uso de dinâmicas inspiradas em jogos, como desafios, fases e sistemas de pontuação, para aumentar o engajamento dos alunos nas atividades escolares. O texto prevê que o governo federal deverá definir os recursos para custear a nova política de educação e o momento de adotá-la de acordo com a disponibilidade financeira e sem aumento de despesas. Durante entrevista ao programa Painel Eletrônico da Rádio Câmara, o deputado Coronel Crisóstomo afirmou que o uso orientado de tecnologias digitais pode ter impacto direto na permanência dos alunos na escola.
4: Toda criança gosta de usar um aparelho eletrônico. Guiado, orientado, é muito melhor e com certeza nós vamos diminuir drasticamente a evasão escolar. Agora, se ela sabe que vai para a escola, mesmo tendo a orientação do professor, e ele vai usar uma máquina que possa aprender, a criança não vai faltar à sala de aula.
23: Agora, os dois projetos que incluem jogos eletrônicos como recursos pedagógicos no ensino básico no Brasil aguardam a análise da Comissão de Constituição e Justiça. Da Rádio Câmara de Brasília, Sofia Peçanha.
6: Segurança Pública.
5: Rosângela Reis, do PL de Minas Gerais, celebra a aprovação do projeto que aumenta as penas para homicídio e lesão corporal contra trabalhadores da segurança privada. Ela explica que a medida busca proteger vigilantes que atuam na defesa de vidas e patrimônios em locais de grande circulação.
17: Rosângela Reis defende a valorização salarial e institucional da categoria com melhores condições de trabalho. A parlamentar afirma que os vigilantes não pedem privilégio, mas reconhecimento pelo serviço prestado à população.
5: Coronel Ulisses, do União do Acre, reforça a importância do projeto que aumenta as penas para crimes contra vigilantes e profissionais de segurança. Ele observa que a categoria precisa ser valorizada, pois atua na linha de frente de bancos e escolas, estando exposta a riscos iminentes.
17: Para Coronel Ulisses, aumentar as punições contra homicídios e lesões corporais significa dar uma resposta firme aos criminosos. Ele ressalta que o texto também prevê o amparo a familiares dos agentes caso o crime seja cometido em razão da atividade profissional da vítima.
5: Silvio Antônio, do PL do Maranhão, afirma que casos recentes de estupro coletivo contra crianças evidenciam a necessidade de o Congresso Nacional retomar o debate sobre a redução da maioridade penal.
17: O deputado também defende punições mais severas para adolescentes envolvidos em crimes graves. De acordo com Silvio Antônio, a legislação atual é insuficiente para responder a casos de extrema violência contra crianças e adolescentes.
5: Jorge Sola, do PT da Bahia, acusa parte da oposição de alterar a legislação penal para beneficiar aliados políticos. O deputado alerta que a mudança na dosimetria das penas aplicadas aos envolvidos nos atos de 8 de janeiro pode abrir precedentes para reduzir punições para outros crimes graves.
17: Jorge Sola também relaciona a derrubada de vetos presidenciais a articulações políticas ligadas às investigações sobre o Banco Master. Ainda assim, o deputado afirma que a Polícia Federal deve conduzir as apurações de forma imparcial.
5: Paulo Marinho Júnior, do PL do Maranhão, acredita que mudanças na legislação penal podem reduzir a sensação de impunidade no país. Segundo o parlamentar, autores de delitos graves precisam ser responsabilizados com mais rapidez e rigor pela justiça.
17: Na visão de Paulo Marinho Júnior, a morosidade do judiciário e a falta de punição favorecem a reincidência criminal e estimulam fraudes eleitorais. O deputado defende a união de diferentes correntes políticas em torno de propostas voltadas ao fortalecimento da segurança pública.
6: Direitos humanos.
5: A Câmara aprovou a remarcação de etapas de concursos para gestantes e lactantes. O repórter Antônio Vital acompanhou a votação.
18: A Câmara dos Deputados aprovou o projeto que garante a remarcação de etapas de concursos públicos para candidatas por motivo de saúde relacionado à gestação, ao parto ou ao período pós-parto. A proposta, já aprovada pelo Senado, estabelece que candidatas nessas condições poderão fazer qualquer etapa do concurso em segunda chamada, incluindo provas escritas, avaliações práticas e testes físicos. A candidata terá que cumprir os mesmos critérios e exigências dos demais concorrentes, preservando o caráter competitivo do processo. O projeto também define regras para a remarcação da prova. Ao ter o atestado médico aceito, a nova data deverá ocorrer entre 30 e 90 dias após o parto ou após a comprovação da condição de saúde. Em alguns casos, esse prazo poderá ser prorrogado. Outra medida prevista é a garantia de atendimento para candidatas lactantes, com direito à amamentação durante as avaliações, sem prejuízo do tempo de realização da prova. Relatora da proposta, a deputada Júlia Zanatta, do PL de Santa Catarina, argumentou que o projeto garante tratamento igualitário entre os candidatos, sem criar privilégios, pois apenas autoriza a realização das etapas em momento adequado. A relatora também destacou que a proposta, que inicialmente tratava apenas dos testes físicos para gestantes, protege não apenas a candidata, mas também a saúde do bebê.
7: Consegui, inclusive, ampliar, porque o projeto ele previa a questão das regras para concurso público, especialmente no TAF, no teste de aptidão física. O nosso texto, enquanto relatora, conseguimos ampliar para todas as etapas do concurso e incluir também a questão da amamentação.
18: O projeto foi aprovado de maneira simbólica pelo plenário, sem votos contrários. Para a deputada Érica Cocai, do PT do Distrito Federal, é uma maneira de garantir o direito das mulheres.
8: Asseguram que as mulheres possam ter condições de disputar qualquer tipo de certame e a partir do seu próprio conhecimento. A mulher que não tiver condições de disputar da mesma forma em função da gravidez ou em função de estar em um período pós-parto, vai ter o direito de, em outro momento, ter ali provada a sua capacidade.
18: O texto prevê ainda punições em caso de uso indevido do benefício, como eliminação do concurso e ressarcimento de despesas. Como o projeto que estabelece regras nacionais para permitir a remarcação de etapas de concursos públicos para gestantes e lactantes foi alterado pela Câmara, o texto retornará ao Senado para nova análise. Da Rádio Câmara de Brasília, com informações de Daniele Lessa, Antônio Vital.
9: Política.
17: Bom Gás, do Rio Grande do Sul, afirma que os correligionários do PT apoiam a criação da CPI do Banco Master e rebate acusações de que o partido seria contrário à investigação. Ele alega que deputados da legenda assinaram um requerimento para a criação da comissão no ano passado.
5: Bom Gás também cobra a instalação da CPI e defende o aprofundamento das investigações sobre irregularidades envolvendo o Banco Master. De acordo com o deputado, é necessário esclarecer possíveis conexões políticas e financeiras relacionadas ao caso.
17: Rodrigo Dazaelli, do PL de Mato Grosso, rebate críticas de parlamentares do PT sobre o uso de armas legalizadas pelo crime organizado. O deputado sustenta que a maior parte das armas apreendidas em ações criminosas não tem origem em registros legais.
5: Rodrigo Dazaelli também critica a atuação de parlamentares da esquerda nos debates sobre o Banco Master e a CPMI do INSS. De acordo com o deputado, integrantes do PT recorrem ao STF para tentar reverter derrotas políticas e usam informações.
10: 19 horas e 59 minutos.
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11: 20 horas e 50 minutos.

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